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2: 9 e 2.

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1: Quer música? Então fique bem aí, porque já já voltamos com muito mais Alternativa.
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4: 9 e 3.

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0: do governo federal que movimentaram o país no dia de hoje.
1: Olá, boa noite.
2: Boa noite para você que nos acompanha em todo o país.
1: Segunda-feira, 13 de julho de 2026.
2: Vamos ao destaque do dia na Voz do Brasil.
1: Aumento da mistura obrigatória de biodiesel começa a ser avaliado pelo Instituto Mauá de Tecnologia.
2: E é apresentada a primeira turbina a gás movida a etanol para a geração de energia elétrica. Luana Karen.
3: A unidade é capaz de gerar 1 megawatt de potência, energia suficiente para abastecer aproximadamente 3.600 residências.
1: Novas regras para a publicidade de bets.
2: Empresas deverão incluir avisos de advertência sobre riscos em jogos de apostas. Graziele Bezerra.
1: A exemplo do que já acontece em propagandas de cigarros, bebidas alcoólicas ou remédios, as campanhas estão obrigadas a alertar sobre os riscos associados a esta prática. Brasil celebra 26 anos do ECA, um marco histórico na transformação e proteção da infância.
2: Sobre o assunto, nós conversamos com Fábio Meirelles, do Ministério dos Direitos Humanos e da Cidadania.
4: Ele fortalece não só o papel da família, da sociedade, do Estado, mas dessa visão de promoção dos direitos de crianças e adolescentes.
1: Hoje na apresentação, eu, Mariana Jungmann e Luciano Seixas.
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1: A publicidade das casas de apostas online, as chamadas bets, deverá ocorrer. Nessa publicidade deverão ocorrer advertências sobre os riscos para os apostadores.
2: As empresas também não poderão usar especialistas e influenciadores em suas publicidades de forma a convencer uma pessoa a apostar.
1: As novas regras começam a vigorar a partir do dia 17 de julho.
5: Pessoas famosas em ambientes festivos fazendo promessas de dinheiro fácil. Técnicas largamente usadas por empresas de apostas para atrair novos jogadores, mas que agora estão proibidas.

0: As chamadas bets, que atuam no ramo de apostas online, estão obrigadas a alertar sobre os riscos associados a esta prática. A exemplo do que já acontece em propagandas de cigarros, bebidas alcoólicas ou remédios, as campanhas deverão exibir advertências, como explica o ministro da Fazenda, Dario Durigan.
1: Primeiro, apostar faz você perder dinheiro. A segunda, apostar pode causar dependência. E a terceira, aposta não é investimento, sempre seguido da chamada que é Ministério da Fazenda adverte, para que as pessoas tenham essa informação vinda de uma fonte oficial, depois de apurados os efeitos dos jogos nas famílias brasileiras.
0: As campanhas também não poderão utilizar influenciadores digitais ou comentaristas esportivos para induzir o público a apostar ou apresentar apostas como forma de investimento ou ganho fácil de dinheiro. O ministro da Fazenda também alertou para a tolerância zero com empresas ilegais.
1: Bet ilegal em nenhuma medida está autorizada e nem os publicitários, os veículos de comunicação estão autorizados a fazer, ao contrário, estão proibidos de veicular qualquer publicidade envolvendo empresa não autorizada a operar no mercado.
0: A advogada Juliana Prates perdeu o irmão há 6 meses para o vício em jogos online. Para ela, qualquer tipo de propaganda de plataformas de apostas deveria ser proibida.
2: Que a gente consiga, pelo menos, fazer com que as pessoas tenham consciência sobre o que é a atividade das apostas, que ela não é se divirta, mas sabendo os riscos que são decorrentes de quem pode começar essa atividade. Né?
0: O prazo para as empresas se adequarem às novas regras é 17 de julho. Quem descumprir pode ser multado em até 20% do faturamento da operadora, ter as atividades suspensas por até 180 dias e ter a autorização de funcionamento cassada em casos de reincidência grave. Reportagem Graziele Bezerra.
3: Veículos que poluem menos. Para colocar essa ideia em prática, começaram hoje os testes para adicionar mais biocombustível ao diesel, sem que isso traga prejuízo ao motor.
4: Uma comitiva do governo federal acompanhou o início dessa nova fase.
5: O biodiesel é um combustível renovável que desde 2004 vem sendo misturado ao diesel no país. E para cumprir a lei que prevê a diminuição da dependência do petróleo, o Ministério de Minas e Energia está coordenando estudos em parceria com instituições de pesquisa. Um deles é o aumento do biocombustível ao diesel, que hoje está em 15%. E nesta segunda-feira começou o Programa Nacional de Testes do Biodiesel no Instituto Mauá de Tecnologia, em São Caetano do Sul, no estado de São Paulo. De acordo com o ministro de Minas e Energia, Alexandre Silveira, essa é uma fase essencial para a mudança obrigatória nas porcentagens dos combustíveis prevista na lei.
6: Nós não podemos avançar sem que esses testes sejam feitos.
5: A lei do combustível do futuro prevê o aumento de biodiesel e etanol, produzidos a partir de matéria-prima renovável, como cana-de-açúcar, milho, soja, mamona, entre outros. O etanol e o biodiesel colaboram para a diversificação da matriz energética e redução das emissões de gases do efeito estufa. Para isso, uma rede nacional de pesquisa mobiliza 30 milhões de reais em 3 anos, unindo ministérios, a agência reguladora e 18 laboratórios. O presidente da Associação Brasileira de Engenharia Automotiva, Marcos Vinícius Aguiar, destacou a capacidade brasileira de produzir combustíveis limpos.
7: Aqui nós estamos participando junto com o governo, junto com o setor privado, montadoras, fornecedores, produtores de biocombustíveis, para fazer uma série de testes para que as misturas sejam validadas. O Brasil está indo para a hibridização, veículos híbridos, sejam a combustão interna de passageiros a etanol, sejam pesados de biodiesel.
5: O Centro de Pesquisas do Instituto Mauá de Tecnologia comprovou a viabilidade técnica do E30, que usa 30% de etanol anidro na gasolina atualmente comercializada no Brasil. Agora, o objetivo é testar a adição de até 25% de biodiesel no diesel. A lei ainda prevê o uso de combustível sustentável também na aviação. Reportagem Luciana Colares de Holanda.
3: O Brasil agora é o sexto país do mundo a desenvolver a tecnologia para a fabricação de turbinas.
4: E a turbina brasileira é capaz de gerar energia elétrica funcionando principalmente com etanol, um combustível limpo e sustentável.
3: Além de fornecer energia, a turbina poderá ser usada também em sistemas de defesa.
8: O Instituto de Aeronáutica e Espaço apresentou a integrantes do governo federal a primeira unidade de geração de energia elétrica movida a etanol com turbina a gás, totalmente desenvolvida no país. A unidade é capaz de gerar 1 megawatt de potência, energia suficiente para abastecer aproximadamente 3.600 residências. Como destacou o ministro de Minas e Energia, Alexandre Silveira, a turbina pode ajudar a levar energia elétrica de fontes renováveis a regiões remotas do país.
6: Nós temos 196 unidades isoladas na Amazônia. E isso, na composição da conta de energia, custa 12 bilhões e 600 milhões de reais de óleo diesel por ano.
8: De acordo com o tenente brigadeiro do ar, Marcelo Damasceno, comandante da aeronáutica, a turbina desenvolvida para o projeto pode ser utilizada também em projetos de segurança nacional.
9: Ela foi concebida para proporcionar rápido transporte, instalação e operação em localidades remotas, em cenários de calamidade ou sempre que se fizer necessária uma fonte confiável de energia. É igualmente capaz de impulsionar o desenvolvimento de sistemas propulsivos para aviões, drones e outras plataformas aeroespaciais militares e civis de interesse estratégico para o Estado brasileiro.
8: Foram investidos no projeto cerca de 134 milhões de reais do Fundo Nacional de Desenvolvimento Científico e Tecnológico. O projeto foi desenvolvido em parceria com a iniciativa privada. Reportagem Luana Karen.
4: Hoje, o Estatuto da Criança e do Adolescente completa 36 anos.
3: A lei provocou uma transformação na forma que a sociedade brasileira enxerga os direitos da infância.
4: E nós conversamos sobre essas mudanças e os avanços proporcionados pela legislação com o diretor de Proteção da Criança e do Adolescente do Ministério dos Direitos Humanos e da Cidadania, Fábio Meirelles. Acompanhe. Diretor Fábio Meirelles, muito bem-vindo aqui à Voz do Brasil. A gente quer começar falando da importância, né, do Estatuto da Criança e do Adolescente. A criação dessa legislação, ela promoveu uma mudança de paradigma na forma como a sociedade encara os direitos da infância, né? O que que o senhor apontaria como essas principais mudanças do ECA em relação ao que existia anteriormente como legislação?
10: Prazer falar com os ouvintes da Voz do Brasil. O ECA foi promulgado em 1990, né? É um estatuto que marca uma virada histórica. É a consolidação de uma doutrina, que é a doutrina da proteção integral. Então, ele reconhece que as crianças e adolescentes, para além de objetos de políticas públicas assistencialistas, elas passam a ser sujeitos de direitos. E a gente, com o ECA, avança no tema da prioridade absoluta, da dignidade, da voz, da participação de crianças e adolescentes. Então, o ECA é um marco, né, para o mundo, ele é conhecido nacional e internacionalmente, e ele marca também uma adesão do Brasil a compromissos que o Brasil tem com a ONU. Então, a gente, em 1989, teve a Convenção sobre os Direitos da Criança, e em 1990, o ECA marca, né, esse, ele é um marco jurídico, político, ético, voltado ao cuidado, à proteção e ao desenvolvimento integral de todas as infâncias e adolescências no Brasil. Então, acho que o ECA merece ser celebrado.
3: O ECA surgiu também no contexto da nova Constituição, que tinha sido promulgada apenas 2 anos antes, né? Ele traz esse espírito de afirmação de direitos sociais e deveres coletivos que marcou os debates também sobre a Constituição?
10: Com certeza. O artigo 227 da Constituição fala na prioridade absoluta de crianças e adolescentes, né? E o ECA vem para reafirmar esse artigo da Constituição e para avançar, né? A gente hoje olha para o ECA, olha para a universalização da escola pública, olha para a redução da mortalidade infantil, olha para a criação dos conselhos e o papel dos conselhos tutelares, das varas da infância, das varas da juventude, o fortalecimento das políticas públicas de acolhimento, convivência familiar, convivência convivência comunitária, para a consolidação das medidas socioeducativas. Esses são só alguns exemplos de conquistas concretas que a gente vê a partir da Constituição Federal e a partir do Estatuto da Criança e do Adolescente. Então, mais do que uma lei, né, o ECA representa essa mudança de paradigma.

0: ele fortalece não só o papel da família, da sociedade, do Estado, mas dessa visão de promoção dos direitos de crianças e adolescentes.
1: Uma construção mesmo, né, de todos esses Exatamente. Direitos. Agora, uma das principais inovações do ECA foi a criação dos conselhos tutelares, que a gente talvez possa dizer que são os grandes guardiões dos direitos da infância, né? Como é que foi a consolidação deles ao longo desse tempo? Hoje os conselhos são uma referência para quem busca proteção aos direitos das crianças?
0: Com certeza. O ECA, né, criou os conselhos tutelares, é uma das principais inovações do estatuto, é apresentar, né, as funções, atribuições dos conselhos tutelares. O nosso CONAN, do Conselho Nacional dos Direitos da Criança e Adolescente, recomenda que haja um conselho tutelar para cada 100 mil habitantes, e o importante é a gente falar sobre as competências dos conselhos tutelares. Ele é um órgão que ele é gerido, né, vinculado às prefeituras, composto por 5 membros, escolhidos pela comunidade local em eleições diretas, eles seguem diretrizes estabelecidas, eles são órgãos que eles evoluem de uma ideia de assistência a menores para um paradigma da proteção integral. A função do Conselho Tutelar não é prestar serviço de forma a atender direito, e sim zelar para que os direitos de crianças e adolescentes sejam cumpridos efetivamente. Eles são órgãos autônomos, né? Eles não aplicam penas, e eles são essa ferramenta de requisitar serviços públicos como vaga em creche, tratamento psicológico, encaminhar os casos para o Ministério Público. Então, o estatuto traz esse papel e atribuições dos conselhos tutelares, que são profissionais fundamentais do sistema de garantia de direitos, e que eles fortalecem essa visão de princípio e de proteção integral de crianças e adolescentes no território.
2: Bom, diretor, 36 anos depois, o que que o senhor apontaria como principais avanços proporcionados pelo ECA?
0: Veja, os principais avanços, a gente olha, né, para o país. O Brasil é um país diverso, plural. A gente olha para os territórios, a gente ainda consegue enxergar desigualdades sociais, econômicas, culturais. Mas o ECA é esse instrumento, né? Ele apresenta um avanço inegável. A legislação anterior, que era o Código de Menores, ele possuía uma visão punitivista, assistencialista, eventualmente até discriminatória. As crianças e adolescentes eram alvos de ações punitivistas, ações assistencialistas. Então o ECA traz essa nova visão, né? O ECA representa essa mudança de paradigma. Ele fortalece o papel da família, da sociedade, no Estado. Então, se a gente olhar, como eu disse, para hoje a universalização da escola pública, a redução da mortalidade infantil, os conselhos tutelares, as varas, fortalecimento de políticas públicas, as políticas de assistência social, a política nacional de saúde para crianças e adolescentes. Então, isso tudo é uma consolidação para além de uma visão de direitos de desenvolvimento integral de crianças e adolescentes. A gente hoje vê que esses direitos estão garantidos com prioridade absoluta, dignidade. Então a gente celebra o ECA como esse instrumento que é uma referência e que hoje ele é, né? Ele é política pública intersetorial do governo federal, de estados e municípios. Então a gente hoje vê o estatuto como uma referência para o mundo.
1: Agora, quais são então os desafios para garantir plenamente todos os direitos que estão previstos no estatuto?
0: Olha, a gente hoje tem um país, o Brasil é um país muito diverso, né? Muito plural. Ele tem muitos territórios. Então a gente tem crianças urbanas e rurais, a gente tem crianças e adolescentes indígenas, crianças e adolescentes quilombolas, ribeirinhas, com deficiência, migrantes e refugiadas, crianças em situação de vulnerabilidade. Então eu diria que o principal desafio é olhar para proteção integral e prioridade absoluta, mas com esse recorte das diversidades, né, de crianças e adolescentes. E eu acho que também o principal desafio não é criar novas leis, mas garantir que os direitos previstos no Estatuto da Criança e do Adolescente cheguem à vida real de crianças e adolescentes. Então esse é o nosso papel enquanto Ministério dos Direitos Humanos e da Cidadania, de articular para que o Estatuto da Criança não seja só uma legislação avançada, reconhecida no Brasil e no mundo, mas que ele vire realidade nos territórios e para as diversidades de crianças e adolescentes do nosso país.
2: Muito bem, nós conversamos com Fábio Meirelles, diretor de proteção da criança e do adolescente do Ministério dos Direitos Humanos e da Cidadania. Amanhã você acompanha aqui na Voz do Brasil a segunda parte dessa entrevista sobre o ECA Digital. Muito obrigado, diretor, até amanhã.

0: Obrigado a vocês, estou à disposição.
1: Pois é, o Estatuto da Criança e do Adolescente estabelece que a vacinação infantil é obrigatória em todo o território nacional.
2: E para manter o calendário de vacinas em dia, basta o comparecimento a uma unidade básica de saúde.
1: O Sistema Único de Saúde oferece de graça 17 vacinas que previnem dezenas de doenças.
3: Carolina tem 7 anos e hoje está cheia de saúde. A mãe dela, a empresária Thaís Moraes, conta que a menina nasceu prematura e precisou passar os primeiros dias de vida na UTI. Depois da alta, manter a caderneta de vacinação em dia se tornou uma das prioridades da família.
4: Saiu do hospital, a primeira coisa que a gente fez foi providenciar as vacinas, né, de acordo com a idade dela. Então a gente sempre teve essa preocupação, principalmente porque ela nasceu prematura.
3: As vacinas estimulam o organismo a criar defesas contra vírus e bactérias, ajudando a prevenir doenças. Elas são importantes em todas as fases da vida, mas têm um papel fundamental na infância, quando o sistema imunológico ainda está em desenvolvimento. A primeira vacina que o bebê recebe pelo Sistema Único de Saúde é a BCG. Na rede pública, ela é aplicada ainda na maternidade e protege contra as formas graves da tuberculose. Mas o calendário infantil inclui várias outras vacinas nos primeiros anos de vida. É o que destaca Ana Catarina Araújo, diretora substituta do Departamento do Programa Nacional de Imunizações do Ministério da Saúde.
5: Nós temos vacina que protege, a vacina BCG e a vacina hepatite B, que devem ser feitas ainda na maternidade, que são vacinas que protegem para a hepatite, para as formas graves da tuberculose, como vacina contra a poliomielite, difteria, tétano, coqueluche, pneumonia, meningites, hepatite A, sarampo, cachumba, rubéola, a varicela, e nós temos hoje um calendário bastante robusto.
3: É importante que cada vacina seja aplicada na idade recomendada, mas se alguma dose ficou para trás, ainda é possível atualizar a caderneta. Basta procurar a unidade de saúde mais próxima, como explica o presidente do Departamento de Imunizações da Sociedade Brasileira de Pediatria, Eduardo Jorge.
6: Pais que estão com o calendário atrasado, vamos lá procurar o posto de saúde, atualizar o calendário dos bebês e de todas as ações básicas de saúde, a vacinação é aquela que representa a melhor evidência, o melhor custo-benefício.
3: Para manter a carteira de vacinação em dia e consultar as doses aplicadas, basta acessar meususdigital.saude.gov.br. O calendário nacional de vacinação também pode ser consultado diretamente no site do Ministério da Saúde, em saude.gov.br. Para acessar as informações, é preciso ter uma conta na plataforma gov.br. Reportagem Márcia Fernandes.
1: E a Agência Nacional de Vigilância Sanitária registrou nova vacina contra a influenza.
2: O imunizante é indicado a partir de 6 meses de idade e previne contra a doença causada pelos subtipos A e B.
1: De acordo com a Anvisa, estudos clínicos com a vacina indicaram eficácia de até 73% na prevenção de influenza em adultos e de até 65% em crianças.
2: O registro do imunizante foi publicado no Diário Oficial da União desta segunda-feira.
1: E a Anvisa também determinou o recolhimento de suplementos alimentares e a apreensão de lotes falsificados do medicamento Monjaro.
2: Foi definida a retirada dos suplementos alimentares Fenogrego e Cúrcuma Plus, produzidos pela Alivemed Soluções em Saúde, por falhas na comprovação dos ingredientes e fornecedores,
1: indicando o descumprimento das normas sanitárias. Em relação aos lotes falsificados do Monjaro, a empresa dona do registro informou ter identificado no mercado unidades com características diferentes das presentes no produto original.
2: Assim como cada pessoa possui um CPF, cada empresa também tem um número de identificação. É o CNPJ, o Cadastro Nacional da Pessoa Jurídica.
1: E novas regras determinam, de forma mais objetiva, como será a análise das informações prestadas ao cadastro.
2: Agora as empresas devem ficar atentas ao preencher as informações.
7: A Receita Federal atualizou as regras do Cadastro Nacional da Pessoa Jurídica, o CNPJ. A nova instrução normativa detalha situações que podem levar à suspensão da inscrição por inconsistências cadastrais e estabelece critérios mais objetivos para análise das informações declaradas pelas empresas. Entre as mudanças estão novas regras relacionadas aos representantes legais e aos integrantes do quadro de sócios e administradores. O cadastro poderá apresentar problemas, por exemplo, quando houver CPF ou CNPJ de sócios em situação irregular. A norma também reforça o controle sobre os dados informados pelas empresas. Estão entre as inconsistências o uso de nome empresarial em desacordo com as normas de registro, endereço eletrônico vinculado a outra empresa, utilização de endereço ou telefone de terceiros sem autorização e incompatibilidades entre a atividade econômica, a natureza jurídica e as informações declaradas no CNPJ. Com a atualização, a Receita Federal orienta empresas e profissionais responsáveis pelos cadastros a manterem as informações sempre atualizadas e compatíveis com os documentos oficiais da pessoa jurídica. A Receita Federal também informou que o CNPJ, em formato alfanumérico, começa a ser implantado em 31 de julho. O novo modelo será utilizado nas novas inscrições e manterá os 14 caracteres, com combinação de letras e números. Os CNPJs já existentes continuam válidos e não precisam ser alterados. Raquel Mariano, para a Voz do Brasil.
1: Já está disponível o resultado de quem solicitou atendimento especializado no Exame Nacional do Ensino Médio, o Enem 2026.
2: Um atendimento especializado é destinado aos participantes que necessitam de recursos de acessibilidade para realizar as provas.
1: Entre eles estão a prova em braille, a prova com letra ampliada, o auxílio para leitura e transcrição, a sala de fácil acesso e o tempo adicional.
2: A consulta pode ser feita na página do participante. As provas serão aplicadas nos dias 8 e 15 de novembro.
1: O governo brasileiro iniciou hoje o envio de 48 toneladas de leite em pó em ajuda humanitária a Cuba.
2: O objetivo é contribuir para o enfrentamento da situação de desabastecimento vivida pelo país.
1: A ajuda será transportada em 2 navios da Força Aérea Brasileira, ambos com destino a Santiago de Cuba.
2: E essas foram as notícias do Governo do Brasil.
1: Uma realização da Secretaria de Comunicação Social da Presidência da República.
2: Com produção da Empresa Brasil de Comunicação.
1: E agora com as notícias do Poder Judiciário e do Congresso Nacional. Boa noite.
2: Boa noite para você, até amanhã.
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10: STF suspende por 90 dias visita de Flávio ao pai, Jair Bolsonaro.
11: Relatório Justiça em Números 2026 destaca dados históricos sobre a redução do acervo processual.
10: STJ entende que furto de bilhete premiado em lotérica deve ser julgado pela Justiça Estadual.
11: Boa noite, eu sou o Arthur Filho.
10: E eu sou Walter Lima.
11: O ministro Alexandre de Moraes do Supremo Tribunal Federal suspendeu por 90 dias as visitas do senador Flávio Bolsonaro ao pai, o ex-presidente da República, Jair Bolsonaro.
10: A decisão foi assinada nesta segunda-feira após a divulgação de uma carta escrita pelo ex-presidente durante o período em que cumpre prisão domiciliar com proibição de uso de redes sociais. Marcelo Della Libera.
12: Decisão do relator da execução penal, ministro Alexandre de Moraes, determinou a suspensão do direito de visita por entender que a divulgação da carta por intermédio de terceiros desrespeitou a medida cautelar imposta ao ex-presidente, que está proibido de usar redes sociais. Além da suspensão das visitas, Moraes deu prazo de 48 horas para que a defesa de Jair Bolsonaro informe se ele tinha conhecimento de que a carta seria divulgada nas redes sociais do filho.
11: O relatório Justiça em Números do Conselho Nacional de Justiça reforça o comprometimento do Poder Judiciário com a transparência.
10: Entre os destaques da edição de 2026 estão dados históricos sobre a redução do acervo processual. Fernanda Porto.
13: 45,2 milhões de processos julgados em todo o Brasil. Este é um dos destaques do relatório Justiça em Números 2026, realizado e divulgado pelo Conselho Nacional de Justiça. O levantamento indica ainda que o número é maior do que o total de processos recebidos, 40,9 milhões. Na prática, o índice

0: se revela quase 20% de produtividade e comprova que, pelo segundo ano consecutivo, o Poder Judiciário brasileiro julgou mais ações do que recebeu. Os dados são referentes ao ano base 2025 e indicam ainda outros fatores, como bom aproveitamento do orçamento, equidade de gênero e raça, além da atual composição do sistema de justiça.
1: Cabe à Justiça Estadual julgar a ação penal sobre furto de bilhete premiado retirado do cofre de casa lotérica.
2: Essa definição é do STJ. Fátima Uchoa.
3: Segundo investigação, após imprimir uma aposta da Mega Sena com defeito, a funcionária de uma lotérica a refez e a entregou ao cliente. Ela guardou a aposta defeituosa no cofre do estabelecimento, mas depois a retirou. No dia seguinte, foi à lotérica com um companheiro para pedir demissão, afirmando que ele era um dos ganhadores do prêmio principal. Após analisar filmagens, o Ministério Público ofereceu denúncia por furto qualificado. A defesa alegou competência da Justiça Federal, porque o bilhete geraria direito perante a Caixa Econômica e Empresa Pública Federal, mas o ministro do STJ, Ribeiro Dantas, manteve a ação penal na Justiça Estadual, considerando que a vítima do crime foi a lotérica que detinha o bilhete e precisou pagar o valor da aposta não estornada. E o fato de a Caixa pagar o prêmio seria apenas consequência do furto já consumado.
1: TST amplia ações de inclusão e combate à discriminação contra pessoas LGBTQIAPN+.
2: Iniciativas buscam reduzir desigualdades e garantir direitos no ambiente de trabalho. Marla Lacerda.
4: Entre as ações, o TST criou um grupo de trabalho voltado à promoção dos direitos das pessoas LGBTQIAPN+. E implementou a reserva de vagas em contratos terceirizados para pessoas trans e travestis em situação de vulnerabilidade social. Além de promover campanhas institucionais de conscientização e visibilidade, o tribunal também tem assegurado direitos em decisões judiciais da corte, como o uso do nome social por pessoas transgênero, a reparação de danos em casos de discriminação no trabalho e a garantia de benefícios trabalhistas a casais homoafetivos.
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1: A você, uma boa noite.
2: E até amanhã.
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0: Machado.
1: Eu sou Paula Groba.
2: E eu sou Humberto Pinheiro.
1: E estes são os destaques de hoje do Jornal do Senado, que começa agora.
2: Plenário pode votar nesta terça-feira a aposentadoria de agentes de saúde.
1: Porte de arma para vítimas de violência está na pauta das comissões nesta semana.
2: Avança a proposta que libera 13 bilhões para desenrola adimplentes, FIES empreendedor e produtores rurais.
1: Boa noite.
2: Boa noite.
1: Avançou no Congresso o projeto que destina mais de 13 bilhões de reais aos programas Desenrola de Implantes e FIES Empreendedor.
2: Após impasse sobre a origem dos recursos, deputados e senadores também aprovaram a destinação de verbas para apoiar produtores de cana-de-açúcar do Nordeste. Repórter Douglas Castilho.
3: O projeto foi aprovado pela Comissão Mista de Orçamento. O principal impasse durante a discussão da proposta se deu porque 270 milhões de reais do montante do crédito aberto serão retirados de um fundo destinado ao Minha Casa Minha Vida. Mas ao apresentar seu relatório, o senador Carlos Fávaro, do PSD de Mato Grosso, explicou que os recentes aumentos orçamentários no programa habitacional, num total de 3 bilhões de reais, não permitirão que haja prejuízos ao setor.
4: Não há nenhuma precarização do programa tão relevante para o nosso país, dito por conta do aumento expressivo de recursos alocados para o programa e todo ele em execução com toda a demanda necessária garantida em orçamento.
3: A maior parte dos recursos, porém, será remanejada de um superávit do Fundo Nacional de Desenvolvimento Científico e Tecnológico, hoje o maior instrumento público de fomento à inovação e pesquisa no Brasil. Como a verba é originária de acúmulo financeiro já ocorrido, também não haverá cancelamento de nenhuma ação governamental ativa. O texto agora precisa ser votado em sessão conjunta do Congresso Nacional.
1: O senador

0: Chico Rodrigues, do PSB de Roraima, destacou a aprovação do projeto que atualiza as regras da regularização fundiária urbana.
1: Autor da proposta, o parlamentar afirmou que a medida vai agilizar a titulação de imóveis, ampliar a segurança jurídica para famílias que vivem em áreas ainda não regularizadas e facilitar o acesso ao crédito e a investimentos em infraestrutura, especialmente em Roraima.
2: Esse projeto, ele é certeiro. Ele procura exatamente fazer com que essas pessoas que vivem, que ocupam esse espaço, na maioria das vezes informal, possam definitivamente terem o seu título, que vai ser a sua carta de alforria.
0: Já o senador Eduardo Girão, do Novo do Ceará, cobrou mais transparência do Ministério da Saúde na compra de insulinas e de dispositivos usados por pacientes com diabetes. Segundo o parlamentar, reportagens e apontamentos de órgãos de controle indicam falhas em equipamentos de aplicação e levantam dúvidas sobre as licitações, o que na avaliação dele pode comprometer o tratamento de pacientes atendidos pelo SUS.
1: Girão defendeu a divulgação dos contratos, dos estudos técnicos e das medidas adotadas para corrigir os problemas. Ele também criticou o veto ao projeto que reconhece o diabetes tipo 1 como deficiência para fins legais e afirmou que a decisão deve ser analisada pelo Congresso Nacional. Segundo o senador, o atendimento às pessoas com diabetes exige planejamento, transparência na gestão dos recursos públicos e garantia de tratamento seguro e contínuo.
3: Se um dispositivo médico apresenta falhas, o impacto é imediato. Significa interrupção do tratamento, insegurança para o paciente, o aumento de um risco de complicações, sem falar no estresse de toda a família que sofre, que adoece junto.
0: E a Comissão de Assuntos Sociais discutiu a prevenção da cegueira evitável no Brasil.
1: Segundo um estudo da Agência Internacional para a Prevenção da Cegueira, mais de 28 milhões de brasileiros sofrerão perda de visão até 2030. Repórter César Mendes.
4: Autor do pedido do debate, médico oftalmologista, o senador doutor Irã, do Progressistas de Roraima, afirmou que é fundamental a oferta de consultas oftalmológicas nas unidades básicas de saúde, as UBSs.
5: A gente precisa colocar a oftalmologia no núcleo de saúde da família. Eu não vejo razão para a oftalmologia estar na média alta complexidade quando a gente precisa dar acesso às pessoas nos rincões desse país, onde às vezes a gente não tem um hospital, mas a gente tem uma UBS.
4: Camila Carlone, do Ministério da Saúde, defendeu políticas voltadas para a infância e a importância da detecção precoce de problemas oculares em recém-nascidos. Mauro Goldbaum, do Conselho Brasileiro de Oftalmologia, pediu urgência no enfrentamento de doenças como a catarata e o glaucoma. E Vitor Pavarino, da Organização Pan-Americana da Saúde, alertou sobre o alto custo econômico da cegueira no mundo e apontou desigualdades no acesso aos cuidados oculares.
6: A OMS, ela estima que 2 em cada 3 pessoas em países de baixa renda precisam de óculos, mas não têm acesso a esses óculos. E globalmente, 1 de cada 2 pessoas que precisa de cirurgia de catarata não tem acesso a esse procedimento.
4: O líder indígena é Wesh Yawalapiti Waurá, da terra indígena do Xingu, falou das dificuldades enfrentadas em aldeias situadas em áreas remotas do país e da importância de políticas públicas permanentes voltadas para essa população.
0: A última semana de trabalho no Congresso, antes do recesso parlamentar, terá pauta movimentada no Senado.
1: A Comissão de Segurança Pública analisa o porte temporário de arma para mulheres com medida protetiva. Também estão na pauta o aumento da pena para o estelionato amoroso e a estabilidade provisória para agentes em trabalho intermitente. As informações com Márcio Maturana.
7: Na terça-feira, a Comissão de Segurança Pública analisa em votação final, antes de o texto seguir para a Câmara dos Deputados, um projeto que autoriza porte de arma temporário para mulheres sob medida protetiva de urgência. Na quarta-feira, o uso de recursos do Fundo Eleitoral para combate a calamidades está na pauta da Comissão de Direitos Humanos. É uma sugestão legislativa apresentada por um cidadão no portal E-Cidadania que pode virar projeto de lei. Ainda na quarta, em votação final, a Comissão de Assuntos Sociais pode votar estabilidade provisória para gestantes em trabalho intermitente, temporário ou por prazo determinado. O senador Paulo Paim, do PT do Rio Grande do Sul, já foi relator substituto desse projeto.
8: De fato, o trabalho intermitente é um problemão. Eu conheço muitos colegas trabalhadores que dependem do trabalho intermitente. Ele ganha por hora trabalhada e, consequentemente, ele é chamado quanto o empregador precisa.

0: dele. E alguém vai me garantir que ele está pagando fundo de garantia, né? Que está pagando todos os direitos? Claro que não.
1: Outro projeto que pode ser votado pela Comissão de Direitos Humanos na quarta-feira aumenta a pena para crime de estelionato amoroso. É quando alguém usa um relacionamento para aplicar golpes emocionais, enganando, manipulando e causando prejuízos financeiros.
2: E a proposta de emenda à Constituição, que cria regras de aposentadoria diferenciada para agentes comunitários de saúde e agentes de combate às endemias, é o principal destaque da pauta do plenário desta terça-feira. A proposta permite a aposentadoria aos 57 anos para mulheres e aos 60 anos para homens, desde que comprovados 25 anos de contribuição e de exercício na atividade. O texto também prevê a regularização do vínculo funcional dos profissionais, regras de transição, assistência financeira da União e estende os mesmos benefícios a agentes indígenas de saúde e agentes de saneamento.
3: Se a proposta for aprovada em primeiro turno, ainda terá que passar por novas sessões de discussão e por uma votação em segundo turno. Também estão na pauta a reforma do processo administrativo tributário, o incentivo à produção nacional de fertilizantes e a limitação da retenção de recursos dos fundos de participação de estados e municípios para pagamento de dívidas previdenciárias.
2: Rádio Agência, serviço da Rádio Senado, que distribui conteúdo gratuito para emissoras de todo o país, ultrapassou a marca de 5 mil rádios parceiras.
3: A rede chegou a 5.011 emissoras, com média de 25 novas adesões por mês. A maioria está fora dos grandes grupos de comunicação e inclui rádios comunitárias, públicas e educativas. As parcerias estão presentes em 1.737 municípios, nos 26 estados e no Distrito Federal. Para Fernanda Nardelli, coordenadora de distribuição da Rádio Agência, o resultado reforça a democratização do acesso à informação.
4: O rádio continua sendo um veículo de comunicação confiável, que consegue chegar em lugares que nenhum outro veículo consegue. E a gente vê isso com os nossos resultados.
2: As emissoras interessadas em se tornar parceiras da Rádio Agência Senado precisam fazer apenas o seu cadastro, disponível na internet no endereço senado.leg.br/radioagência.
3: Edição de Paula Groba e trabalhos técnicos de João Lira, o Jornal do Senado fica por aqui. Acompanhe agora as notícias da Câmara dos Deputados. Boa noite.
2: Boa noite e até amanhã.
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6: Avança na Câmara a criação de programa que leva eletricidade às escolas.
7: Parlamentares estudam utilização de bens confiscados em garimpo ilegal.
6: Projeto proíbe a divulgação de dados de servidoras com medida protetiva.
7: Boa noite. Para manter a proteção a vítimas de violência doméstica, um projeto determina que alguns dados de servidoras públicas nessa condição estejam fora da internet. O repórter Luiz Cláudio Canuto mostra os detalhes da proposta, que já passou por algumas comissões da Câmara.
8: A Comissão de Administração e Serviço Público da Câmara dos Deputados aprovou o projeto que proíbe a divulgação na internet de dados profissionais de servidoras públicas que estejam sob medida protetiva da Lei Maria da Penha, principalmente o salário e o local de trabalho. A proteção também valeria para pessoas diretamente ligadas à vítima, como pais, filhos e aquelas que formam novos relacionamentos com ela. Pelo texto, o juiz pode determinar a retirada das informações dos portais de transparência ou das páginas de órgãos públicos em até 24 horas. No caso de não cumprimento da decisão, sem justificativa, deve ser instaurado o processo administrativo disciplinar para apurar a responsabilidade. O projeto acrescenta um artigo à Lei Maria da Penha, de 2006, e muda a Lei de Acesso à Informação, de 2011. Foi aprovada uma nova versão do texto, feita pelo deputado delegado Antônio Furtado, do União do Rio de Janeiro, relator da proposta na Comissão de Direitos de Defesa da Mulher. A relatora na Comissão de Administração, deputada Sâmia Bonfim, do PSOL de São Paulo, reconhece a importância dos mecanismos de transparência que permitem ao cidadão saber o salário e benefícios dos servidores.
9: Mas no caso específico das mulheres vítimas de violência, acaba sendo uma exposição e um novo risco para ela, porque há diversas formas de violência, inclusive a violência patrimonial. E a partir dali também dá para se identificar quais são as suas condições de vida,

0: onde ela mora, onde ela tem a vida social dela, porque existem muitos dados para além dos dados de salário, né? Dizem respeito à alocação, ao órgão em que ela está. Então a proposta ela é muito clara, é vedar qualquer tipo de informação em se tratando de mulheres que têm medida protetiva e que, portanto, estão expostas, né? Tão vulneráveis numa condição de risco.
1: Em seu parecer, Samia Bonfim.

0: assistir à situação de ameaça, com revisão a cada 5 anos. As informações que não forem sigilosas poderão ser acessadas por meio de certidão, extrato ou cópia, com a ocultação das partes em sigilo. O projeto do deputado Pedro Lucas Fernandes, do União do Maranhão, ainda vai ser analisado pela Comissão de Constituição e Justiça e não precisa passar pelo plenário. Para virar lei, precisa ser aprovado na Câmara e no Senado. Da Rádio Câmara de Brasília, Luiz Cláudio Canuto.
1: Direitos Humanos.
2: Rubens Ottoni, do PT de Goiás, defende a aprovação de projeto que obriga aeroportos a oferecer salas multissensoriais e de acomodação. Relator da medida, ele assinala que a ideia é acolher passageiros neurodivergentes em momentos de crise ou desconforto.
3: Rubens Ottoni destaca que a proposta também prevê capacitação periódica para equipes de atendimento e de segurança. O parlamentar acrescenta que a matéria determina que novos contratos de concessão aeroportuária incluam essa exigência.
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1: Justiça.
2: Proposta sugere o aproveitamento de equipamentos confiscados em operações contra o garimpo ilegal. A repórter Maria Neves tem os detalhes.
4: A Comissão de Minas e Energia da Câmara dos Deputados aprovou o projeto que proíbe a destruição imediata de bens de alto valor apreendidos em garimpo ilegal, como aeronaves, embarcações e tratores. Pela proposta, esses equipamentos deverão ser aproveitados pelo poder público sempre que possível. Autor do projeto, o deputado defensor Estélio Denner, de Roraima, defende não ser razoável a simples destruição de equipamentos que podem custar milhões de reais, como é o caso de aeronaves. Ele argumenta que há situações em que esse maquinário poderia atender aos interesses do próprio Estado.
5: Por exemplo, um maquinário de uma draga que pode servir muito bem ou das regiões que precisam, por exemplo, de balsas. Vou dar um exemplo específico aqui no estado de Roraima. Nós temos aqui no estado de Roraima ainda vários e vários rios que nós usamos balsas para a gente poder trafegar nas nossas rodovias, tanto federal como estadual ou municipal. Nós temos que ter balsas. Essas balsas poderiam ser reutilizadas para essa finalidade de a gente ajudar as pessoas a se locomover dentro do estado. Então, tudo isso passa por esse projeto.
4: Dentre os destinos que podem ter os equipamentos apreendidos em garimpo ilegal, o projeto prevê, por exemplo, o leilão público, com a destinação dos recursos para fundos de fiscalização ambiental e recuperação de áreas degradadas. Outra aplicação possível prevista na proposta é a incorporação ao patrimônio público. O texto determina ainda a doação para instituições de ensino técnico ou superior. A destruição somente seria permitida em caso de risco iminente à segurança dos agentes públicos ou da população, ou se um laudo técnico comprovar que a remoção do bem é inviável ou gera risco ambiental grave. O projeto que proíbe a destruição imediata de equipamentos apreendidos em garimpos ilegais ainda será analisado pelas comissões de Meio Ambiente e de Constituição e Justiça. Da Rádio Câmara de Brasília, Maria Neves.
1: Agricultura.
3: Tramita na casa projeto de Maurício do Vôlei, do PL de Minas Gerais, que cria o Programa Nacional de Simplificação do Licenciamento Ambiental Rural de Pequeno Porte. Segundo o deputado, a medida reduz a burocracia para atividades de baixo impacto ambiental.
2: Nas palavras de

0: Maurício Duvoli, a proposta cria um rito simplificado para a concessão de licenças e prioriza a tramitação dos pedidos. Ele considera que o projeto gera mais eficiência e segurança jurídica ao produtor, sem reduzir as exigências de proteção ao meio ambiente.
1: Economia.
2: O projeto regulamenta a relação entre plataformas de comércio eletrônico e vendedores parceiros. De autoria de Paulinho da Força, do Solidariedade de São Paulo, a matéria estabelece regras de transparência, restringe alterações unilaterais de contratos e cria mecanismos para coibir práticas consideradas abusivas.
0: O texto prevê aviso prévio de 90 dias para mudanças que aumentem custos aos vendedores e proíbe condutas como a imposição de serviços. Paulinho da Força afirma que a medida protege pequenos empreendedores, fortalece a concorrência e reduz abusos no mercado digital.
1: Relações Exteriores.
2: Comissão aprova projeto que cria o Plano Nacional de Segurança de Fronteiras. A repórter Silvia Munhato explica os pontos da proposta.
3: A Comissão de Relações Exteriores e de Defesa Nacional da Câmara aprovou o projeto que institui o Plano Nacional de Segurança de Fronteiras. O projeto aprovado destina 30% dos recursos do Fundo Nacional de Segurança Pública para financiar o fortalecimento da fiscalização e o combate a crimes como narcotráfico e contrabando na faixa de fronteira brasileira. O relator, deputado José Rocha, do União da Bahia, modificou a proposta inicial para incluir o Ministério da Agricultura e Pecuária nos órgãos de gestão do plano.
4: Principalmente dos produtos fitossanitários que entram clandestinamente pelas fronteiras, a exemplo não só dos insumos, como também de soja contrabandeada por essas fronteiras.
3: A proposta estabelece a atuação integrada entre órgãos federais, estaduais e municipais e, para viabilizar essa coordenação, serão criados gabinetes de gestão integrada de fronteira e um centro de operações conjuntas, sediado no Ministério da Defesa. O deputado Arlindo Quinalha, do PT de São Paulo, foi contrário ao texto, afirmando que a ação nas fronteiras faz parte de várias normas infralegais que precisam ser flexíveis.
5: Tem tido iniciativas cuidando do tema. Pode não ser completo, evidentemente, mas cabe ao executivo essas iniciativas.
3: A proposta que cria o Plano Nacional de Segurança de Fronteiras ainda será analisada pelas comissões de Finanças e Tributação e de Constituição e Justiça. Da Rádio Câmara de Brasília, Silvia Munhato.
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1: Transportes.
0: Tramita na Câmara projeto de Caroline de Tone, do PL de Santa Catarina, que proíbe o uso de drones, satélites e sistemas de inteligência artificial para a aplicação de multas de trânsito. A deputada explica que a proposta mantém o uso de equipamentos de fiscalização já previstos na legislação.
2: Caroline de Tone sustenta que o projeto garante mais segurança jurídica e previsibilidade na fiscalização de trânsito. Ela avalia ainda que a medida também protege os motoristas de formas de monitoramento que possam comprometer a privacidade e gerar abusos.
0: Paulo Guedes, do PT de Minas Gerais, requer a realização de audiência para discutir a regulamentação dos táxis intermunicipais e do transporte alternativo. Ele afirma que o debate também deve abordar os critérios adotados para a aplicação de multas e apreensão de veículos.
2: Segundo Paulo Guedes, a audiência deve reunir órgãos públicos, representantes da categoria e especialistas para discutir alternativas que conciliem a fiscalização, a segurança dos passageiros, o direito ao trabalho dos profissionais e a melhoria da mobilidade entre os municípios.
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1: Comissões.
0: Deputados analisam regras para suporte de bicicletas em ônibus urbanos. O repórter José Carlos Oliveira nos conta quais são.
11: As comissões de Viação e Transporte e de Desenvolvimento Urbano da Câmara dos Deputados aprovaram regras para suporte de bicicletas em ônibus e micro-ônibus do transporte coletivo urbano. A intenção é facilitar a mobilidade nas cidades, incentivando o uso das bicicletas no deslocamento diário, como afirma o deputado Diego Andrade, do PSD de Minas Gerais, um dos relatores do texto.
12: Nós temos muitos ciclistas no Brasil e a gente tem que estar estimulando, né, mais ciclovias e essa integração com o transporte público. Por exemplo, a gente sabe que nem todo o transporte público leva a pessoa à porta da casa dela, né? Então ela pode se deslocar de bicicleta e aí ter o suporte para colocar a bicicleta e se deslocar.
11: A proposta original do deputado Juninho do Pneu, do Rio de Janeiro, previa obrigatoriedade na instalação dos suportes de bicicleta nos ônibus. Já Diego Andrade preferiu adotar um modelo que permite a implementação da medida de acordo com a realidade de cada município. O relator também quer que a regulamentação conte com o apoio técnico do CONTRAN, Conselho Nacional de Trânsito.
12: A gente passa para o poder público municipal estar regulamentando essa questão, né? De acordo com quais as linhas que têm a viabilidade, os veículos que têm a viabilidade e ao CONTRAN para poder definir como que isso será feito, né? Observando aí as normas de segurança, é claro, mas valorizando o ciclista e integrando aí os modais de transporte.
11: De acordo com o texto, as prefeituras terão autonomia para definir os trajetos de transporte público integrado e o percentual da frota de ônibus e micro-ônibus que terão suportes para bicicletas. Se também for aprovado na Comissão de Constituição e Justiça, o projeto de lei poderá ser enviado diretamente para análise do Senado, sem necessidade de votação no plenário da Câmara. Da Rádio Câmara de Brasília, José Carlos Oliveira.
1: Educação.
2: Política pública para garantir a energia elétrica de qualidade nas escolas, principalmente as localizadas em áreas remotas, está sendo analisada em projeto na Câmara. Os detalhes com a repórter Sofia Peçanha.
13: A Comissão de Minas e Energia aprovou a criação do programa Luz na Escola por meio de verba do Fundo de Universalização de Serviços de Telecomunicações, o FUST. O programa apresenta os seguintes objetivos: promover a instalação de sistemas de geração de energia elétrica e apoiar as escolas em regiões de difícil acesso ou em situações de vulnerabilidade, de acordo com as metas do Plano Nacional de Educação e da Agenda 2030 para o Desenvolvimento Sustentável. Durante a votação na comissão, o relator, deputado Hugo Leal, do PSD do Rio de Janeiro, reafirmou que a promoção da equidade e da inclusão educacional, quando motivadas pela infraestrutura energética sustentável, devem ser uma prioridade governamental.
14: O projeto de lei que ora nós examinamos dá um passo além de garantir que a ausência de energia elétrica não seja obstáculo para a execução de políticas públicas de conectividade e educação digital.
13: Pelo texto, o programa será coordenado pelos órgãos responsáveis pelas políticas educacionais, de comunicação e de energia. Além disso, o foco do projeto será em atender todas as escolas de educação básica da rede pública, em especial as localizadas em áreas remotas e sem acesso à energia. Em sua justificativa, o deputado Pedro Cusai, do PT de Santa Catarina, autor do projeto, destacou que o programa surge como resposta a esse obstáculo. Dessa forma, a implementação da medida contribuirá para a sustentabilidade ambiental e a redução das desigualdades regionais. Na reunião da comissão, o deputado Guleal confirmou que o projeto destaca a importância do acesso à educação de qualidade e a inclusão digital como motores essenciais para o desenvolvimento social e econômico do país.
14: Entendemos que a iniciativa representa um avanço decisivo na universalização do acesso à energia elétrica em todas as escolas públicas, fortalecendo a integração de políticas públicas estruturantes de educação, telecomunicações e energia.
13: O Fundo de Universalização do Serviço de Telecomunicações tem o objetivo de promover a universalização da conectividade nas escolas públicas. Atualmente, o fundo não abrange investimentos em fontes de energia renovável para escolas, urbanas localizadas em áreas sem acesso à eletricidade. Portanto, a proposta altera a lei que institui o FUST, oferecendo a essas instituições os recursos necessários para se conectarem à rede elétrica e, consequentemente, à internet. Para ser aprovado, o projeto que cria o programa Luz na Escola ainda precisa ser analisado pelas comissões de

0: Finanças, de Educação e de Constituição e Justiça. Da Rádio Câmara de Brasília, Sofia Pessanha.
1: Habitação.
2: Igor Timo, do União de Minas Gerais, é autor de projeto que amplia para 60 salários mínimos o valor dos imóveis que podem ser transferidos sem escritura pública. O deputado assinala que o propósito é reduzir custos para famílias de baixa renda, facilitando a regularização de moradias populares.
3: Igor Timo avalia que a regra atual empurra muitos compradores para contratos informais. O parlamentar ressalta que a proposta dispensa a escritura pública nesses casos, mas mantém a exigência de registro no cartório de imóveis.
2: Termina agora o Jornal Câmara dos Deputados, produzido pela Rádio Câmara, com trabalhos técnicos de Everson Urani e a apresentação de Márcio Aquiles Sardi e Val Monteiro. Boa noite.
3: Uma boa noite para você. Você fica com as notícias do Tribunal de Contas da União.
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4: 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O TCU recomendou medidas à Anvisa, ao Ministério da Agricultura, à Agência Nacional do Petróleo, Gás Natural e Biocombustíveis e à Receita Federal para fortalecer a fiscalização e proteger a saúde dos consumidores. 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
1: 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Boa noite.

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1: 10:05.

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1: Olá, meus queridões, minhas queridonas, está no ar

gostoso demais. Pra começar, Felipe Rodrigo, que lançaram e abriu a faixa Ignora. Inclusive, essa faixa estreou no top 9 global do Spotify. Bom,

0: compridas, fortes e saudáveis, com uma receitinha caseira de poderosa ação fungicida. Misture uma colher de óleo de coco, uma de aloe vera, um dentinho de alho picado e 10 cravos da Índia. Deixe essa misturinha descansar por 24 horas antes de iniciar a aplicação na sua rotina. Passe o produto diariamente na base das unhas, cutículas e laterais e de preferência antes de dormir. Em poucas semanas, você vai notar uma transformação completa na resistência e também no brilho.
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0: Black, duas canções do fundo do baú, hoje com Scorpions pra matar a saudade.
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3: 10:33.

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1: E já estamos por aqui. Agora é hora de matar a saudade, meus amigos. Tem dois sons de arrepiar, realmente clássicos, que vale a pena a gente ouvir de novo e assim, ó, viajar no tempo. Vamos nessa?
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1: Então vamos matar a saudade ao som de Scorpions e o sucesso Under the Samson. Vamos nessa?
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0: tem esse poder, a gente aprecia demais viajar nesses momentos lindos que o flashback nos proporciona, né? Agora, tem Fred Fabrício chegando com Jorge Matheus. Ainda tô por aqui.
1: Tchau.

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0: 10:46. 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
2: Amigo, estou de volta e agora separei Simone Mendes, hein? É, ela vai

0: Gente, que delícia de sequência, hein? Que maravilha! Encerrando com Marcos e Belucci, também o grande nome do piseiro, Nadson Ferinha. Esse som que fez parte do DVD Marcos e Belucci, 15 anos, aquele forronejo que a gente ama, né, meus queridos? Também curtimos Grupo Menos é Mais, Shakira, Simone Mendes. Tá demais, tá uma delícia. Já já vai ficar ainda melhor, porque tem muito mais sempre pra você.
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3: 11 horas.

0: calça Clochard vai muito além do tradicional jeans e surge em versões cheias de estilo e atitude. O modelo pode ganhar tecidos surpreendentes, como resinado preto para um look mais rock, ou cores vibrantes como rosa. Afinal, uma peça de impacto nasce da união perfeita entre o recorte correto, a textura e a tonalidade certa. Bom, seja qual for o seu estilo preferido, escolha a opção que mais valoriza a sua personalidade e monte looks incríveis. Então renove seu guarda-roupa com essa tendência e arrase em qualquer ocasião com muito conforto com a sua calça Clochard.
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3: 11:14.

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2: Já estamos de volta e agora o sucesso Quem Presta É Eu, um dos grandes destaques do EP Gustavo Mioto, Pé na Areia, lançado em 2019. Essa música, essa faixa, se conta

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0: A poderosa não pode faltar, né? Ana Castela, é que eu não te esqueci. E agora, minha gente, aquela dica especial.
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0: Então, meus amigos, a tinta de caneta pode parecer uma mancha impossível de tirar das roupas das crianças. Mas o problema tem solução, sim. Para resolver, basta misturar um pouquinho de leite com álcool e esfregar a região afetada usando uma escovinha macia. Outra alternativa eficiente é molhar um pedacinho de algodão no sabão líquido ou no suco de limão e aplicar diretamente sobre a marca. Com paciência e os ingredientes certos, as roupas voltam a ficar limpinhas rapidamente.
1: Seu som

não é só terminar. Murilo Huff ficou em terceiro lugar com Saudade Estranha, esse sucesso que teve a colaboração do grande produtor Dudu Borges. E a número 4, Bad Bunny pra você. Um beijinho especial, uma excelente semana tá só começando. Vamos dar o nosso melhor, vamos arrasar pra chegar na sexta-feira com aquele sentimento de

0: até amanhã, todos os dias, o Charme tá aqui pra te fazer companhia até.
1: O Charme fica por aqui. Um forte abraço e até a próxima. 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
1: 11:55.

0: bom dia, vamos que vamos, preparando as emoções, né, meu Deus, você apertou um botão errado aí, né? Lá com você.
1: Tô com o Bernardo, DJ.
0: 5 e 15, vamos que

0: aqui é o Geraldo Locutor da cidade de Itabira. Passa pra mim aí, Chitão Juxoró, uma evidência. Ofereça aí meu amigo Vaquinho, Vandinho, Alexandre Sérgio, Tato Escolar, Damastor das Areias, Rafaeiro, Canjica, da Boense, Massa Amaral, Janaí, Moura de Itabira, Geraldinho, Cida e Neguinho, Cruba do Viário, Jó, tá Alves também, ligadinho também aí na alternativa. Meu amigo Anderson Pena, Júnior Queiroz, valeu, obrigado, Alex Beiro.
1: Alô, meu amigo, bom dia. Chegando ao som do Chitão Chororó. Terça-feira, 14 de julho de 2026, 195 dias do ano. Estamos chegando aos 200 dias do ano, rapaz.

0: 5:20. Bom dia. Daqui a pouquinho trazendo um abraço. Meu amigo Xandinho já tá na estrada. Bom dia, meus amigos caminhoneiros. Daqui a pouquinho manda um abraço, meu amigo Toninho Cearense. Bom dia. Toninho Cearense ali do Luanda, diferenciado. Como aqui tá sempre agarrado na madrugada, acordando cedo, né? 5:21. Bom dia.
1: Bom dia, LFB. E José Mar da Fazenda GD. Você tá doido? Manda um alô pra nós aí, ó. Pra essa galera que tá levantando cedo, puxar os menininhos, ué. Você tá doido? O Juliano, lá de São Gonçalo, Relaxo. Tico Tico. O Maguinho da Van. O Nonô do Shopping Center do Bateias. Essa galera toda que arranca cedo aí pra trabalhar. Olha, Ribeiro, deixa eu te falar. O Berranteiro falou comigo, rapaz, que hoje você não queria levantar pra trabalhar, não, mãe? Você tá doido, rapaz? 5:15, rapaz, você não tinha nem ligado o rádio, ué. A rádio tava fora do ar, ué. O que aconteceu com vocês aí, rapaz? É o frio, é o vento, que hoje tá frio, tá com frio, tá com vento. Mas você não queria levantar da cama hoje, não. O Berranteiro falou comigo, hein? Você tá doido, irmão. Vambora, pula pra fora, senhor. Um homem que não tem uma mulher brava e uma conta pra pagar, rapaz, ele não levanta cedo, não. Tô achando que você tá desse dia. Você tá doido.
0: 5:22.
1: Bom dia pra vocês, fiquem com Deus.
0: Alô, patrão. Assim lá pra lá na lagoa, tá tudo procurando. Cadê o sol, velho, que vai demorar a nascer? 5:22. Já tá na caixa de gelo há muito tempo, rapaz. Xandinho já... Tá chegando pelo horizonte. Olha a hora, meu povo. Adeus, papai, adeus, mamãe.

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1: 5:25, meus amigos Gene Gen. A madrugada, 5:25. Bom dia.
2: Fala, meu chegado. Tigotinho tá brutal. Ligadinho na melhor do Brasil, ele fala. Bora, Zé Mar, bora, Zé Mar. Derranteiro, valor troto do Sion ali. Tava ventando demais. Aí ficou com preguiça de se levantar. Por isso, Zé Mar. Bora, Juliano. Bora, galera da rodada, aquele abraço. Galera Fernandes, para dar as placas, aquele abraço especial.

0: Galeta Gonçalves, Ana Tepé, Grace, Leone, Tarcísio, Galeto Fernandes, Bosa Luz, Ana Caio, Romo, Romário, João, João Bixique, manda pra nós o Amado Batista aí. Lista de compra, enxerga show.
1: Alô, campeão, olha a hora. Bom dia, essa rapaziada, essa turma boa já na madrugada. Hora de curtir com a balançada, meu filho. O dia já clareou, o poeira já levantou. O dia já começou. Preparando, o galo canta e o povo levanta. 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
2: Tempo.

0: amigo Alex Ribeiro, aqui de Dom São Gonçalo, Positiva. Tá com o Berranteiro pra abrir pra fora aí, hein? Que terço, hein? Berranteiro pra ficar o raiar, ataca pro Capatiano, hein? Manda a música pra galera que tá te ouvindo aí, Positivo, Tico Tico, pra galera aí. E pra galera que pula cedo aí, faça a moda chonada pra nós aí. A Babatista, tu afirma aí, Positivo, saca a força, obrigado, mano.
1: Alô, campeão, nós tocamos o Amado Batista agora, vamos de modão ainda, pra turma que tá ligado aí. 5:29, 5:29, você já pode falar comigo, 3851-6244, terça-feira, o galo canta, o bom levanta, no volume. Ô, gente, pode encostar a brusa também, esse ventozinho aí, isso é só pra lama lançar poeira na folha de árvore aí, ó, né? Não, é. Atirar o pó.

0: 5h32, bom dia, 5h32 de novo, povo que acorda cedo, preparando para mais uma manhã. Bom dia.
1: Bom dia, meu amigo Alex Ribeiro, aqui é Flávio do bairro Luanda. Passa para nós aí, por favor, Nova York, Christian Ralph. Obrigado, Deus te abençoe. Eu falo pro Berranteiro que tem um serviço para ele trabalhar nessa época de frio. E é um estágio permanente lá na boca do alto forno de usina. Aí lá vai sentir calor demais.
0: Chama, né? 5h33, o cara não chama a gente pra comer um churrasco na casa dele, né? Não chama a gente comer um churrasco, né? Fazendo serviço, serviço.

5:36. Bom dia pro pessoal de Laje, Bela Vista de Minas, Nova Era. Bom dia, meu amigo Jander Pessoa, em Bela Vista de Minas. Bom dia pra Aparecida, na cidade Nova Era. Bom dia pra todos os amigos aí da região de São Domingos do Prata, meu amigo Juninho, Santa Isabel. Alô, Hélia, a turma toda. Pessoal de Vargem Linda, Teixeira, toda a região ligado aqui com o Alex Ribeiro. Chegando informação do trânsito, fluindo, tudo beleza. Amigo Jandir já reportou pra nós aí na caminhada. Bom dia, 5:37, vamos que vamos.

0: 19 minutos para 6 da manhã. 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Bom dia, alô, Brenão. Olha a hora, patrão. 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Olha a hora, meu povo. Fala comigo. 5h40.
1: Ah, meu amigo Alex Ribeiro, bom dia. Terça-feira, você escuta aqui da melhor da região do Mato Grosso, cabelo alternativo, hein? O programa é o Alex Ribeiro na Alvorada, hein? Bau ou não, que é Lucas Cachambu. Toca a música pra nós aí de Jaine, meu velho pai. Meu amigo Israel, Sedex do Boi, daqui de Cachambu. Meu amigo Preto, da Fernanda de Gemec. Meu amigo Serginho, da JF. Meu amigo Apolônio, do Vila Hotel, de Rio Prescaba. Pra meus amigos da Comissão Peões, sem rumo de Alvinópolis. E deixa o pau quebrar, viu? É, Bento, fica doido, meu fio. Aqui, meu fio, sem cuchar, viu? Pruma o corpo, viu? Alex, coloca minha promoção aí do Café Molevade, se tiver um sorteio aí agora. Meu, tem um detalhe pequeno, viu? Fica doido que eu vou buscar essa cesta, eu perturbar ser um gado e tomar um café, viu? Sem cuchar, viu? Tchau, obrigado.
0: 5h42, a moça falou que vai passar na sua casa aí pra te buscar sexta-feira, hein? Se você não for, ela vai te dar um bico e falar assim, você é menina ainda? Quem falou que vai falar com ela, Dante? Ela falou, menininha, meu amor, pode esperar que eu que vou passar aí pra te levar às 7 da manhã. Pode preparar aí que eu tô chegando aí. 5h43. Eu já fui padrinho de casamento uns 150, mas eu arrisco ser seu mais um. Levar um casal de galinha pra você. As mudas de taioba. Simbora! 5h43, semente a bola. E sem engrenar a jornada da vida aí.
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5h49 nessa estrada. Que Deus abençoe a sua manhã, sua jornada. Você que tá acordando aí na madrugada, você que esbarrou conosco pela primeira vez, às vezes você que tem o hábito já de nos acompanhar, nós agradecemos. A vida é boa demais. Vou agradecer a Deus pela saúde, pela amizade, por ter hoje um novo dia para recomeçar. Que a gente não. Algo que tá matando a humanidade, adoecendo nós, seres humanos, é a ansiedade, né? Nós ficamos ansiosos por tantas coisas nessa vida. Às vezes as pessoas não têm tido diálogo como deveria, né? Então, bom, eu chego em qualquer lugar, rapaz, nós bate papo mesmo. Ontem, mandar um bom dia especial lá pro meu amigo Hélio, Marcela, toda a equipe do IPA, a gente na correria da vida. E eu ontem eu fui lá no IPA, rapaz, tomar um café lá, rapaz, para com um, para com outro. Passei a noite no outro supermercado, para com um na fila do pão, bate papo com outro. Viver é isso, sua vida. A gente conversar com as pessoas é importante demais, né? Nós vivemos num mundo hoje globalizado, com tantas informações na mão, questão de segundo, né? As redes sociais nos colocam no topo do mundo de tantas informações e às vezes a gente esquece de dar um bom dia pra alguém, né? Esquece de cumprimentar as pessoas. 5h50, a gente não deixe de perder essa emoção da vida, né? Conversar com as pessoas, fazer amizade. Eu dou topo com alguém aqui no elevador, pai. Eu dou um bom dia pro cara, tá na corrida da vida. Tem uns que estão no telefone também, não manifesta muito, não, mas não conversa mesmo. Bom, beleza, né? 5h51. Agora nós, caipira, é diferente também, né, rapaz? Não tem um lugar que a gente não chega. Fala com você, tá? Não tem um lugar que você não vai, que você não bate papo com um, com outro. Viver

0: palma da mão, vai carregar cartão, nem dinheiro, nem telefone pra isso mais não. Tem que tá modernizando demais, demais, demais. E eu que sou da época do recado ainda, né? 5h52, buscar a morena na garupa do cavalo pra levar embora. Falei, gente. 5h52, e que a gente achar que a vida tá difícil, tá ruim,
1: no teu coração.
0: Que a gente tá magoado, dá uma olhadinha pra trás, senhor. Aonde a gente começou e onde Deus acreditou na gente pra dar um passo dia a dia. Eu falo disso não é de bens materiais, não, de sabedoria, experiência da vida. E quantas coisas Deus nos abençoou e nos abençoa. Sozinho nós não vamos, não, meu amigo. Vamos não. Não vamos. É o dono do mundo que nos dá tudo, que nos acredita pro novo dia, que nos dá chance e que a gente seja mais simples, mais humilde. Não espera a vida dar a gente uns tapas, uns cegão, pra gente poder acordar a batida do coração, não. Senão, meu amigo, você pode morrer por dentro de decepção, hein? Seja mais feliz.
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0: você já passou.
1: 5 minutos para 6 da manhã. Verdade, né? Que a gente dá sempre uma olhadinha pra trás, pra agradecer a Deus. A gente viva o presente, sonhe com o futuro também, fazendo o melhor. 5:55.

0: Preparando pra mais um novo dia. Daqui a pouquinho tem tradução, hein? Bom demais. Caipira que não fala nem português e já lá rabisca o linguajar no internacional. Ah,
1: beleza. Diferenciado.
0: Simbora! Malos, forget how to move. 4:06, amanhã. Bom dia.
2: Alex Ribeiro, bom dia, Alex Ribeiro. Tudo bem com você, né? Agora eu queria subir uma música aí, entendeu? Do Christian Hall. Depois uma de sua. Você escolher essa mesmo. Vai ser pra todo mundo no Mundo da Valência aí e todos os tubulanos que estão acordados nessa hora. Deus abençoe o seu dia aí, Alex. E sai, cachorro!
0: Alô,
2: bom dia, bom dia, bom dia, bom dia.
0: Bom dia, homem diferenciado, acordando cedo.
2: É Eduardo aqui da Bia, tá?
0: Alô,
2: Eduardo.
0: Alô, meu amigo. Dá endereço, então que eu vou tomar café.

sua casa aí, mano. Aí falando, né, meu Deus? Tá avisando onde não mora pra você. Um abraço, meu amigo Timbal do Shopping das Carnes. 5h57. O homem acorda cedo, rapaz. E agora tá moderno também, velho. Eu topo com ele lá no Alberto Lima ali, eu só aceito uma xepa. Não, eu tô fazendo a caminhada. Larga o carro novo na garagem. 5h57, vamos que vamos. É, para, que é? É mesmo? Então, você quer ir a pé com ele? Olha, eu já andei a pé demais da vida, tá bom? Unha do pé, outro dia eu sorteei aqui, só tem uma onda, uma unha no dedinho, ranquei tudo meio de toco lá pro meio do mata, foto, cambua, velho. Eu já andei a pé nessa vida, eu tô garantido por uns 170 anos. Ah, 5h57, isso aí é pros caras mais modernos, assim, 5h57.

6:02, vai estar chegando o momento do guardião, eu volto daqui a pouquinho às 6:30, bom dia Molevade, bom dia a toda a região, obrigado a você pelo carinho, que Deus abençoe o seu lar, os seus sonhos, seus projetos, nessa manhã de terça-feira, 14 de julho de 2026, tá chegando o guardião, eu volto às 6:30, bom dia Molevade, toda a região do Médio Piracicaba.

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1: 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Nós, eu, cartomante Della Mare de Iemanjá e o Guardião Oxóssi, não escondemos nada. Falamos a verdade, pois nós não temos medo de nada, nada mesmo. E até mesmo os espíritos ruins estão aí na sua vida, te derrotando, te derrubando. E ele vai sair, ele tem que sair, porque quando eles escutam ou sentem a presença do

0: Guardião Oxóssi e eu, cartomante de Lamare de Iemanjá. Nós não somos iguais a alguns por aí que prometem e não cumprem. Nós não prometemos, nós fazemos. E é fazendo que estamos aqui em mais um programa, o Guardião das Sete Chaves.
1: Olha, eu já tenho aqui uma mensagem de voz. Quem mandou a mensagem foi a Neuza Maria de Oliveira Queiroz. Ela é de Ituiutaba, Minas Gerais. E ela mandou a mensagem contando o seu drama. E eu quero ouvir. E quero ouvir com você.
2: Quem tá falando com você é a Neuza. Neuza Maria de Oliveira Queiroz. Sou de cidade de Ituiutaba. Nós precisamos muito da sua bênção. Meu pai tem um queimor no pé que nós já fizemos consulta para ele, já tomou muito remédio e não tá resolvendo. Aí eu queria que você falasse se é algum mal feito ou se é espiritual, se é material. Ajuda nós, tá? Sou de cidade de Ituiutaba e nós ouvimos você todos os dias. Fica com Deus.
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1: Ô, minha amiga Neuza Maria de Oliveira Queiroz, aí de Ituiutaba, Minas Gerais. Olha, eu ouvi com atenção a sua mensagem, viu? E eu senti uma coisa, eu senti uma coisa muito negativa. Você fala aí do seu pai, né? Você disse que seu pai tem uma queimação no pé. O interessante que você diz que já foi no médico com ele, já deu remédio pra ele e não sara. O remédio não faz efeito. O médico nem sabe o que ele tem. Minha amiga, deixa eu te falar uma coisa. Isso é um problema espiritual, sim, e olha, eu vou te dizer uma coisa, filha. Este mal foi uma coisa mandada e precisa ser desfeito, porque se não desfizer esse mal, pode piorar. E às vezes, falo isso aqui, gente, preste atenção, porque os males espirituais vêm e trazem estragos físicos. Tem gente que tem um mal espiritual e a pessoa fala assim, eu não vou fazer isso não, não vou lá não. E o mal traz consequências, traz estragos depois na vida da pessoa. Vou dar um exemplo pra vocês. Eu já atendi uma pessoa aqui que ela chegou com uma ferida enorme na perna e já tava aparecendo osso. E não fechava a ferida de jeito nenhum. E eu, cartomante de Lamare, rezei naquela pessoa e foi revelado que aquilo foi um mal espiritual. Bom, a pessoa veio ao Ilhéu Palácio dos Orixás, fez os trabalhos direitinho e o mal espiritual saiu. Mas e a ferida que ficou na perna? Custou a fechar, gente. Custou demais a fechar. Muito remédio, teve que fazer tratamento. Ou seja, a pessoa adquiriu dois problemas, o espiritual e o físico. E às vezes eu atendo muita gente, eu olho pra pessoa e falo, olha, você está com dois problemas, um espiritual e o físico. Quase que não fecha a ferida, quase ele teve que amputar a perna por causa de um mal espiritual. Se tivesse tirado antes, tudo estava bem. Teve um caso também de um casal que um dia veio aqui me procurar e eles viviam, gente, muito bem. Não brigavam nem nada. Mas aí, por inveja, fizeram coisa ruim pra eles e eles começaram a brigar. E olha, foi terrível, minha gente. Eles se separaram e eles vieram aqui. Estavam se separando. E eu falei, é espiritual. Ensinei a eles a fazer o trabalho espiritual. Eles fizeram. Mas a mulher vinha sempre ao Ilhéu Palácio dos Orixás. O mal espiritual saiu. Daí, se separaram no meio do caminho. Ele arrumou uma outra pessoa e não teve mais volta. Pra você ver o estrago que o mal espiritual faz. Hoje eles são amigos, né? Eles conversam. Já atendi eles aqui no Ilhéu Palácio dos Orixás juntos, mas não voltaram. Tudo por causa do mal espiritual. Então, tem gente que tem um mal espiritual e aí a pessoa não dá muito valor. Não vou fazer isso não, não vou lá, é longe e tal. Aí a pessoa não tira o mal. Aí o mal traz estragos pra vida da pessoa. E depois, gente, depois fica mais difícil. Então, quando você tem um mal espiritual, você tem que tirar é logo. Tem que tirar logo. Olha, minha amiga Neuza, no caso do teu pai, o seu Jacinto, eu tenho a certeza de que ele tirando esse mal, a queimação que ele sente no pé vai desaparecer e é na hora. Ele vai ficar bom. Tem que tirar esse mal. Você tem que vir aqui no Ilhéu Palácio dos Orixás. Tem que procurar essa

0: Amiga que vos fala, eu isso? Cartomante Delamare de Iemanjá. Eu vou te ensinar o trabalho espiritual e você vai fazer. Você vai rezar a novena comigo. Vai acender uma vela de cruz azul. Porque é um problema espiritual, não é? Então, este mal ele vai sair. Você vai fazer o trabalho certinho e este mal vai sair. E assim que sair esse mal, sai também essa queimação. Pode ter certeza, você vai sair dessa tribulação, minha amiga. 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
0: Atenção, meu amigo, minha amiga. É você. É com você mesmo que eu estou falando. É com você que está me ouvindo. Para aí um instante. É com você, minha amiga, dona de casa. Com você também, empregada doméstica. Você, caminhoneiro. É com você aí, ó, taxista. É para você que está na fábrica, na indústria. É para você, vigilante, porteiro. Para vocês, médicos, enfermeiros, enfermeiras. Alô? Oi! Ei, é com você mesmo aí que eu tô falando, é? É com você que, quem sabe, está atravessando alguma dificuldade na sua vida. Você, ó, já bateu em tantas portas, já fez de tudo e nada resolveu. Você que está com problema na vida sentimental, quem não ama nesse mundo? Quem não ama? E muitas vezes você ama e não é correspondido. Muitas vezes você distribui o seu grande amor que está dentro do seu coração para alguém. Este alguém não corresponde, mas não é por isso que este alguém não quer te corresponder. É porque existe uma força estranha e negativa que está amarrando a sua vida para nada dar certo. Quem sabe esse amor que você tem por essa pessoa que está longe de você, quando ela está longe de você, ela sente saudades. Ela até te telefona ou escreve um bilhetinho, manda uma mensagem para você. Mas quem sabe quantas vezes esta pessoa chega perto de você e de repente ela diz: olha, eu não quero nada com você, eu não quero você, vamos dar um ponto final, vamos parar por aqui. E lá se vai embora o grande amor da sua vida. E lá se vai aquela pessoa que você não esquece dela em nenhum momento sequer. E lá se vai aquela pessoa que é o grande amor da sua vida. Cartomante Delamare, eu não sei por que tudo isso acontece em minha vida, por quê? Eu não sei por que tudo isso acontece justamente comigo. Meu amigo, minha amiga, vamos parar por aqui com esse sofrimento. Você está sofrendo demais, mas olha, você vai sofrer de agora pra frente se você quiser, porque eu tenho a solução do seu problema hoje. Hoje é o dia da entrega do mel consagrado. Tem pessoas que dizem assim: você parece que tem mel, todo mundo só quer ficar perto de você. E é hoje, hoje é a entrega do mel. Esse trabalho vai ser realizado principalmente para você que tem problema na vida amorosa. Para você que sente que o grande amor da sua vida está se distanciando aos poucos. Para você que sente que a pessoa amada está distante de você a todo momento. Você sente que essa pessoa está se distanciando de você. Ou então você sente que está esfriando com aquela pessoa amada, que luta por você, que sofre por você, aquela que lava, que passa sua roupinha, que engoma, aquela que faz a comidinha gostosa, que arruma as crianças e deixa a casa cheirosinha para você, e que todos os dias está te esperando, apaixonada por você. E você sente que alguma coisa está estranha dentro de casa. Cartomante Delamare, eu estou na rua e estou até bem, mas quando eu começo a chegar perto do portão da minha casa, eu venho com saudade da minha esposa, saudade dos meus filhos, saudade da minha casa. Mas eu não sei o que acontece, que de repente meu coração se fecha.

0: Parece que tudo se escurece e eu não me sinto bem dentro da minha casa. Será que fizeram alguma magia ou alguma bruxaria para destruir o meu casamento, cartomante Delamare? O mesmo acontece na vida da senhora. A senhora está na rua, está bem. Está no trabalho, ok. Mas quando chega, minha filha chega perto da sua casa, você até está sentindo saudade dos seus filhos, do maridão, saudade da casinha humilde, mas é a sua casinha gostosa. Quando você entra na sua casa, parece que arrepia o seu corpo totalmente. Uma coisa estranha acontece. Você vai até o fogão e lá parece que tem uma coisa formigando no seu corpo perto do fogão. Você vai abrir o guarda-roupa, parece que tem algo ali dentro daquele guarda-roupa que está impedindo alguma coisa. Você sente um arrepio no corpo, uma angústia. E lá vem a tristeza de novo. A vontade de ir embora de casa. Será, cartomante Delamare, que fizeram alguma maldade contra nós? Hoje vamos desmanchar. Hoje vamos arrebentar. Vamos quebrar essa força de Satanás. E você vai ver como tudo vai dar certo. Como tudo vai mudar na sua vida. Por isso que eu disse, tudo depende de você. E é hoje, hein? A entrega do mel através das forças de Mamãe Oxum. Ela vai trazer a pessoa amada em poucos dias e vai desmanchar esse mal que está atrapalhando a sua vida. Eu, cartomante Delamare, vou desmascarar o inimigo. Em nome do nosso Pai Oxalá. Em nome do arquiteto do nosso universo, nosso Deus.
1: Meus amigos e amigas, todos que me ouvem nesse momento através do programa O Guardião das Sete Chaves, olha, tenham muito cuidado com o perigo do hábito de beber socialmente. Olha, nos Alcoólicos Anônimos, eu já estive e em uma palestra, eles separam essa frase e dizem beber socialmente. É o que soa essa palavra. Mas vamos à carta do José Ananias Bezerra de Natal, no Rio Grande do Norte. Ele diz: graças a Deus, aos orixás e ao Ilê Axé, Palácio dos Orixás, eu estou livre da bebida alcoólica e do cigarro. Hoje eu tenho 58 anos, sou casado, técnico em segurança do trabalho e eletricista. Tudo começou quando eu tinha mais ou menos 14 anos. Morava com um tio em Mossoró para estudar. Sempre meu tio tomava socialmente uma cervejinha em casa. Dava para o seu filho e também me oferecia. Com o tempo, eu fui me acostumando a beber. Comecei a gostar das festas, da vida noturna e das farras. Para mim, tudo estava bem. Tudo estava bem. Tive oportunidade de me estabelecer e me casei em 1999. Mas aos poucos, envolvido com alguns amigos, fui bebendo, bebendo e passei da conta. Logo vieram as consequências, como brigas dentro de casa e falta de responsabilidade com as obrigações. Embora tivesse dois filhos, a quem muito eu amo, tive que me separar deles juntamente com a esposa por motivo de bebida. Cheguei ao fundo do poço, ao fundo do poço. Perdi tudo que eu tinha, inclusive a família, dignidade e a confiança. Procurei apoio de algumas pessoas, consultei médicos, igrejas evangélicas e até centros de macumba. Fiquei um mês no Maranhão, onde diziam que seria a minha salvação. Mas só me levaram muito dinheiro e de nada adiantou. Em 2015, fui aconselhado por algumas pessoas a ouvir um programa de rádio chamado Guardião das Sete Chaves. Me lembro que o dia principal era sexta-feira, quando acompanhávamos as sessões de cura e descarrego, e foi exatamente os testemunhos dos participantes dessas sessões que me levou ao Ilê Axé, Palácio dos Orixás. E verdadeiramente ali estava a solução para a minha vida tão conturbada. Me entreguei completamente aos trabalhos espirituais feitos em mim e para mim, e para minha vida se transformar. Hoje, graças a Deus e a senhora cartomante Delamare de Iemanjá, o que foi feito por mim, eu estou muito feliz. Eu estou novamente com a minha família, de volta ao lar. As pessoas passaram a me amar muito mais e tenho recebido grandes bênçãos celestiais. Grandes bênçãos celestiais. Eu estou firme nos propósitos que vocês do Ilê Axé Palácio dos Orixás deram para mim naquele momento. Eu quero dizer para você que está ouvindo o programa agora,

0: que nesta mesma situação, ou em uma situação quase igual, parecida, procure ficar perto de Deus, procure ficar perto do Pai Maior, procure quem pode intermediar a solução para o seu problema. Procure o Liaxé Palácio dos Orixás. Procure a cartomante Delamare, pois certamente vai mostrar o caminho a seguir. E logo, logo, logo, logo, estará sentindo uma grande diferença na sua vida, assim como hoje eu estou sentindo. Eu agradeço de coração a todos vocês do Iliaxé que fizeram por mim todas essas benécias. Muito obrigado, cartomante Delamare. José Ananias Bezerra, de Natal, no Rio Grande do Norte. 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
3: A carta que tenho em mãos, meu amigo e minha amiga ouvinte, é da amiga Arlete Ribeiro Carneiro. Ela mora na cidade de Patos de Minas, no estado de Minas Gerais. Em sua carta, ela diz o seguinte: Mãe Delamare de Iemanjá, eu estou precisando da sua ajuda. Nunca fui feliz no amor. Tenho 3 filhos, cada um com um homem diferente, e estou vivendo com 4 homens e estou grávida dele. A senhora acha que esse vai ser meu marido definitivo? Me ajude a ser feliz no amor. Assina Arlete Ribeiro Carneiro, da cidade de Patos de Minas, no estado de Minas Gerais.
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3: Ah, minha querida Arlete Ribeiro Carneiro, aí da cidade de Patos de Minas, no belo estado de Minas Gerais. Que bom que você me escreveu, mas que bom também que quando escreve para mim, Mãe Delamare de Iemanjá, tem que ouvir a verdade, viu? Você, Arlete Ribeiro, você teve o primeiro filho, que hoje está com 27 anos, com seu primeiro homem, que não foi o seu primeiro marido. Foi o homem que você tinha um caso com ele, esporadicamente, mas tinha, e engravidou dele. Aí hoje, ele com essa idade de 27 anos, seu primeiro filho, aí você teve o seu segundo caso, terceiro caso, e o quarto caso. Oh, Arlete Ribeiro, 4 casos. Você é muita sem vergonha, hein, Arlete Ribeiro? Você está tendo seu 4º caso com seu próprio filho, Arlete Ribeiro. Ai, meu Deus, com seu próprio filho, por quê? Com o filho que você concebeu com seu primeiro marido. Você é tão sem vergonha que se esqueceu disso. Abandonou seu filho, o seu primeiro homem já morreu. E agora você encontrou esse rapaz pela frente de 27 anos e está tendo um filho com ele. Ainda bem que não é dele o filho, viu? Filho é de outro. Você pensou que era dele. Você é tão pervertida que não tem jeito de eu falar que vou te ajudar, não, viu? Não, eu não posso, não posso, não vou te ajudar. Não vou ajudar você de jeito nenhum. Que outra pessoa te ajude. Menos eu não. Me esqueça, esqueça o meu nome. Esqueça esse nome. Mãe Delamare de Iemanjá. Aqui a verdade sempre vem à tona.
5: Como é lindo o canto.
3: Deixa eu respirar. Depois de respirar, quero falar aqui pra você os nossos telefones. 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Você está ouvindo o nosso programa Guardião das Sete Chaves. E para você que quer mandar carta, vou te contar aqui que a gente só tá recebendo mensagem de áudio, viu? É mais rápido. Como eu faço, Mãe Delamare, gente? É bem simples, né? Aí mesmo no seu celular pelo WhatsApp, você vai mandar um áudio assim. Mãe Delamare de Iemanjá, ou então Guardião Oxóssi, eu me chamo, diz aí o teu nome completo. Tenho tantos anos, moro em tal cidade, e aí pode contar o seu problema. Que eu, Mãe Delamare de Iemanjá, ou ele, o Guardião Oxóssi, nós vamos sim escutar o seu problema. Vamos jogar os búzios, colocar as cartas sagradas, e aqui, no rádio, nós vamos esclarecer o seu problema e te dar a sua solução. Aí só mais uma coisa, não vai ficar aí esperando a carta que você já mandou ser lida pra vir fazer a sua consulta. Não, não espera, pois são muitas e pode ser que seja tarde e o seu problema não tenha solução. Venha logo e me traga o seu mais difícil problema.
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3: Hoje, a carta é da Genilda Paula de Barros, lá de Palmeira dos Índios, em Alagoas. E na carta, a Genilda diz: olha, Guardião Oxóssi, eu preciso de ajuda. Eu moro com um homem há mais de 4 anos, mas recentemente ele deu uma escorregada, percebi que ele tinha um caso com uma ex-mulher dele que mora aqui perto. Quer dizer, ela não é uma ex, ela continuava com o meu homem. Como gosto dele, fiquei esperando para ver até onde ia o escândalo, e todo esse tempo ela desfez de mim, e eu sempre achando que venceria a parada. Só que agora eu soube que ela está grávida. Falei com ele e ele disse: olha, isso não muda nada. Aquele filho não é meu, não. Mas se ele está transando com ela, então é filho de quem? Do português? Ele diz isso com certeza, olhando na minha cara. Mas eu pergunto a mim mesma se não é dele, hein? Essa dúvida eu gostaria de tirar. E por isso eu preciso que o senhor me ajude. Gostaria também de conseguir que esse homem ficasse comigo, mas só comigo mesmo. Que o filho seja dele e ele tenha que assumir a paternidade. É a responsabilidade. Que ele esqueça essa mulher, que só entrou no meu caminho para acabar com a minha felicidade. E eu sei que em determinados momentos, Guardião Oxóssi, eu me sinto uma mulher digna de pena. E quando a gente se apaixona por um homem, a gente fica nessa situação, concordando com coisas que não deveria concordar. Mas eu não tenho forças para prender esse homem. Mas quero que ele fique comigo. Eu sei que de repente, pelo que ele já fez, o que já aprontou, eu deveria estar pedindo para o Senhor para que fizesse algo para ele se afastar de mim para sempre. Mas o meu medo é ele se afastar de mim para sempre e eu não esquecê-lo. Então, eu prefiro que o Senhor, Guardião Oxóssi, faça com que ele fique comigo para sempre. Meu nome é Genilda Paula de Barros, de Palmeira dos Índios, em Alagoas.
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13: Meus amigos, enquanto descansa, a gente dá mais uma volta ao mundo aqui, tá? Agora, mais um modão. Música, divina música, que me envolve neste momento. Através desta mensagem, meu eterno agradecimento. Luz, amor e paz.
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0: 6h38, bom dia, terça-feira.
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0: Pra você de João Molevar, de toda a região do Médio Piracicaba, acertando a hora agora, 6h38, né? Terça-feira, 14 de julho, 2026. Estamos raspando aí 200 dias do ano, né? Restam 170 dias, a lua tá na fase nova. Como é que tá as emoções aí na manhã? Tudo tranquilo, tudo na paz? Nós temos vagas de assistente administrativo, secretária, motorista, entregadores, técnico de segurança, banco de talento, almoxarifado, vagas de atendimento, comprador, estágio para área de engenharia, auxiliar de transporte, porteiro ferrista, temos gerente de relacionamento, gerente administrativo financeiro, temos vagas aqui também de consultor, instrutor de esporte, vendedor, auxiliar de serviços gerais, consultor de vendas, auxiliar de produção, área de vigilante, projetar e construir casa, geotécnico prêmio, estágio na área de administração, vendedor externo, temos aí atendente de drogaria, analista de suporte, oficial de serviço, revendedor de cosmético. Então, a turma que está aí à procura de um trabalho, oportunidade, né? Engenheiro de segurança do trabalho, auxiliar de produção, jardineiro para podar, limpeza em geral, limpeza de terreno, vendedor, temos aí gerente comercial também, analista de meio ambiente, subgerente de loja. 6h40, bom dia Molevade, bom dia todo o Médio Piracicaba, até às 8 da manhã, né? Nós temos um encontro marcado aqui nas ondas do rádio, daqui a pouquinho tá chegando Saudades, daqui a pouquinho tem tradução na manhã, tem participação, que Deus abençoe o seu dia, obrigado pela companhia nas ondas do rádio, no apoio de Rondomingo, o maior estoque de peças nacionais importado. Um abraço pro Carneiro, Robevani, Sorriso Implante, BC Senepol, alô Grace, alô Rose, alô Boa do Brasil, alô Alailton. Não foi alternativa.

0: Leopoldo no minuto e meio, bom dia, 6h44. Bom dia.
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0: 6h44.
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0: faltando 7 minutos para 7 da manhã. Daqui a pouquinho tem participação. Obrigado, Bolevade. Obrigado, região, pela audiência, pela companhia nessa manhã boa demais de terça-feira. Bom dia para todos os motoristas. Bom dia para os pais, levando a garotada para aula. Todos os professores preparando para lecionar. Aos colaboradores da escola. E a você, meu amigo, no sítio, fazenda, aí Molevade, cidadezinhas, todo o Médio Piracicaba. Bom dia. 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Tem inauguração do KM 151, posto. Para, né? RG. Marcolage, 30 anos. Alô, Gabriel. 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Alô, Estilage. 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Alô, Alailton. 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Alô, Rodrigo. Alô, Gabriel. Diabo das Pacas, um abraço pro meu amigo Marcelo, a turma toda, Multiluz, Fazenda GT, doutor Luiz Felipe, urologista, Rede Grau, Poço Bafim, Divisa Atacado, Espaço VIP, Carlos Chagas, melhor laboratório da cidade, Ecoleste, Fazenda Santa Terezinha, Depósito Catunil, Ótica Novo Mundo, Supermercado Somar, Lojão Santa Maria, IPE Super. 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Um minuto e meio tem tradução da manhã. Bom dia, Molevade, bom dia, região. Essa turma boa que tá sempre ligado conosco. Só agradecer mesmo aí pelo carinho. Abraço pro Michel, mão do treino, turma toda. Esquelonta, supermercado. Sempre ligado com a gente no momento da tradução. Cara bacana, gente boa, educado. Ô, Michel, a saúde, muita paz, muita alegria pra você, a família, a todo mundo. Como é diferenciado. Daqui a pouquinho tem tradução. E a luta agora.
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1: Alex, quero agradecer mais uma vez você pela oportunidade, pela Rádio Expo maravilhoso de João Molevade, que tem um carinho muito especial com o trabalho do Eduardo Costa. É uma honra para mim fazer parte da família de João Molevade e da sua família também. Você que é um grande amigo, é uma pessoa que acredita muito no meu trabalho. Desde já eu quero te agradecer.

0: 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E a hora?
1: Venindo 7:08. Bom dia.
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1: 7 horas e 14 minutos, sexta-feira, 14 de julho de 2026. Bom dia, firma na cela, bambeia a rédea do cavalo, vamos pra cima, preparando. Bom demais, né? Muita saúde, muita paz, muita alegria, muito sucesso e bons negócios pra você aí, meu amigo. Você que tá na luta aí, Deus abençoe a sua jornada, a sua caminhada. Meu amigo, você quer comprar uma moto? Chama pra cá, fica pra cá. 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Moto boa, hein? Tá firma na catira aí, fala com o boiadeiro aqui. Você quer comprar um cavalo também, bom de sela, diferenciado mesmo. O cavalo tá na região ali de Rio Piracicaba, bom cavalo. Você pode chamar aqui, nós vamos passar o contato para você, hein? Quer comprar um animal premiado, né? Vende-se aqui um cavalo piquira também inteiro, mas com extremo mansidão. 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Valor R$9.000. Cavalo bom de andamento, hein? Tem o vídeo dele aqui, hein? Foi furtado uma mula e um burrinho. Você viu esse animal aí, por gentileza, entre em contato. Dá pra ouvir o áudio, hein, mano? Vamos lá, hã?
2: Ô, gente, boa noite. Esse animal é de um amigo meu lá de Abate, que foi roubado. Tem uns 30 dias esse animal foi roubado. Se alguém der notícia, por favor, aí dá notícia, às vezes dá notícia pra nós, fazendo um favor.
1: Mandou esse áudio ontem pra mim. Desagradável demais, né? O furto de animais na nossa região, coisa desagradável, muito chato, né? Então, se você viu esses animais e suspeita na região, entre em contato conosco, o vídeo tá aqui, eu encaminho o vídeo para você, que se você tiver alguma informação. Você tem galinha angola para vender aí, ó? O que é, meu Deus? Não,

presa paga um pouquinho mais caro, né? Se você tiver solto é mais barato, né? Porque o cara... Acabou com... O cara chegou na fazenda aí, rapaz, o cara falou assim, olha essa galinha gola aí, 50. E aquela solta ali, 35. Eu falei assim, o senhor... Não, eu vou pagar mais barato. Tem gente que gosta de coisa mais barata, né? Mas não pensa na qualidade, né? Não. É com a facilidade, a comodidade. Mas é mais barato. Mas por que é mais barato? Porque as tal solta ali, você pode tentar pegar, ué. Inclusive, são 7. Se o senhor pegar as 7, eu vou dar o senhor só meia hora pra correr atrás dela. O senhor só paga metade dessa. O cara falou assim... Deixa comigo que eu vou lá pegar ela. 7:18. Meu amigo Corino falou que se ele chegasse lá e pegava ela, não pegava o Corino, né? Levar a Lelé do açougue pra cercar de um lado. Pega não, pega, velho? Pega, eu sou um fazendeiro. 7:18. Pega mesmo. Gente, você tem uma galinha angola pra vender e chama o Rick que é comprador, hein? Você tem umas galinhas índia diferenciadas? Chama nós de Rick, nós temos comprador também. O povo é bruto da gatinha, hein? Você tem um gado gordo aí pra vender? Fala comigo. Você quer comprar uma fazenda? Nós temos aqui pra venda pra você. Propriedade luxo, rapaz. Você até me chama pro churrasco lá no primeiro dia que você abrir a porteira.

Horas e 21 minutos. Miguel, Bernadette, tá ligando aí, perguntando que vai lá pegar as galinhas Angola, que pega mesmo. Tem uns caras aí. Um abraço pra turma das pacas, ligado conosco aí. Alternativa. Turma ligeiro. O cara tem que ser esperto, né? Bom pra correr, que senão não pega, não, velho. Galinha Angola eu vou também, né? Um abraço pro amigo meu, tem um colega nosso aqui que comprou na Catilha aqui uma mini vaca. Pagou um caminhão boiadeiro pra buscar. Quando o cara chegou lá na propriedade pra descer a vaca tinha escapulido. O cara falou assim, ué, cadê a vaca? Tem que dizer que ela passou na grita da gaiola, Bernadette. E o cara ficou sem jeito de cobrar o carreto, né? Porque a vaca não veio. Como é que vai? Ah, não vou cobrar não. Ela escapuliu e agora eu tô preocupado, nós temos que achar ela. Liga lá pra Alex Ribeiro falar na rádio pra nós localizar ela. Porque ela arrancou, que passou pra piar na porteira. Ele viu mexendo alguma coisa no porta-luva, ele abriu.

0: Você vendeu dois, o que que é, meu Deus? Aí eu, se eu comprar essa vaca, ela deve dar meio litro de leite, né? Eu ponho uma aguinha no leite. Aqui põe água no leite, meu Deus. Você põe água no leite. Vai, pô, você vê, vai, pô.
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0: dia, Boulevarde, bom dia a toda a região. A turma ligada, passa rápido demais a hora. Tem que fazer um break? Então vamos então. Que giro, rapaz. Nossa, mas eu assusto quando vejo a hora, já 7h15, 7h25. Fazer um break então, já na volta. Fazendo mais sucesso para a turma de Boulevarde.
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0: Fernandes, trabalho de consolação essa etapa, meu primo Rodrigão, pra você e pra todos os ouvintes. Deus abençoe o seu dia aí.
1: Obrigado, pra você também, família. Tá com a música aqui do Zezé que já me pediu, do Mirosmar. Rapaz, tinha me pedindo um pouco mais aqui no zap aqui. Vamos ouvir o áudio dele também? Vamos lá. Você tem vontade de falar comigo aqui? 38516244. Lembrando que a sua participação, como diz os camaradas, né? É de muita urgência, porque eu tenho menino pequeno pra criar. Liga pra mim que largou sozinho aqui, eu fico tímido, hein? Bom dia.
2: Fala comigo, Alex Figueiredo. Bom demais. Aqui, toca uma música apaixonada aí do Osmar pra nós. Me oferece aí pra turma top, Michel TV da Academia Pratique.
1: Alô, Michel, bom dia pra você, a todos os profissionais aí, Academia, chegando. Opa! Hoje eu toco a sua moda, porque já tinha me pedido aqui, antes do seu áudio, tinha mandado o meu celular pessoal. Gente, vocês podem falar com nós aqui no telefone da rádio. Meu telefone 985-63-1172. Eu só não aceito cobrar porque eu vivo sem crédito direto, né? Então. Mas vocês podem ligar pra mim no telefone, mandar no zap da rádio, manda no meu aí. Ele funciona de meia-noite até 4 horas. De meia-noite. Não, de 4 da manhã até meia-noite eu tô atuando. Passou desse horário aí, se me ligar o Papa, eu falo com ele. Eu sou isso aí, né? Ué. Agora de 4 da manhã até meia-noite, pode me ligar. 985-63-1172 ou manda no zap da rádio aqui.
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0: 11 minutos para as 8 da manhã. Daqui a pouquinho tem Anderson Pena chegando, trazendo grandes momentos das ondas do rádio. Bom dia, quem fala?
1: Bom dia, Anderson Pena, tudo bem?
0: Já chegou por aqui, rapaz. Tá ajeitando um café pra nós aqui. Ajeitando um café caprichado pra nós na manhã aqui. Bom dia, quem fala?
2: Te mandando o Pix aí. Que talvez algum empresário, algum deputado, algum político ouvindo o programa, possa querer me ajudar. Depois esperar a bolha de rapaz aqui, eu morro sem fazer minha cirurgia. Beleza, meu irmão? Olha o que você pode fazer por mim.
0: 7h46, Donivaldo, nós achamos que você já tinha até resolvido, que você falou conosco aí que tava na linha, na reta final, que tava caminhando, que nós pudemos dar uma força novamente aí, campeão. 7h46. E o povo ligado aqui, 91.1, bom dia.
3: Bom dia, Alex Ribeiro, tudo bem?
0: Tudo bem.
3: Aqui, Aparecido também do Mato Dentro. Você tem que rodar pra mim uma música aí de Nando Moreno, Até Meu Cavalo Sabe. Se puder rodar pra mim, agradeço, tá bom?
0: Obrigado, claro que sim, na hora, 7h46. Opa!

0: tá frio aí, Wander, né? É, hoje continuar frio assim, eu não tomo banho não. Por que não toma banho? Bom dia.
1: Bom dia, Alternativa. Bom dia, Alex Mineiro. É que o coroa aqui da fazenda Gameleira aqui do Pera. Eu queria ouvir uma música, tijolinho com tijolinho, oferecer pra vocês e todos os ouvintes da Alternativa, pessoal do Planalto, do Armão Levade, e todos os pessoal da Construção Civil.
0: Alô, meu amigo, bom dia pra você, muito obrigado. Opa!
2: Bom dia, meu amigo Alex Ribeiro, manda pra nós de Paulo e Paulinho pra nós aí, nós tá ligadão seu programa aqui, que o Zezé de São Nicolau falou.
0: Bom, rapaz.
2: Um abraço e com Deus, uma terça-feira abençoada pra nós.
0: Né? Obrigado, bom dia. Opa, quem fala?
3: Ô Alex, bom dia. Bom, programa tá top, hein? Aqui, rapaz, a previsão amanhã em Vamos Levar dia 8 graus. Você não vem com essa de molhar só os pés de dormir, não, tá? Você faz favor. Tá? Você tá nessa moto deve ter uns 2 meses já, né, Alex? Tá só lavando os pés pra deitar, né? Sem vergonha. Aqui, um abração pra você. Um abração pra todo mundo, todos os companheiros do Clube do Cavalo. Tá bom? Bom dia.
0: Bom dia, 751, doutor Alexandre, veterinário, diferenciado. O que é, meu? Aí, alguma vez na vida também, capaz, lavou só o pé. O que vamos? Se morar. Preparando. Pra mais um novo dia, eu volto já. Você já buscou água na bica já? Hã? Tá? Aí eu ia só pra ver a moça. Nossa. Vamos pra ver a moça.
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É igual levar um milho lá no moinho, Berranteiro. Aí trocava pro fubá, automaticamente passando o milho lá na pedra do moinho, lá lucrava, né? Mas eu tomava uma manta só pra ver a moça. Nossa, mulher bonita, menina. Chegava na janela com aquele sorriso, falando, isso é a paz que encanta o coração de um homem. Meus 19 anos que não volta mais. Nossa, mano. Acabou o programa? Acabou? Vamos embora então. Bora! 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

0: Biquíni Sorriso Implante, BC Cenepol, Marcolage, RG, em Deus, né? Tá chegando, aí no coração de Poço Novo aí, Bela Cor Tintas e a SEAP. Obrigado a todos pelo carinho, pela audiência. Pensamento do dia pra fechar. Chegou o Anderson Pena por aqui já na manhã. Simbora.
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0: Não prometa, não me prometa muito. Eu gosto do que é feito sem precisar ser falado. Ah, bom demais. Inclusive hoje mesmo, na TV. Rapaz, não me prometeu um café nem nada aqui, trouxe um negócio que eu não sei como é que chama, não. Trouxe aqui, falar com você, depois de um café forçado que eu tomei aqui, eu acho que eu vou ficar sentado por aqui até as 4 da tarde pra esperar o trabalho de novo. Bom dia, Buzô, tudo bem?
2: Foi bom o senhor tocar nesse assunto. Tô com um compromisso aqui agora, só podia ficar aí até 12:30, eu tenho que dar uma saída. E o senhor já tá, falou que fica até 4, que fica até 4, 12:30 é...
0: Não, mas eu ia ficar assistindo o senhor.
2: Meio-dia, aí o senhor vai embora, 12:30 vai 1, 2, 3, aí se chega 4, dá pra o senhor ir pra casa, dormir umas 3 horinhas e voltar.
0: Não, eu vou ficar assistindo o senhor aqui. O senhor
2: assistindo, o senhor não vai conseguir não, porque não é televisão, né?
0: Mas eu vou ficar assistindo aqui no estúdio.
2: Você vai poder ouvir, ah,
0: não,
2: é verdade.
0: Não, vou ficar no estúdio aqui assistindo,
2: Desculpa pela vergonha.
0: Inclusive, eu posso ser sincero?
2: Pode.
0: Muito melhor te ouvir lá no rádio que eu ficar te vendo aqui.
2: Isso porque o senhor não viu minhas performances, né?
0: Muito melhor eu poder te ouvir na estrada aí do que ficar olhando pro senhor aí, com essa roupa bacana, tudo. O senhor é o tipo do cara que você pode até aprontar fisicamente assim, uma vestimenta bacana, tudo, mas o senhor não tem estrutura de ficar bonitão assim, não. Mas melhor eu te ouvir.
2: É porque esse final de semana uma pessoa me falou uma coisa que eu fiquei um pouco preocupado.
0: É.
2: Que a gente consegue segurar a mulher nova até um certo ponto. Depois passou do certo ponto, a gente não consegue mais não, que aí fica difícil pra gente, que a gente vai ficando mais velho, vai ficando mais difícil. Então, eu tenho que pelo menos vestir mais ou menos direito, porque senão a dona me larga, né? Não, o cara...
0: Você também é bem conversado, hein?
2: É verdade.
0: Não.
2: Sirva pro senhor aí, pro senhor que tá em casa, o senhor que tá no trabalho aí. Tem coisa que a gente não quer ouvir, não, mas é importante a gente ouvir, né? Depois poderia falar assim, poxa, ninguém me deu um toque, né?
0: Me avisou.
2: É, ficar perfumado, é, né? Dona gosta. Falar nisso, meu perfume acabou, viu?
0: O perfume não, não é possível. Tirou o seu do ar. Eu pensava que o senhor recebeu um pix aqui de 7.200 pra você passar o final de semana passado.
2: Ganhei um
0: essa
2: presente.
0: Blusa sua custa uns 12 a 15 mil. Agora o senhor fala no perfume, já
2: perfume
0: amanhã.
2: Perfume eu ganhei de aniversário.
0: Tem 3, 4 perfumes aqui que dá pro cara ficar todo até dezembro.
2: Ganhei o perfume de aniversário, em dezembro, né? Foi Joelma que me deu,
0: inclusive.
2: Joelma me deu presente de aniversário, me deu meu perfume, mas é dezembro, janeiro, fevereiro, março, abril, maio, junho, rapaz, 7 meses, aí também não dá não, aí acaba rápido.
0: Diz que a gente sempre tem aquela inveja positiva, né? Se o senhor pega, eu vou pedir aqui, se quem puder tiver, mandar umas 30 novinhas Nelore aí, e mandar também uns hectares de terra que cabe, passar pro meu nome aí, vocês me ajudam.
2: Mas pessoas observam na rua, vê o andar do senhor, vê o posicionamento do senhor.
0: A mesma roupa?
2: Vê o veículo que o senhor anda na rua. É. Aí a pessoa fica, não, aquilo é rico. É. Ali não precisa de nada, não.
0: Em Deus.
2: Se dá alguma coisa para as pessoas. Agora a pessoa me vê andando, com a camisa da rádio furada embaixo do vácuo. Ah, né? É mentira? É mentira?
0: Não.
2: É, eu tô dito assim, ô Anderson Pena. O chefe falou assim, uai, meu filho, o que tá acontecendo com você? Eu falei, não, o que foi? Fui dar um tchau pra uma moça ali e viu que tinha um buraco. Hã? Falou, chefe, é o seu uniforme, o senhor que tem que providenciar um novo aí.
0: Fala, Guzeta, aqui.
2: Minha jaqueta também tá precisando de trocar. Eu falei com ele, mandei aqui a mensagem pra ele, que a jaqueta minha já deu o que tinha que dar já. Dá pra usar lá em casa ainda, dá, mas pra vir trabalhar, que a empresa exige, né? A gente vir penteadinho, com a barba feita. Falar nisso, o senhor tá precisando fazer barba.
0: Trabalhar um bom dia.
2: Ah, deixa eu agradecer aqui. Ontem a gente conseguiu a cadeira elétrica, a cadeira de rodas elétrica. Na verdade, já tem uns dias que a gente fez uma ação.
0: Parabenizar as pessoas aí, a todas as pessoas. Parabéns.
2: Já fez uma ação, né? Semana passada, salvo engano. E a gente conseguiu ontem, já foi entregue aí a cadeira motorizada. E a gente já pede de novo, porque a gente tem uma outra cadeira, mas não é motorizada, não.
0: Quem puder.
2: De repente tem alguém que tem um.

0: uma em bom estado, né? Porque cadeira de rodas não pode brincar. Tô te falando em experiência própria. Tem uma vez que eu levei uma cadeira de rodas pra uma pessoa e a cadeira já tava, né? Não tava tão boa assim. E aí foi interessante que a família, a filha pegou, é uma senhora, pegou a cadeira, a mãe sentou na cadeira, ela foi levantar a cadeira assim pra poder andar com a mãe, né? Feliz, a cadeira tortou toda. Então a gente tem que ter muito cuidado com essas coisas, né? E pede que, se Deus quiser, a gente vai conseguir hoje mais um aí pra Deus poder quiser. Tentar ajudar. Porque, rapaz, a gente tem carro, a gente anda, a gente corre, faz um monte de coisa, né? E tem gente que não tem essa oportunidade. Tenho certeza que a gente vai conseguir essa cadeira ainda hoje aqui.
1: Bom dia pra você. Vamos sim, se Deus quiser. A turma da 91.1, toda a região, a turma que tá sempre em audiência, sempre contribuindo e ajudando. Um bom dia pra você.
0: Agora,
1: um
0: senhor,
1: bom
0: só pra finalizar, porque o senhor tá sem pressa, o senhor me tomou café.
1: Tem que ir embora, senhor.
0: O chefe ontem, o senhor podia fazer um favor pra mim. O chefe ontem falou o seguinte: se você não inteirar 10 comercial até o final de semana, o senhor pode juntar as suas coisas e ir embora. O senhor já tá dando prejuízo pra empresa. O senhor já tem uns 125, o senhor podia me dar 10 ou 5. A história do prefeito, eu não vou falar qual cidade, não.
1: Cuidado. Cuidado.
0: A história do prefeito, o cara chegou e falou: senhor prefeito, eu tô precisando. Não tem problema que agora ele não tá na área mais, não. Prefeito, eu tô precisando de um saco de cimento pra poder fazer uma paredinha lá em casa. Só um rebocozinho que eu tenho que fazer lá, um saco de cimento dá. Não, deixa comigo, eu vou mandar você lá buscar lá na como é que chama? Moxerifado. Vai lá, leva lá, que eles vão levar lugar certo, eles vão mandar entregar lá na sua casa. Aí escreveu assim: favor entregar um ou dois. É porque um ou dois, né? Escreveu assim, pôs um, o O e dois. Ele não escreveu ou dois, é um ou dois. Chegou lá, eles mandaram 102 sacos de cimento na casa.
1: Não, trabalhar, vambora, trabalhar.
2: Um grande abraço a todos vocês. Acabou!
1: Fiquem com Deus, bom dia, Molevar de região. Obrigado pela audiência. Chega pra cá, Lucia, aqui, ó. Olá, Cassi.

0: Esse nome diz tudo. E ponto final.
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2: Olá, bom dia para você de João Molevar, de toda a região do Médio Piracicaba, 8 horas e 9 minutos, terça-feira, 14 de julho de 2026. Chegamos a 195 dias do ano, restam 170 dias para você que tá aí curtindo friozinho. Madrugada hoje tá fria, né? Tão fria, né? O vento trouxe uma sensação, a temperatura tá bem baixa, né? Tá um friozinho bom, agradável. E hoje é dia de São Camilo de Leles e dia mundial da liberdade. O que é liberdade para você, meu amigo? É sentir-se em paz com Deus, sentir-se em paz por onde passa, ser feliz com o que Deus tem permitido para sua vida, tem te trago liberdade, ou você tem ficado muito ansioso por tudo nesse mundo aí e pensar que a vida deveria ser de outra forma, ou você tá feliz? Se não tiver, procure estar, seja livre. Tenha liberdade para sorrir, para fazer o bem às pessoas, para ajudar a conduzir o tempo que Deus nos empresta aqui na Terra, sempre com a alma leve. Isso é importante, isso é liberdade para mim. Que Deus nos abençoe nessa manhã. Bom dia, Kindle. Tudo bem? Na sequência de Anderson Pena na comunicação, e a gente se encontra, se Deus permitir, às 4 da tarde novamente. Bom dia.

0: Bom dia! A previsão do tempo para João Molevade nesta terça-feira é de céu claro com algumas nuvens. As temperaturas ficam mais baixas durante a manhã e a noite e sofrem maior amplitude térmica. Com isso, a mínima prevista é de 10 graus e a máxima é de 21 graus. As informações da previsão do tempo são do IMET, o Instituto Nacional de Meteorologia. E ontem à tarde, o prefeito Dr. Laércio Ribeiro visitou a nova sede do posto avançado do Corpo de Bombeiros Militar e da Defesa Civil de João Molevade. O local passou por adequações nos últimos meses após a transferência do terminal rodoviário para o Graal. Uma das salas é ocupada pela Defesa Civil e a maior parte do espaço é destinada aos bombeiros, que agora contam com um local mais amplo para abrigar as viaturas e equipamentos, ministrar treinamentos e palestras, realizar as atividades do projeto Bombeiro Mirim, além de possibilitar melhores condições de trabalho aos militares. Em entrevista à Rádio Alternativa, o prefeito Dr. Laércio contou sobre os ganhos de transferir a sede do Corpo de Bombeiros para o novo local. A estratégia é criar o futuro Centro de Urgência de Molevade, que também vai receber o SAMU. Como médico, o prefeito ressalta que muitos atendimentos precisam ser feitos em conjunto e ter o SAMU e os bombeiros no mesmo ponto vai facilitar a atuação em casos de maior gravidade, especialmente na BR-381. Quanto à transferência do SAMU para o novo local, o Dr. Laércio informou que não há impedimentos, embora ainda não exista uma data prevista. Para isso, vai ser necessária a construção de uma estrutura complementar de alojamento e divisões que atendam às exigências da vigilância sanitária no imóvel. Segundo Laércio, o funcionamento do SAMU e do Corpo de Bombeiros, de forma integrada no mesmo local, vai gerar uma economia de cerca de R$15 mil mensais para a Prefeitura de Molevade, que vai deixar de pagar o aluguel de 2 imóveis no bairro Sion. Voltamos às 9 horas com mais notícias. Direto da redação, Kinderly Brandão.
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você que está chegando agora em mais uma edição do nosso Bom Dia Alternativa. Hoje, 14 de julho do ano de 2026. Por aqui, o amigo de todas as manhãs, Anderson Pena, com muita alegria, muita energia positiva. 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Nosso telefone está liberado nessa manhã de terça-feira. Eu daqui, você daí, juntos até o meio do dia, com muita alegria, muita energia positiva e muita música boa. E por falar em música boa, tá chegando pra gente recordar 14 bis e a nossa.

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1: Alternativa agora são 8:29. Deixa eu ouvir o povo. Bom dia, fala em ouvir o povo. Deixa eu ouvir o meu amigo, companheiro, o Paulo, conhecido como Branco, como sogro do Vermelhinho. Alô, Branco, bom dia, meu querido.
2: Bom dia, Anderson Pena, tudo bem? Tá?
1: Beleza.
2: Queria pedir uma música aí de Paulo e Paulinho, Bate Nesse Peito Meu.
1: Eita!
2: Eu ofereci essa música pro vaqueiro mais apaixonado de Frorá, o Didico. Ei. Quando ele tá amarrando a vaca, que ele ouve essa música, ele para e começa a chorar.
1: Alô,
2: chorar demais.
1: Alô, Anderson. Valeu, querido. Bom dia. Bom dia a todos os amigos em Florária também ouvindo a gente. Anderson Pena, Deus abençoe seu dia. Pedrão, da Serralheria do Sassá. Abraço, Pedrão. Bom dia também, o Nivaldo Vieira. Já começou o dia mandando mensagem pra gente. Obrigado, meu irmão. Que Deus abençoe muito a sua vida.
3: Bom dia, Anderson Pena. Belas?
1: Belas.
3: Aqui é o Thiago Bolinha. Manda um alô aí pra galera aqui da Sincop. O Rodrigo de Jesus, Mossoró, Daiane, Devani e Dedé. A galera da mineradora aqui do lado aqui, Emerson Fatim, André. E pra todos aí da... ouvinte da região aí, que tá ligado na melhor aí, toca pra nós aí hoje, Dimas e seus teclados. Eu toco siriri, eu toco sarará e é só alegria.
1: É fácil, vamos que vamos também, né, João?
3: A semana, como diz, ainda não chegou na metade, né? Fazer o quê? Vida que segue, se Deus quiser, já nós vence ela. E tamo junto, Deus abençoe você, sua família, e tamo junto aí.
1: Valeu, tchau, querido, obrigado. Abraço, bom dia.
4: Bom dia, bom dia, bom dia, nariz de tucano. Joga pra nós um Mirosmai, fala comigo. Bom dia, bom trabalho pra nós aí. Irmão da Lua, amigo das estrelas. Você tá doido? Ladrão de oxigênio.
1: O meu chefe falou comigo, não dá ideia. Não dá ideia, deixa falar, deixa entrar no ouvido e sair pelo outro. Falei, pronto, é isso que eu tô fazendo agora. Esquentando a cabeça, não. Não vou rebater. Não vou. É isso que ele quer. Que eu mande ele assombrar porco. Não vou fazer isso, de jeito nenhum. Não, catar coquinho na beirada do asfalto, jamais eu vou falar isso, de jeito nenhum.
5: Bom dia, meu amigo Anderson Pena, tudo bem com o senhor?
1: Beleza, meu querido.
5: Eu fui, hein? Aqui é Flávio do Bairro Luano, toca pra nós aí, por favor, Easy Commodores. Essa aí é top, hein?
1: Boa.
5: É top, hein? Fique com Deus, beleza. Tchau, obrigado.
1: Valeu, querido, um abraço, bom dia pra você. Quem mais? A Terezinha tá ligada com a gente também. Terezinha tá lá em Santa Bárbara. Bom dia, minha amiga Carlinha também tá ouvindo a gente. Fala em Carlinha, deixa eu mandar um abraço pra Carla e o Gilmar Porcelanato lá em São Bento Barra Feliz, sempre ligados com a gente. Bom dia.
6: Olá, São Bento, bom dia. Deus deve estar à beira.
1: Beleza?
6: Eu tinha uma música aí com Gini Geno, Sistema Caipira, feliz pra toda a galera da Geomig, da Bira, João Molevade, Água Limpa, beleza, meu chegado? Mas é isso aí, bom dia.
1: Valeu, abraço apertado. Quem mais tá mandando mensagem? 38516244, bom dia.
7: Bom dia, bom dia, Anderson Pena, bom dia, galera. De A a Z, de 0 a 100 pra não esquecer de ninguém, de 0 a 1 milhão pra não esquecer de nenhum tubarão. Um forte abraço, com os dois braços e um cabo de aço fazendo um laço, Anderson Pena. Bora pra cima, pega descendo e subindo é contramão, viu, meu querido?
1: Valeu, irmão.
7: Manda um abraço aí pro pessoal aqui da Sincop aqui, Daiane Penélope, Thiago Bolinha, Mossoró Uauau, Dedé, Devani, Léo, Raildo, Rafael. Vai também mandando um abraço aí também pra Paulo Quintão, a galera todos que tiver ouvintes aí, especial aí pra Franciele que tá fazendo aniversário aqui. Vou mandar puxada pesada aqui, Minério Estéreo, viu, meu querido? Sincope, Sincope é a casa. Abraço pra você também aí. Manda pra nós aí, meu querido. Eram dois amigos inseparáveis. Tchau, obrigado. Cachorro!
1: Valeu, irmão. Bom dia, essa aí tem que ser no clássico, né? Tem que ser no clássico.
8: Bom dia, Anderson Pena, tudo bem com você?
1: Beleza.
8: Mandar música boa pra nós aí. De Elton John, né, Kita? Eu vou oferecer pra mandar aí pressão no maridão. Pra Massa Amaral, pra tia Lígia Lain Fernandes, pra Maria da Consolação Santa Bárbara, pra minha irmã Rosimar, pro meu primo Rodrigão, pra você e pra todos os ouvintes. Deus abençoe o seu dia aí.
1: Valeu, queridona. Abraço, bom dia.

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1: Alternativa, agora são 8:48. Eu quero falar com você que está sintonizado na Rádio Alternativa e está precisando muito de cuidar da sua coluna. Dor na coluna, Anderson Pena, é dor no pé, é dor no braço, é dor no ombro. Procura um fisioterapeuta. É a primeira coisa que as pessoas pensam, né? Mas será que a sua causa, a situação que você vive hoje, principalmente com hérnia de disco, vai resolver só com a fisioterapia? Será que não precisa de um especialista para cuidar disso? Às vezes você passou por 10 fisioterapeutas. Não que eles não sejam importantes, muito pelo contrário. Mas tem a especialidade que você tem que cuidar com um especialista. 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Olha, você que ainda não pensou, tá na hora de pensar na tranquilidade que você vai ter quando, de repente, você, meu amigo, não ter mais aquela pessoa que você ama do seu lado, né? Às vezes a gente fica assim, poxa, mas isso nunca vai acontecer. Eu, quando rapagote, né? Eu pensava assim, nunca eu vou perder o meu pai, até que ele se foi. E eu vou falar a verdade. Eu, graças à cabeça boa do meu irmão, do meio, a gente sofreu, mas a gente teve tempo de se despedir do pai, né? O pior é quando a gente despede de alguém que a gente ama e a gente tem que ficar preocupado com isso, com aquilo. Ah, tem que preocupar com o café, pro velório, tem que ficar preocupado com a documentação para poder liberar. Não. Deixa quem entende do assunto fazer isso para que você possa ter uma despedida com mais tranquilidade, sem estresse, né? Mais do que você já está. Como que não fica estressado com a perda de alguém que a gente ama? Não é verdade? 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Não sei se é hoje, não sei se é amanhã, não sei se é depois da manhã. É igual o seguro, né? A gente faz o seguro do veículo não querendo usar, né? Mas se preparando para isso. Deixa eu mandar um abraço também com o Eudes, está lá sintonizado com a gente. O Felipe, meu amigo, companheiro de todas as manhãs. E hoje a nossa reflexão não vai ser inevitável, sabe por quê? Tem algumas coisas acontecendo na minha vida que, rapaz, tem sido interessante, sabe? E eu gostaria muito de compartilhar algumas coisas com você para que você possa, de repente, se identificar. Porque a

vai passando mais rápido demais. Ontem, inclusive, tava Tatá, eu e Maia lá em casa, porque a Maia tá precisando tomar um pouco de sol, sabe? A doutora receitou 15 minutos. A gente ficou lá e 20 minutos. Aí ficou lá uns 5 minutinhos, a gente batendo um papo rápido. Quanto tempo deu aí, Maia? Eu falei, ah, não, deu 5 minutos. Eu falei, nossa, Deus, como que a gente, quando quer que a hora passa rápido, ela não passa rápido. E quando a gente não quer que passa rápido, passa voando, né? E assim tá acontecendo com a minha vida e com a sua vida também. Às vezes a gente fica louco querendo que chegue o final do mês para poder receber o pagamento, né? Esquece de viver esse momento. Às vezes a gente fica louco para poder chegar na praia, né? Ah, eu quero viajar, fazer uma viagem bonita e poderia aproveitar cada lugarzinho que você passa, cada paisagem, mas você não aproveita, você fica focado só no destino final, né? E às vezes tem acontecido comigo, pode ser que tenha acontecido com você, eu até brinco muito lá em casa, o meu TDAH hoje tá brabo, já falei, já até gravei vídeo a respeito disso. Antes que eu vou lá, pego uma água, coloco para poder esquentar, para fazer um café e eu esqueço, né? E eu esqueço às vezes quando eu saio para poder ir à cozinha buscar alguma coisa. Coisas simples do dia a dia que a gente nem percebe, né? E é sinal de cansaço mental, né? Sinal que a gente tá com o HD cheio. Tá na hora de esvaziar esse HD. Tá na hora de a gente aproveitar um pouco mais a vida. De desligar, parar. Para. Você desliga, esquece dos problemas. Anderson Pena, como que eu esqueço dos problemas? Cheio de conta para poder pagar. Eu tenho que dar os meus pulos, sim. Dar os pulos na medida certa. Não precisa errar mais nem menos, né? Você tem que aproveitar esse tempo que te resta. Não adianta você perder a sua vida hoje por causa de um infarto fulminante, né? Não adianta, perdeu a vida, acabou, não vai pagar ninguém. Não vai adiantar você ficar aí, né, correndo pra lá, pra cá. Teve uma vez que eu procurei um amigo meu, médico, e falei com ele, doutor, mas eu preciso pagar a conta, não sei o quê, eu tô estressado e eu preciso fazer isso, fazer aquilo. Falou, Anderson, deixa eu te falar, do jeito que você tá, você vai morrer. É sério. Você vai morrer. E aí você vai pagar quem? Você vai ajudar quem? Você vai fazer isso pra quem? Porque eu, principalmente, me preocupo demais com problemas dos outros. Isso é normal. Normal da minha pessoa, porque eu já faço um trabalho voluntário desde os 14 anos de idade. Então, lá atrás, não com essa intenção, né? Iniciei aí uma gincana beneficente lá na cidade de Ponte Nova. E a partir dessa gincana beneficente, no bairro que eu já morava, que era um bairro muito humilde, eu aprendi que a gente tem que fazer pelo próximo, né? Porque às vezes a gente vive não tão bem como eu vivia quando garoto, né? Mas eu tinha lá um arroz, eu tinha um feijão, eu tinha um macarrão que não faltava de jeito nenhum. Eu tinha algumas coisas que alguns colegas não tinham. É, eu só entendi isso depois que eu fiz essa gincana beneficente, sabe? Que eu fui até a casa de algumas pessoas e entendi que o arroz, o feijão, o macarrão que lá em casa sobrava não tinha na casa de outras pessoas. Então a gente tem que realmente agradecer e lembrar que a vida tem que ser vivida. Não adianta, quando você menos espera. E aconteceu comigo, eu cheguei no espelho, acordei outro dia de manhã, dei aquela espreguiçada, fui escovar os dentes no espelho, eu percebi que eu tava cheio de rugas. Sério, falando, hoje eu tô cansado. Eu fui fazer a carteira de habilitação, renovar a carteira de habilitação. Uma coisa tão simples, quando o médico falou assim, que letra é essa? Eu, letra A, e essa C, e essa I, B? Não, não é B. É H, então, não é H. É J, não é J. Errei todas as vezes que ele perguntou, porque eu já não estava enxergando muito bem, mas estava na hora de usar os óculos. Você entendeu? Quando você dorme, você acorda já precisando de cuidados. E às vezes a gente fica reclamando demais das coisas, eu fico às vezes observando, e a gente tem que entender isso para que dê tempo da gente mudar às vezes de ideia, mudar às vezes atitudes da gente. Tem uma amiga que me disse algo que me deixou muito, muito, muito, muito pensativo ontem, né? Ela disse, Anderson Pena, engraçado, eu chego lá em casa, eu fico reclamando, brigando, colocando a minha filha de castigo, sabe? Porque ela faz uma bagunça, e eu falei, pô, é igual a minha lá em casa. A mãe adora fazer uma bagunça, ela deixa tudo desorganizado, a gente ensina ela a organizar, claro. Mas a gente chega àquela bagunça, num minutinho.

0: ela tá lá, ela faz uma bagunça terrível. Eu falei, ela em casa também é assim. Não preocupa não que é assim mesmo. Ele falou, Ander, pois é. E você acredita, senhor, que semana passada eu fiquei com a minha filha internada uns 3 dias, sabe? E eu fiquei muito preocupada com ela, estava lá no hospital, já estava exausta, que o hospital não é fácil ficar 24 horas. E aí o meu marido falou, não, deixa que hoje eu fico com ela. E ficou com ela no hospital, dormiu com ela no hospital e fui para casa para poder descansar. Cheguei em casa, a casa toda arrumada, tudo no lugar. Você sabe que aquilo me deu uma dor no coração? Poxa vida, a casa tá toda arrumada. Eu tava sentindo falta da minha filha que tava internada. Pô, que saudade dessa bagunça que ela fazia. Que saudade do barulho que ela fazia. Que saudade dela falar, ô mãe, cadê isso? Ô mãe, cadê aquilo? Ô mãe... Saudade, que falta que faz. Então, ela me disse uma coisa que ficou guardada no meu coração: só tem felicidade quando a casa tá bagunçada. Só tem felicidade quando a casa tá bagunçada. É aquele parente que às vezes fala alto demais. Aquela vizinha que vai te visitar, vai lá e deixa a xícara suja, mas foi lá te visitar. Aquela pessoa que faz questão de te gritar no meio da rua. Ah, põe isso na sua vida. Quando seu filho fizer bagunça, agradeça a Deus por isso. Poxa, meu filho tá fazendo bagunça porque tem saúde pra isso.
1: Não sabe quando
0: ele tem feito bagunça porque tá saudável e porque ele tá aqui do meu lado. Eu tenho um filho. Agradeça. Agradeça por tudo que você tem recebido de Deus, mesmo que você não entenda, que às vezes você se sinta sufocado, né? Mesmo que você, poxa, tenha trabalho, que bom que eu tenho um trabalho legal de cuidar do meu filho, de cuidar da minha filha, que bom que eu posso dizer o seguinte, eu estou aqui limpando o cocô da minha filha, do meu filho, né? Porque já fizeram isso por você no passado. E cuidado, cuidado, para você não reclamar daquilo que tem muita gente que está orando a Deus para poder ter.

toca, é hora de escolher os clássicos sertanejos. Clássicos que fizeram sucesso no passado e fazem sucesso até hoje. Manda pra mim, 3, 8, 5.

0: 3025-6244. Os dois primeiros áudios escolhem os clássicos sertanejos do próximo bloco. Copiou, Farinha? 3851-6244, meu amigo Eudes. Tá na estrada, tá ouvindo a gente. Que Deus abençoe ricamente, meu irmão.
1: Ô, Anderson, nós estamos indo para João Molevade levar
0: seja
1: o pessoal para fazer hemodiálise. E já vai um perigoso aqui, que é o Tião Namorador.
0: Alô, Tião, caboclo bom, bom dia pra você, viu? Obrigado pelo carinho, obrigado pela audiência, obrigado pela amizade de sempre. Todos os amigos que vêm fazer hemodiálise, seja aqui em João Molevade, seja também na cidade de Itabira, que o senhor possa continuar abençoando ricamente a vida de vocês aí. Forte abraço do Pena e de toda a equipe da Rádio Alternativa FM. Bom dia, bom dia, bom dia, bom dia, bom dia. Sônia também tá ouvindo a gente, que Deus abençoe ricamente. Abraços, daqui a pouquinho eu vou trazer mais áudios, 3851-6244, daqui a pouquinho tem os clássicos sertanejos, para já chegar até os áudios para os clássicos. Eu quero te chamar a sua atenção, meu querido, então não adianta mandar áudio mais para os clássicos que já pediram aqui, tá? Tenho aqui um montão de áudio que chegou rapidamente aqui. A pessoa fala assim, ah, e depois eu mandei, você não colocou o meu áudio, porque realmente já chegaram os clássicos aqui, um montão de áudio, creio eu que os dois já apareceram por aqui. Deixa eu falar com você, meu amigo, que tá ouvindo a Rádio Alternativa. Nós temos aqui mais uma situação e eu sempre recorro a você que está aí do outro lado do rádio para a gente tentar ajudar. A gente faz da melhor forma possível, tenta da melhor forma possível. Nem sempre a gente vai conseguir tudo aquilo que a gente almeja, né? E graças a Deus, tudo que a gente colocou aqui no ar, tudo que a gente pediu aqui no ar, a gente conseguiu. Mas graças, primeiro, à credibilidade que a rádio tem, né? E a credibilidade também que você posta no Anderson Pena, né? Porque a gente não pede aqui um carro, a gente não pede uma moto, a gente não pede um passeio para Disneylândia, não. Muito pelo contrário, a gente pede para ser algo que a pessoa realmente precisa, né? E a gente tem que buscar saber realmente qual é a necessidade de cada pessoa. Ninguém pede fralda geriátrica à toa, ninguém pede cadeira de rodas à toa, não é verdade? E eu tô aqui com um caso que é necessário uma cadeira de rodas em bom estado, porque o peso já é um pouco mais pesado, não é magrinho, mas também não é gordo, mas pesa cerca de 100 quilos. Então eu queria fazer o pedido, estou olhando aqui agora, está em média de R$600 uma cadeira de rodas mais simples, né? Se você ouve a Rádio Alternativa agora, está em João Molevade ou Santa Bárbara e tem uma cadeira em bom estado, por favor, entre em contato com a gente, tá? Antes eu quero doar. Por que doar? Porque eu não tenho como responsabilizar por alguém, né? Uma cadeira de rodas. Pode ser que a pessoa use a cadeira de rodas 6 meses, pode ser que seja 1 ano, pode ser que seja 3 anos, pode ser que seja, né? Até acabar, ele não sabe. Entendeu? Então, por isso que cadeira de rodas, essas coisas, eu não gosto de pegar emprestado para poder não assumir a responsabilidade. Se fosse para mim, era diferente, né? Mas para outras pessoas, a gente não tem como se responsabilizar por isso. Então, eu tenho aqui Anderson Pena em bom estado, mas bom estado mesmo, né? Porque é um risco também. Cadeira de rodas, ainda mais quando a gente se responsabiliza, né, pelas pessoas, né? E a empresa acaba se responsabilizando. Vai lá, dou uma cadeira, dá uma zebra. Aconteceu. Falei hoje mais cedo com um Alex Ribeiro, já aconteceu um fato parecido. Então eu queria pedir. E caso contrário, eu gostaria de fazer esse movimento. Custa em torno de R$600, estou vendo aqui na internet. Né? O preço mais simples. Eu acho que esse valor a gente consegue rapidamente com a sua ajuda. Viu? Telefone é o 3851-6244. Quem já precisou de cadeira de rodas, como eu já precisei, não de usar, mas pro meu pai, como eu disse no início, meu pai ficou acamado 2 anos, não tá junto de mim mais, mas a gente cuidou da forma que a gente pôde. Entra em contato com a gente, manda mensagem antes, eu quero ajudar. Eu mando o Pix, a gente já faz a compra hoje mesmo, se Deus quiser. E já manda para você também o recibo aí da compra, se Deus quiser, daqui a pouquinho, que a gente vai, certeza que a gente vai conseguir, certeza, porque a turma aí do outro lado do rádio não deixa a gente na mão de jeito nenhum, tá bom? Então, me ajuda nessa aí, 3851-6244, manda mensagem antes, eu quero ajudar, faço questão de te agradecer aqui na rádio, tá bom? Faço questão de fazer aqui uma oração para você, para todo mundo que tá ajudando, e vou colocar o seu nome também aqui no nosso caderno, tem um caderno nosso aqui das pessoas

0: que nos ajudam, que a gente faz questão de colocar esses nomes aqui pra gente nunca esquecer, tá? 38516244, tá na hora do Informativo 91 e já já tem clássico sertanejo.
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2: Bom dia, hoje tem jogo da Copa do Mundo. França e Espanha se enfrentam nesta terça-feira às 4 horas da tarde pelas semifinais da Copa, sendo o único jogo do dia. O duelo vai ser no estádio de Dallas, nos Estados Unidos. A França vai disputar uma semifinal da Copa do Mundo pela terceira vez consecutiva. Campeã em 2018 e vice em 2022, a seleção venceu todos os jogos nesta edição. Mbappé, com 8 gols marcados, é o destaque da competição e divide a artilharia do torneio com Messi. Já a Espanha vive a melhor Copa desde 2010, quando conquistou um único título contra a Holanda. A Espanha sofreu seu primeiro gol na Copa na vitória por 2-1 sobre a Bélgica nas quartas de final. Agora vai ter pela frente um adversário que se tornou frequente em fases mais avançadas de torneios europeus. A partida entre França e Espanha vai ser transmitida exclusivamente pela Cazé TV a partir das 4 da tarde. Voltamos daqui a pouco com mais o Informativo 91. Direto da redação, Kinderli Brandão.
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5: Ô, Anderson Pena.
6: Ô, bichão.
5: Vai estar trabalhando aqui.
6: Boa.
5: E toca uma moda boa pra nós aí.
6: Só moda boa. O povo aqui é
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6: Vamos lá. Aô. Coisa boa, agora são 9h18. Bom dia, eu quero aqui agradecer do fundo do coração minha amiga. Eu vou falar a verdade, essa comadre aqui, a paz, é só Jesus. Ela é nota mil demais, ajuda a gente demais. Sempre quando a gente pede ajuda, ela tá pronta para poder contribuir. A Marcelina, Marcelina, você sabe que você tá no meu caderno aqui, né? Hoje na primeira da fila. Já ligou aqui, já mandou mensagem querendo ajudar pra gente comprar essa cadeira de rodas aí. Custa em torno de R$600. Uma cadeira de rodas, simples, tá mais simples, né? Mas que aguente aí 120 quilos. A pessoa deve ter uns 100 quilos. E com uns 20 quilos a mais não dá ruim, né, irmão? Então bora lá? Bora ajudar a gente. 38516244. Vamos ver se a gente consegue chegar na nossa meta o mais rápido possível. Tenho certeza que a gente vai conseguir, não tenho dúvida. Mas não adianta falar assim, eu também tenho certeza, não vou ajudar não, que já vai conseguir. Tem gente que pensa assim, né? Cada um fazendo a parte dele, a gente consegue, se Deus quiser, chegar lá no, na nossa meta de hoje. Pôr a meta de R$600, vamos tentar já pesquisar aqui uma cadeira com preço bacana. Se Deus quiser, a gente vai conseguir, não tem dúvida disso não, tá? 38516244, telefone tá liberado. Abraço apertado para você que já tá mandando mensagem pra gente para poder ajudar. 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Falar nisso, Sérgio, meu amigo. Oi, Sérgio. Bom dia, meu queridão. Que Deus abençoe, viu? Sérgio é caboclo bom demais da conta, companheiro da gente também. Já tá mandando mensagem aqui, querendo ajudar. Deus abençoe ricamente sua vida, viu, irmão? Obrigado, obrigado, obrigado. E é o segundo da lista. Obrigado, a minha amiga Joelma também tá querendo ajudar, mandou aqui fazendo pedido do Pix, já a terceira da lista, bora lá, vamos lá juntar essa turma boa aí, viu? Daqui a pouquinho, se Deus quiser, a gente vai trazer boa notícia aí. Deus quiser. Ô! Oh! Hã? Tá ligado. Paulo tá ligado. Oi, Paulo, um abraço, meu querido. Primeiro áudio que chegou dos clássicos, manda aí.
7: Bom dia, Anderson Pena, tudo bem? Aqui é Arlete da Capela Branca, passou de passar pra mim, Mato Grosso e Matias. Enquanto o sol brilhar, ofereço para você e família, a todos os locutores aí, para meus filhos, Maiane e Maia.

0: Thiago. Para Reginaldo, Alisson, Negão da Boca das Cobras, Márcia Amaral, Leninha. Hermano Barbosa, o pescador. Beleza. É para todos os ouvintes, todos os motoristas, um abraço.
1: Agora, minha

0: coração.
1: Boa, você tá
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1: doido,
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1: Você tá doido, você tá doido. Foi confirmado, né? Mato Grosso e Matias pra cavalgar de Vamos Levar e votar, se Deus quiser. 9h25, ainda mais que é grátis, né, irmão? De graça ainda, aí não tem jeito de não deixar. Hã? É, aí não tem jeito de falhar, não, de jeito nenhum. Mas o show usaço. Falei com a moça hoje na padaria, falou, ah, mas se Mato Grosso e Matias vai, mas show usaço. Mas pensa no bombão. O bruto, bruto. O dupla, vou falar a verdade, o dupla que. E não desatualiza, né? Estão sempre atualizados. Uma boa. Anderson Pena, toca aí uma música do Mirosmar aí, sou grande fã. O Pedrão, oi Pedrão, bom dia meu queridão. Pedrão, tá ligado com a gente, lá na serralheria do Sassá, tá pedindo também pra gente mandar o Pix, ó, mandar aí pra você agora. Um, dois, três, um, pronto, já mandei aí, meu irmão. Obrigado, Deus abençoe demais. Já manda um comprovante também a turma aí, já vai mandando um comprovante, que já vou agradecendo a turma toda. Copiar esse Pix aqui e a gente vai conseguir, se Deus quiser. É a nossa meta de hoje, Deus quiser. Bom dia, Anderson Pena, Everton Basto, Erivelto. Uau, tô chegando longe aqui, tá difícil.

0: Erivelton Bastos, presidente do clube de Kleber, tipo Clube Kleber, do clube de tiro Voraz em Itabira, também contribuindo com a gente. Que Deus abençoe demais da conta essa turma boa, um valor muito bacana aqui. Se eu vou mandar aí, gostaria de contribuir com R$100 para cadeira de rodas. Opa, já deu uma adiantada, uma arrancada bacana, né? A turma aí do clube de tiro, depois você me chama para poder ir lá fazer um vídeo lá pra turma, né? Acho que é legal a gente fazer esse tipo de divulgação para quem curte, né? Semana passada mesmo eu tava conversando com o delegado lá de Santa Bárbara, também tem um clube de tiro lá. Legal demais. Erivelto, parabéns aí, viu, presidente do clube de tiro Voraz da cidade de Itabira. Você me chama, vou marcar um dia para poder ir lá visitar o clube, fazer um vídeo. Mas a Tatá, também é bruta para fazer esse tipo de vídeo aí. Pra gente conhecer o clube de tiro aí, tá? Vai ser um prazer pra gente. Beleza, meu irmão? Todo mundo que contribui com a gente tem que dar moral, né, irmão? Tem que ajudar quem ajuda a gente. Tem que divulgar quem divulga a gente, quem faz pelo próximo, né? A gente tem que, com certeza, da moral. E da mesma forma, os comerciantes que ajudam a gente tem que contribuir com eles também. A turma que é a nossa turma do rádio, né? A turma que segue o rádio, que já precisou, mas que às vezes não precisou, mas sabe que se um dia precisar, né, vai poder contar. Então tem que ajudar quem ajuda a gente. De verdade. Ó, tem mais, já chegou, mas chegou rápido, né? Deus abençoe vocês aí do Clube de Tiro. Agradecendo também aqui quem já mandou mensagem, me ajuda direto também aqui, é o Pedro. Alô, Pedro, bom dia, Pedro Henrique, Deus abençoe. A Preta também, minha amiga, companheira Joelma também, já mandou o comprovante dela, Deus abençoe. Anderson Pena, toca a música aí, Saracura e Puleirada, Lalau do Gandro, Lalau. Nos clássicos tinha que ser áudio, tá? Mas também já chegaram as músicas dos clássicos aqui, vou ficar te devendo aí. Um abraço, que Deus abençoe. O Rubens, tá ligado também, tá na obra. Ah, Rubens, caboclo bruto. Deus abençoe demais sua vida aí, viu? Bom dia do Pena e toda a equipe aqui da Rádio Alternativa. Deixa eu ouvir o próximo áudio aí. Pode tocar o próximo áudio. Bom dia.
1: Anderson Pena, bom dia mais uma vez. Aqui, você vai fazer a ação aí ou como é que você vai esperar a doação cair? Eu vou dar uma moral aí. Qualquer coisa, você manda o Pix aí, se caso for fazer a arrecadação, que eu tamo junto aí nessa ação.
0: Valeu,
1: aí.
0: Bolinha.
1: Como sempre, você sabe que eu não abandono, não. Mas é parceria. Tamo tchau, junto, obrigado. Irmão.
0: Obrigado, você é bom mesmo, viu? Prazer grande, tá? Deus abençoe. Minha amiga também, a Cristina. Oi, Cristina. Como é que tá, minha amiga? Tô só tucaiana, Cristina. Cristina tá lá na academia, lá você precisa de ver. É, mas numa vontade danada. Abraço, também tá querendo ajudar a gente aqui. Que Deus abençoe muito, viu, Cristina? Obrigado. Obrigado mesmo pelo carinho, pela audiência, pela amizade. Rodrigo Jesus também já mandou até o comprovante aqui. Obrigado, Rodrigão. Obrigado, meu irmão. O senhor continue abençoando ricamente você e toda a sua família. O Sérgio também. O Sérgio é caboclo bom também. Já mandou aqui até o comprovante. Sérgio, obrigado, meu irmão. Deus abençoe ricamente sua vida. A gente vai conseguir rapidão, se Deus quiser, com a sua ajuda. Você que tá do outro lado do rádio aí também. Mandou um valor que já deu uma arrancada boa aqui, rapaz. Ê, povo bom. Povo jeitado demais. Povo nosso aqui é zangado. Deixa eu aproveitar e mandar um abraço pro Vanderlei Vital. Vanderlei, tem que mandar áudio na hora dos clássicos, rapaz. Mandando um alô pra turma do Brucutu, da Sincope, né? A puxada do Minério. Bom dia.
2: Manda eu falar os seis horas.
0: Mandou um vídeo pra mim aqui, rapaz. O vídeo aí não aparece direito aqui, não. Vamos ver se eu mando pro meu lá pra gente tentar ver direitinho lá. Tá bom, meu irmão? Bom dia. Uma lá da serralheria do Sassá também ouvindo a gente. O senhor continue abençoando muito, viu? Muito mesmo, viu? Essa turma sensacional aí. Uma bruta. Moreira, alô Moreira. Bom dia, meu irmão. Abraço. Deixa eu tocar uns áudios aqui que chegaram antes dos clássicos sertanejos pra gente poder adiantar, pra não ficar muito apertado na hora do momento zapizar. Bom dia.
3: Bom dia, eu sou Pena, bom dia Alternativa, aqui é o Coroa do trabalho na fazenda, gameleira aqui do Pena. Queria ouvir a música Estrelinha. A Estrelinha.
0: Vou tocar daqui a pouquinho pra você,
3: pra vocês,
0: viu?
3: O pessoal aqui da comunidade, Norma Levante, Planalto, e os pessoal do Fernandes. Muito obrigado.
0: Valeu, querido. Bom dia.
4: Aô.

0: Com pena, bom dia, bom dia. Com pena ou sem pena?
1: Só pena que vou.
0: Que é o Paulo César aqui então que fala. Mandar um abraço aqui pro pessoal da Sicoob que tá empenhada na puxada do minério no estéreo. É, rapaz, Rodrigo hoje, hein? Rodrigo Jesus, hoje tá dando trabalho, hein? Você tá doido, hein? Mandar os parabéns aí pra Fran. Fran tá fazendo aniversário hoje, hein? Vai ter docinho lá, hein? Toca uma pra nós aí, rapaz. Toca uma de Amado Batista Folha Seca. Tchau, obrigado.
1: Beleza, fala o Rodrigo, eu tô esperando o outro churrasco, viu? Porque eu fiquei um pouco tímido lá no churrasco. É, eu comi pouco, rapaz. Porque não vou chegar, a primeira vez que eu vou na casa do amigo. Cheguei lá comendo muito, aí eu falei assim, não, comi pouco aqui, da próxima vez que eu vier, da próxima vez que eu vier, tá enrolado comigo.
2: Toca pra nós aí a Ribata Daniel nos clássicos sertanejos. Bom dia, bom dia, bom dia.
1: Como é que é o nome? Arribata? Hã? Como é que é o nome da música? Fala de novo aí, peraí, deixa eu ouvir aqui.
2: Toca pra nós aí a Ribata Daniel nos clássicos sertanejos. Bom dia, bom dia, bom dia.
1: Porque eu não sei o que tá acontecendo, eu falei hoje cedo que a gente tá chegando pouco, né? A gente tá esquecendo das coisas. Ai, ai, ai. Não é brinquedo não, filhão, não é brinquedo não. A idade vai chegando, meu filho, e vai cobrando mesmo preço, né? Aí fica pensando assim, vou pra noitada hoje, vou fazer isso, vou trabalhar demais agora e tal. Aí passou dos 40, passou dos 40, vem, cobrando caro mesmo. Bom dia, Rodrigo, abraço pra você, meu querido. Forte abraço do Pena e toda a equipe aqui da Rádio Alternativa. Quem mais tá mandando mensagem aí? Depois vou colocar os áudios que chegaram, mesmo na hora dos clássicos sertanejos. Daqui a pouquinho eu já vou mandar um alô pra turma que tá ajudando a gente com os Pix aqui, tá? O quanto que a gente já tem, pra gente tentar comprar essa cadeira ainda hoje, se Deus quiser.
3: Bom dia, bom dia. Anderson Pena, mandar aí um alô aí pros meninos da Terra Bel, pro Lico, pro Dão. Tá dando trabalho pro patrão deles lá.
1: É mesmo?
3: Troca aí pra eles aí, Teodoro Sampaio, aqui pra ela.
1: É, mas o clássico já passou, mas vou ouvir o próximo áudio aí, bom dia.
4: Bom dia, Anderson Pena.
1: Fala, Jário.
4: Tá falando aqui, é Jário, cidade de Unis. Pessoal, vou mandar o Pix aí que eu vou ajudar também.
1: Ô, menino, obrigado, viu? Deus abençoe demais sua vida, muito, muito, muito mesmo, irmão. Obrigado, mas obrigado mesmo. Põe a ribata aí pra gente, velho. Põe pra mim aí, faz favor. Tem que arrebatar esse negócio aqui. Hã? Não, a gente tem que achar ela aí. Procura, pesquisa aí, ribata aí pra gente poder já mandar aí. 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Eita, Lili, aumenta o volume do rádio.

0: Maria.
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0: Patrícia Lene, que bom que você chegou.
1: Eu vim rápido, Zezinho, tudo pronto.
0: Legal.
2: Tamo aí na área, meu irmão.
0: Beleza, quanto mais gente, melhor. Ah, o Bartira. E aí, Bartira?
1: Zezinho, gasolina, o que vocês estão fazendo?
0: Ah, o que que nós estamos fazendo? É que nós reuniu aqui, eu, o Pegador, Patrícia Lene, o Chico Barriga Torcinho, mais gente tá chegando, que a gente tá fazendo um movimento pra dar força pro Neymar. Não é não, pessoal?
3: É isso aí. É isso aí.

0: Deixa eu mostrar pra você. Tá vendo essa revista aqui, ó?
1: Cadê?
0: Aqui. Ah. Essa casa aqui que tem lá no Guarujá, ó. Essa outra aqui que tem perto de Angra dos Reis, ó.
1: Ah, tá. Isso aí só as casas do Neymar.
0: Não, isso aí é só que apareceu na revista. Ele tem casa pra tu contelar.
1: Ah, tá. Mas e aí?
0: Ele tem lancho de 15 milhões. Tem jato de 40 milhões. Ele tem zericóbio de... E pegou já um montão de mulher. Olha aqui as mulheres que ele já pegou. Ah. Essa aqui da foto. Nossa. Essa outra aqui. Gente. Essa outra aqui. Meu Deus. E ainda vocês estão pedindo força pro Neymar? Vocês têm que pedir força pra mim, que eu não tenho nem 10 reais trocado no bolso pra tomar uma cerveja, caramba.
2: Você tem razão.
0: Então tá. Hashtag força martira.

0: playboy demais.
1: Não tinha pensado.
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1: Alternativa, agora são 9:50. Bom dia.
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1: Eu quero agradecer, cara, só agradecer. Primeiro a Deus, depois agradecer a amizade que a gente tem aqui no rádio. Opa, chegou mais um aqui, ó. Deixa eu colocar aqui, ó. Deixa eu colocar aqui o valor. Eu tô colocando porque eu tô colocando meu caderninho. Tem meu caderninho aqui que eu anoto a turma, né, que sempre nos ajuda. Alexandra mesmo? Alexandra de Souza? Alexandra de Souza, se puder mandar o áudio. Alexandra, obrigado, viu, Alexandra? Deus abençoe demais a sua vida. Eu tenho certeza que a gente já ultrapassou a nossa meta de hoje, e se ultrapassar, a gente compra outra coisa, né? Se sobrar o valor, o tanto que sobrar, a gente compra outra coisa. Pra gente poder, porque aí já não tem mais, né? Graças a Deus, né? Não vai precisar mais, já tenho certeza que já ultrapassou a nossa meta de hoje. A gente vai abençoar uma outra pessoa com o restante, né? A cadeira, creio eu, que a gente vai comprar uma cadeira de em média de R$600, R$600 com frete. Ou se a gente encontrar aqui também, de repente tem alguém aí que ouve a rádio, que trabalha com isso aqui em João Molevade, tem um preço legal, né? Porque a gente também não pode, já que é para doação, né? Que dinheiro suado da turma, que a grande maioria das

pessoas são mais simples que ajudam, porque são pessoas que já passaram por problemas no passado e querem ajudar, né? Isso é bom demais, é gostoso demais. Falar nisso, rapaz, aconteceu comigo essa semana, final de semana. E eu passei perto ali da cerca do torneio leiteiro, porque eu parei o carro na parte de cima, sabe? E aí eu vi algumas pessoas lá assistindo da cerca ainda, né? Passaram lá e ficaram lá só para poder ver como é que tava o movimento, em que queriam entrar. Mas eu lembrei de mim no passado, sabe? Lembrei de mim no passado, doido para poder assistir, quando criança, inclusive, eu lembro como se fosse hoje, era o show da Marrom. Eu nem sabia de quem era o show, foi o show da Alcione, não esqueço até hoje, não esqueço, até arrepio quando eu falo. Era o show da Marrom Alcione, lá em Ponte Nova, no Parque de Exposições, e eu da minha casa, morava no alto do morro, né? E o Parque de Exposição no outro morro. Então, do morro que eu morava, dava para ver a roda gigante. Que coisa, que destino, né? A roda gigante lá no Parque de Exposições, e o som lá também a gente ouvia lá de casa. Muito alto o lugar onde eu morava, e também o Parque de Exposições é bem alto. E eu comecei a chorar querendo ir ao Parque de Exposições só para ver, né? Não é show não, que eu nem sabia quem que era Alcione. Eu lembro como se fosse hoje, porque eu assisti o show todo. A minha mãe não tinha dinheiro, meu pai também, não sei se o pai tava fora de casa, porque ele costumava ir mecânico, né? E às vezes tinha que ficar longe de cidades distantes lá para poder consertar caminhão de prefeitura que quebrava, e ele era empregado, né? E ficava às vezes dias fora. Não lembro por que foi. Eu lembro que sem um centavo, mãe me pegou pelo braço e me levou pro Parque de Exposições. Lá tem um sindicato rural, quem conhece lá sabe, que dá de fundo lá pro Parque de Exposições. E mãe implorou com o moço para deixar a gente entrar. Vigia pra gente deixar entrar para poder participar da exposição agropecuária. E o moço, com muito custo, ele liberou, né? Viu que era uma criança, viu que eu tava chorando. Eu lembro como se fosse criança, eu tenho 47 anos hoje. E me deixou entrar. Depois disso, da rapagote também já aconteceu, de eu tentar pular a cerca, já até falei isso aqui na rádio. Tô falando que já aconteceu comigo, não falo para fazer, mas eu fiz isso muito quando eu era criança. Aí eu tentei pular a cerca lá, né? Eu brincando até o show do Biquíni Cavadão. Lembro tudo. E jogava um foguete na gente, hoje nem pode fazer isso mais. E aí eu passei lá a cerca e vi algumas pessoas lá. Só passei com o carro, falei, tá, vou parar aqui. Vou tentar abençoar a vida de alguém. Fui lá e liberei alguns ingressos lá, sabe? Para as pessoas que estavam ali. Algumas nem quiseram. Não quero, não, obrigado e tal. Mas eu não sei, né? Sistemática e tal. Mas eu tive como retribuir depois de tanto tempo, né? Então, já fizeram por mim no passado, né? E eu tive como retribuir. Não tem sensação melhor quando a gente pode retribuir aquilo que fazem por nós, não é verdade? E eu quero agradecer, cara, a cada um que nos ajuda. Tem muita gente, você é muito bom, não sou nada. Eu faço nada mais do que obrigação como ser humano, que é tentar fazer por alguém, né? Como você está fazendo aí, ajudando da forma que pode, né? E é mandamento de Deus a gente fazer isso. Mérito nenhum por isso, sabe? A gente tem que agradecer a Deus, hein? A gente está pendente é muito. Eu estou devendo Deus é muita coisa ainda, mas muita coisa ainda. Eu não tenho como pagar tudo que ele tem feito e sempre fez na minha vida. Então vamos lá, vamos fazer conta aqui, ó. Marcelina Rodrigues fez doação, o Sérgio fez doação, vou agradecer todo mundo e vamos somando aqui. O Jairo Antônio fez doação, também o Ricardo da Nardi Consultoria. Alô, Ricardo! Um amigão da gente, que Deus abençoe muito. Obrigado, viu, querido? Você é sensacional, um grande amigo da gente. Também a Serralheria do Sassá. Abraço, meus amigos da Serralheria do Sassá. O Tiago Bolinho, o Tiago Prado, também fez doação pra gente. Obrigado, Tiago. O Erivelton Bastos também fez doação pra gente para poder ajudar. Joelma também ajudou a gente. Obrigado, Joelma. Quem mais ajudou aqui? O Paulo Henrique também ajudou. O Rodrigo de Jesus também ajudou, já está aqui na conta. Cristina, oi Cristina, minha amiga do coração, também ajudou. E o Alexandra de Souza, Alexandra mesmo, depois me fala se é Alexandra ou se é Alexandra. Colocou aí já. Como é que é o nome? Alexandra.

0: São Pena, é Alexandra de
1: Alexandra.
0: São...
1: Alexandra.
0: Alexandra,
1: obrigado, querido. Que Deus abençoe. A pessoa pedindo Pix aqui, mas não precisa mais. É, por hoje, obrigado, viu? Por hoje, muito obrigado mesmo aqui. É, a turma do espetinho do Gordinho. Ô, Gordinho, falar nisso, eu tô esperando para poder, depois eu tenho que ir lá para poder experimentar o espetinho do Gordinho. Viu? É chique, eu vi outro dia aqui a foto, né? É, no Instagram também. Mas Deus abençoe demais vocês aí do espetinho do Gordinho. Obrigado, viu? Mas não vai precisar, não, tá? Já conseguiu, passou, aliás. Iris Alves também tá ouvindo a gente. Sabe quanto que deu? R$740. Era média de 600, a gente vai comprar uma muleta também, acho que vai dar. Pelo valor aqui, a gente vai comprar uma muleta também. E a gente vai passar para você aí depois as informações direitinho, tá bom, meu irmão?
2: Nós estamos vivendo um tempo onde parece que a vida de muitos é um mar de rosas. Olhando, parece que não sentem dor, parece que não sentem medo, parece que não atravessam por desafios. Ainda mais hoje, com esse negócio de rede social, Instagram, Facebook, temos que mostrar às vezes coisas que nós não somos para satisfazer o ego de algumas pessoas. Mas Deus é aquele que conhece o nosso deitar, é aquele que conhece o nosso levantar. Ele conhece as nossas dores, as nossas tristezas e as nossas mazelas. Deus é aquele que nos enxerga por dentro e por fora. Ele sim conhece os nossos bastidores.

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1: Estamos de volta com mais informações. Estão abertas as inscrições para o FIES no segundo semestre de 2026. Estudantes interessados em participar do processo seletivo do Fundo de Financiamento Estudantil têm até o dia 17 de julho para efetivar a inscrição. O candidato deve acessar o portal único de acesso ao ensino superior pelo site acessounico.mec.gov.br/FIES. O programa FIES financia a graduação de estudantes matriculados em cursos presenciais não gratuitos em faculdades privadas avaliadas positivamente pelo Ministério da Educação. O programa beneficia prioritariamente estudantes que não tenham concluído o ensino superior e não tenham sido beneficiados pelo financiamento estudantil. Os candidatos devem atender aos requisitos estabelecidos no novo edital, como ter participado do Enem a partir da edição de 2010, ter obtido média igual ou maior que 450 pontos, considerando as 5 provas, não ter tirado nota zero na redação do Enem e ter renda bruta familiar mensal per capita de até 3 salários mínimos. Eu volto às 11 horas com mais notícias. Direto da redação, Kinderly Brandão.
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5: Boa. São 10 horas e 14 minutos. Muito mais do que atrasado no nosso momento zap zap de hoje, mas ainda dá tempo, né? Não, os 45 minutos, na verdade, nós estamos na prorrogação. 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Conhece lá, Faísca? Pega o microfone. Faísca tá aqui hoje, daqui a pouquinho a gente vai falar com ele, tem novidade pra gente hoje, o povo que gosta de ganhar presente, né? Eu gosto de ganhar presente, ainda mais quando o presente é bom, né, Faísca?
6: Com certeza.
5: É, daqui a pouquinho eu vou falar com ele qual presente que ele vai liberar pra gente hoje, viu? Ele tá liberando hoje, hein? O Faísca vai liberar hoje. 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
6: Conheço.
5: Conhece? Você já comeu o lanche já?
6: Já, é claro.
5: Já, então,
6: de
5: beleza.
6: Primeira qualidade.
5: É bom ou não?
6: Primeira qualidade.
5: Pois é, e eu não comi ainda, tem que ir lá comer, viu? É, porque eu tô precisando de repor a massa gorda, que a massa magra tem muita já. É, não, tô precisando. 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É o Parque Zig Zag. O que o povo tá falando desse parque não é brinquedo, não. Tá vindo gente de toda a região, né? Afinal de contas, eu acho assim, um preço muito justo. Com todo respeito. Todo respeito ao parque que está lá na cidade. João, olha, põe a música com a trilha. Tem trilha de parque aí? Qual que é a trilha de parque, hein? Você que é DJ. Qual que é a trilha de parque?
6: Ó, rapaz, aí você me apertou.
5: É, ué. Você tem que saber. O senhor é do parque há quantos anos?
6: Desse parque, a gente está com uma parceria de 2 anos tentando trazer Molevade para Molevade.

0: E agora
1: você é bobo?
0: É, oi. O troço não é só fazer, não, é falar que vai trazer, não. Você tem que ter uma parceria certa, de qualidade, com profissionais de alta qualidade.
1: E é responsabilidade, né, país? Responsabilidade, responsabilidade. Afinal de contas, né, são...
0: É, as pessoas perguntam, né, sempre sobre o parque.
1: Tem que ter segurança.
0: Isso. Mas é uma coisa, assim, complicada, porque acidente acontece em qualquer lugar.
1: Verdade.
0: Né, então, você já sofreu acidente de avião?
1: Não.
0: Eu sofri semana passada.
1: É.
0: Tá vendo como é que são as coisas?
1: É.
0: E tô aqui pra contar a história pra você depois, mas deixa eu mostrar a foto do negócio.
1: Ah, é?
0: As coisas acontecem aonde a gente menos espera, mas acontece. Mas, é, graças a Deus foi tranquilo, foi uma coisa boa, boba, né? E tô aí pra contar a historinha pra todo mundo aí.
1: Tá bom, eu quero dizer pra você o seguinte, o Faísca veio hoje pra poder presentear você, tá? Amigo ouvinte que tá na rádio, que é que tem de promoção pra hoje lá do parque, que está em João Monlevade. Falei, essa semana eu tive a oportunidade de ir ao parque lá no torneio leiteiro. Bacana, festa maravilhosa.
0: É,
1: festa.
0: Fiquei sabendo.
1: Sensacional, festa sensacional, sensacional. Mas aí o que acontece, como é festa, né? Então tem muita gente, milhares de pessoas ali, ainda mais... É, o torneio leiteiro que teve realmente um público gigantesco.
0: Isso.
1: Então foram poucos brinquedos. É, parece que foram cerca de 7 brinquedos, salvo engano, né? Mais ou menos contando por alto aqui. Então, aí o que acontece? É muita gente para pouco brinquedo.
0: Isso.
1: Muita fila. E tava lá o preço do valor de cada ingresso, R$15.
0: Então, bem 15 mais reais, caro que eu
1: 15 reais. Mas eu tô falando por causa do passaporte. Queria que você falasse um pouquinho sobre esse passaporte, porque eu acho que às vezes a pessoa, ela vai brincar lá em 3 brinquedos, paga R$45. 3 brinquedos, R$45. E é muito rápido, né?
0: É, também.
1: O passeio é muito rápido, né?
0: Isso.
1: E como é que funciona com o Circo Zig Zag que tá em João Levagem?
0: Com o Parque Zig Zag.
1: Isso.
0: É circo no parque, viu?
1: Eu falei circo?
0: Fala você.
1: Ah, porque eu tô com a trilha de circo aqui, por isso.
0: Mas é o seguinte,
1: com o parque.
0: De segunda a sexta-feira, a partir das 18 horas, você vai pagar R$50 pelo passaporte. Vai brincar quantas vezes quiser e puder.
1: Pensa,
0: sábado, né? Domingo e feriado, R$60. O ingresso unitário é R$10. Então, pra quem, né, de repente...
1: Eu vou só dar uma voltinha.
0: Né? É, dá uma voltinha, você paga R$10.
1: Quero igual... só lá no, como é que chama? Crazy Dance.
0: No Orquitemia me fez um mal, rapaz.
1: Tá, é mesmo?
0: Ó, montei
1: você
0: aqui,
1: não pode falar isso, você vai fazer propaganda.
0: Não, porque eu fiquei... Pra mim foi ruim, porque fiquei uma semana passando mal. Na época eu trabalhava aqui na rádio, fiquei uma semana passando mal aqui na rádio. Pra aguentar aquelas pérolas de antigamente, já era ruim.
1: Quem não tem a manha, não pois entra sem instrução de um profissional, não, hein?
0: Mas lá a gente tem o Crazy Dance, tem o...
1: A barca,
0: o Range.
1: A barca não tem.
0: Não é esse que não tem. Vem, não. Eu tenho a roda gigante maravilhosa.
1: Gosto de roda gigante.
0: Linda demais, ela é toda em RGB, toda de LED, maravilhosa, muda as cores todas as horas. É, tem o trem fantasma, que eles falam, Castelo do Terror, o samba... É, a Brugumela, que é a mini montanha russa, e tem a montanha russa e tem a mini montanha russa que chama Brugumela. Tem o autopista, tem vários infantis, tem o tiro-alvo, tem o praça de alimentação, é um parque completo pra família.
1: Ah, tá, mas o tiro-alvo não entra nessa, não.
0: Não, o tiro-alvo é a parte.
1: A parte.
0: Né, que é um brinquedo à parte, não tem nada a ver com os brinquedos lá. Mas de qualquer forma, é um parque simplesmente maravilhoso.
1: Eu posso ir mais de uma vez no brinquedo?
0: Pode, quanto você quiser. Quando você
1: aguentar.
0: Isso, você aguentar, você pode ir. A gente que tá naquela idade, eu falo que eu não vou no Crazy Dance, porque tá na idade meio avançada, né? E esse negócio.
1: Ao
0: cara,
1: samba também, se o caboclo tiver comido um.
0: É, se tiver comido um sanduíche, vai dar um problema lá. Mas tem muita coisa interessante no parque. Tem uns jogos lá que instalaram essa semana que eu não tinha nem visto. Tem uns negocinhos diferentes lá que dá pra ganhar um dinheirinho também. Tem umas coisas boas lá.
1: É. É. E tem praça de alimentação?
0: Praça de alimentação. Nós temos 3 barracas na praça de alimentação.
1: Bacana
0: então,
1: demais.
0: Então, você pode escolher o que você quer comer da melhor forma. Assim, eu falo desse parque porque eu tô trabalhando com esse parque. Mas já trabalhei no Trombina, já trabalhei no Superstar Parque, no Corinthians Center Parque. É, num parque do Luiz Carlos lá do Nordeste, que eu não lembro o nome, eu trabalhei com ele em Itabira. São parques de qualidade, mas esse parque aqui é diferenciado. Todos os dias você pode passar no parque, o parque tá limpinho, que eles limpam tudo, recolhem os lixos e dão manutenção todos os dias. diferente de os outros que eu já trabalhei, né? Que não

0: davam tanta manutenção. Mas esse parque, o pessoal, é simplesmente fantástico.
1: Como que chama a montanha russa lá que você falou?
0: Montanha russa. A não. Outra, a filhote, é Brugumela.
1: Brugumela?
0: É Brugumela. Ela é o minhocão melhorado, porque o minhocão antigamente só ficava rodando, né?
1: Ah, tá. Então é... tem, além dessa, tem a montanha russa, então.
0: Tem a montanha russa, que
1: achei que a montanha russa de lá chamava.
0: Não. Tem a montanha russa e tem a Brugumela, que é
1: a Brugumela, é aquela da meninada curte pra caramba.
0: Isso. É porque, tipo assim, tem a altura da criança.
1: Mas é o minhocão?
0: É o minhocão melhorado.
1: Aqui
0: o
1: minhocão tem cara de doidão, não tem?
0: Tem. Parece que fez um negocinho errado.
1: É, parece que fumou um cigarro do capeta.
0: Isso, eu não ia falar isso, mas pitou alguma coisa errada, com uma cara meia
1: loucada. O miocão tem uma cara de sem vergonha, quem tá fazendo coisa errada.
0: É, aí tem essa Brugumela, é bonitinha, cara. Então, quer dizer, a montanha, cada brinquedo tem pra criança, né? Mas tem certa altura que, dependendo da criança, não pode ir no brinquedo. E se torna mais arriscado. Então, pelas normas do parque, vamos supor, você tem uma criança lá de 3 anos. Ela não vai poder ir na montanha-russa, mas ela pode ir na Brugumela. Aí ela não vai no samba, mas ela pode ir no patinho. Tem dois trenzinhos, tem dois carrosséis lá, cada um mais bonito que o outro. O parque é simplesmente maravilhoso.
1: Eu já não posso ir no carrossel, né?
0: E por incrível que pareça, você pode? Você acredita? Tem um carrossel lá, você pode ir de companhia. Tipo
1: bom,
0: assim, sua criança tem 2 aninhos e ela não consegue segurar sozinha, você pode montar no carrossel com ela.
1: Maravilha, então vou levar minha filha, fingir de bobo.
0: Pois é, leva lá.
1: Você já montou no carrossel?
0: Não, eu ainda não tive essa curiosidade.
1: Quando criança não teve oportunidade, né?
0: Eu também
1: não. É isso que eu tô falando. Eu falei isso, inclusive, aqui agora há pouco, quando eu era criança, que esse ano foi bom lá no torneio leiteiro, que eu tive condições de presentear algumas pessoas que estavam na cerca, assistindo lá em Santa Bárbara, você já viu?
0: Uh-huh.
1: A gente sempre assistiu pela cerca.
0: Uh-huh.
1: Quando chegava na época do saudoso prefeito Inhor, não sei se está acontecendo esse ano novamente, como acontecia antes. Quando era o principal, o show principal, quando começava o show, ele abria os portões.
0: Ah, tá.
1: Né? Eu acho que desse ano não aconteceu, não sei. Né? Não sei porque eu não estava lá, mas sempre acontecia isso. E muita gente assistia tudo pela cerca, sabe?
0: Uhum.
1: Acompanhar pela cerca. E esse ano eu consegui, eu tentei, já fiz muito na cidade onde eu nasci, em Ponte Nova, e esse ano eu consegui contemplar algumas pessoas deliberando para que elas pudessem assistir lá no torneio leiteiro. Mas é Deus que é maravilhoso, né? Quando que dá uma reviravolta na vida da gente.
0: É,
1: e agora,
0: com certeza.
1: Também o parque, eu não tive condições de andar no carrossel, não tinha grana para isso. Mesmo porque, se fosse pra me escolher o carrinho bate-bate, o carrossel eu ia pro bate-bate. Então,
0: isso.
1: Bate-bate eu fui, mas o carrossel, valeu, esse pra gastar. E o passaporte tem essa vantagem, você pode brincar em tudo, né?
0: Tudo, quantas vezes você quiser. Só respeitar a fila, né? Porque fila, nós brasileiros já estamos acostumados com fila, então.
1: Ah, meu, eu fiquei 2 horas pra dar uma voltinha na roda gigante, lá no torneio leiteiro.
0: Ah, é? Então você ficou pouco tempo aí.
1: É, ficou muito. Então é isso aí. O que tem de presente pra turma? Fala aí.
0: Olha, eu tenho 5 passaportes pra me sortear no seu programa aqui. Mas aí, cara, o que você sugere? Porque hoje eu vim sem ideia. Como eu acordei há pouco, hoje eu saí só pra fazer rádio, aí eu esqueci de
1: pensar em alguma coisa.
0: Eu
1: acho que é o seguinte, eu quero saber de você onde está armado o Parque Zig Zag em João Molevade.
0: É, a primeira pessoa que mandar a mensagem via WhatsApp.
1: Isso é rápido demais, aí é rápido
0: 385-6244, não é isso?
1: É, aí é rápido demais.
0: A primeira que mandar agora e falar onde está localizado
1: o Zig Zag. Onde está localizado o Zig Zag em João Molevade, Parque Zig Zag em João Molevade?
0: Já vai levar de cara o primeiro passaporte.
1: Então, não, tem que falar em áudio. Tá?
0: É
1: tem
0: áudio.
1: Tem que ser áudio.
0: É, tem que ser áudio.
1: Tem um aqui que mandou até foto.
0: Eu quero é áudio.
1: Tem que ser áudio, tá? Tem que ser áudio. Ah, manda áudio, mande áudio.
0: A pessoa tem que falar o nome dela também, né? Porque senão
1: a pessoa
0: vai saber.
1: Já mandou até foto. Pra foto não adianta, tem que ser áudio. Primeiro aqui, ó. Pronto, já tem.
2: Bom dia, Anderson Pena, Isabelle. Eu vou querer os 5 passaportes pro
1: Flávio.
0: Não,
1: é um só.
0: Você vai querer muito, Isabelle. É um só pra você.
2: Eu quero passaporte pra mim pro parque. Pra mim e pro meu irmão.
1: É um passaporte.
0: É um passaporte, é. Por pessoa.
1: É um passaporte. Ô Isabelle, manda aqui, escreve o seu nome completo aqui que já tá valendo, o seu já tá garantido. É o seguinte, a turma já tá mandando mensagem, eu vou sortear o restante no final do programa. ou você quer fazer uma outra pergunta que fizer a dinâmica. Aqui é bom que já tem, ó, pra você ver aqui, já tá pipocando.
0: É, mas eu vou deixar pra você fazer durante seu programa, você sorteia mais quatro
1: no final,
0: seu
1: a gente
0: programa.
1: Sorteia, mas a Isabelle já ganhou, pode vir buscar, viu, Isabelle? Tá.
0: Não, ela não vai vir buscar.

0: Tá, ela vai pegar comigo lá no parque.
1: No parque.
0: Ela vai levar um documento. Você vai pegar o nome das pessoas que foram sorteadas.
1: Nome completo, então, Isabel. Manda pra mim aqui,
0: nome
1: Isabel.
0: Nome completo, vai mandar o. Vai me procurar lá no parque. E
1: tem que falar dia e hora, você não vai ficar lá direto.
0: Não,
1: né?
0: Eu fico lá direto.
1: Todos os dias?
0: Eu não paro em trabalho. Lá é de segunda a segunda, lá não tem folga. Lá é assim que a gente funciona. O que vai acontecer? Ela vai me procurar lá no parque, eu fico só na entrada lá.
1: Sim.
0: Geralmente eu tô na entrada. Aí o que vai acontecer? Ela vai chegar lá e vai me apresentar um documento. E eu vou colocar a pulseira nela lá, 0800, vai pagar nada, vai brincar quantas vezes quiser.
1: Viu,
0: isso também por estendidos aos seus que você vai sortear.
1: Sim,
0: aí,
1: escreve o nome, escreve o nome e coloca aqui pra gente poder não ter erro, tá? Escreve o nome, manda aqui pra mim, escreva o nome, além do áudio, escreva o nome, manda pra mim, o sorteio vai ser daqui a pouquinho. Tem que ir lá porque, não, vou rápido, porque momentos a pisar, eu tenho que acelerar os áudios aqui, rapidão, tem que ser rápido. Não precisa de delongar demais, não, é só falar onde tá o parque, onde
0: isso.
1: Tá sendo, onde foi armado o parque e manda, escreve o nome para poder
0: concorrer. Mas não pode esquecer do nome do parque, né?
1: O nome do parque, Zigue Zague está tal lugar, não vou falar para poder pessoal.
0: Não, muito fácil, né?
2: Bom dia, o parque está localizado luxuosamente ao lado do Marte Minas.
1: Beleza.
2: Sofia Soares de Barra Santos.
1: Beleza, Nivaldo Vieira mandou aqui, tem que ser o nome completo, viu gente? Chega lá, João, uma punhada de João, não adianta.
3: Parque Zigue Zague está localizado perto do Marte Minas.
1: Tá certo, tem mais áudio rapidão, bom dia.
4: Bom dia, o parque está localizado ao lado do Marte Minas, Parque Zigue Zague.
1: Pronto, gostaria... tem mais,
2: bom
1: tem
2: dia,
1: mais.
2: O parque está localizado do lado do Marte Minas.
1: Pronto, oi. Marte Minas, a gente não ama levar, mas não tem problema, mandou, quem já mandou, vale. Quem mandou já vale, não tem problema não. Marte Minas em João Molevade, bom dia.
5: Maxwell, querem participar aí? Tomara que eu ganho, Deus abençoa.
1: Mas tem que falar onde é que tá localizado. Ah, mandou outro áudio aqui. Onde está localizado o Parque Zigue Zague em João Molevade, bom dia.
6: Bom dia, Anderson Pena, aqui é Sandra Silva. Do bairro Sion. O Parque Zigue Zague está localizado do lado do Marte Minas.
1: Valeu. Toda
6: promoção aí, tá?
1: Beleza, obrigada. Deixa eu falar com o Fabiano também, bom dia.
7: Bom dia, amigão São Pino. Manda aquele alô top aí pra Ana, as meninas da Corrida Liberdade em João Molevade, né? Um evento maravilhoso que aconteceu no domingo aí.
1: Valeu, querido, bom dia.
8: Bom dia, meu amigo de São Pena, beleza?
1: Beleza.
8: Olha, Pena, eu tô sem a lista aqui, eu vou mandar uma música aí, só é pra Joelma, Rodrigão, Parlete na Capela Branca, Efigênia em Porto Firme, pra Ana no Jorge e pra todos os ouvintes, vou levar de região, viu? Tchau, tchau.
1: Valeu,
8: e
1: valeu.
8: Consolação e Beatriz e Tabalo, tchau.
1: Valeu, Altair também tá ouvindo a gente, bom dia, Altair, Deus abençoe muito, o Teté também tá ligado, fala, Teté.
9: Aí, Anderson Pena, bom dia, tá aí o nosso amigo Faísca. Conheço ele também como cobaia. Manda um abraço pra ele aí, ó. Tô ligadinho na rádio ouvindo vocês aí, hein?
1: Teté hoje. Bom dia, cobaia. Deus abençoe. Tá vendendo uma caixa de som lá ajeitada, tá precisando? 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
10: Ele trabalhou comigo na prefeitura. 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
1: E tem um módulo também. 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E não tem tudo que tem.
10: Aproveitar e mandar um abraço pra Ana Luísa, mais conhecida
1: como Cerejinha. Oi, Cerejinha, abraço pra você, viu? Bom dia. Tem áudio, mano?
11: O Zigue Zague está ao lado do Marte Minas.
1: Joelma, tá concorrendo, minha amiga. Um abraço, minha amiga.
12: Bom dia, Anderson Pena. Aqui é a Lívia. O Parque Zigue Zague está localizado atrás do Marte Minas.
1: Tá bom, tá valendo. Renata.
13: Bom dia, Anderson Pena e Faísca. O parque está instalado ao lado do Marte Minas.
1: Tá valendo,
13: tchau,
1: tá
13: obrigado.
1: Valendo, bom dia.
14: Manda aí pressão. Parque Zigue Zague está localizado ao lado do Marte Minas.
1: Combinado, tá valendo. A Meire também tá sintonizada com a gente lá em Santa Bárbara. Bom dia, lá em Florália. Bom dia, meus amigos em Florália. Bom dia.
15: Ah, eu tentei mandar aí, mas a internet aqui tá uma bosta. Luxuosamente ao lado do Marte Minas.
1: Tá valendo, valendo. Quem mais? Amanda também tá mandando mensagem. Bom dia.
16: Aqui, Patrícia. o parque está localizado perto do Martimina.
0: Vamos mudar essa dinâmica?
1: Bora.
0: Então vamos fazer o seguinte agora.
1: Cuidado.
0: O primeiro, presta atenção, a primeira pessoa, seja homem ou mulher, que mandar um salve assim daquele poderoso pro seu sogro, porque eu sorteio pra sogra. Agora nós vamos inverter, pro sogro. É, mandar uma mensagem carinhosa pro seu sogro, né? Tem que ser verdadeira. Vai levar 3 passaportes. Quais serão os direitos dos 3 passaportes? A pessoa que mandar, a esposa ou o esposo e o sogro. Só vale pros 3, fechou?
1: Pera, então, volta aí, a pessoa que mandou
0: um áudio falando,
1: sogro.
0: Falando do sogro.
1: Por que que você inventou isso de uma hora pra outra?
0: É porque
1: assim?
0: Semana passada eu fiz da sogra, né? Aí essa semana eu vou fazer do sogro.
1: Tem dia do sogro? Tem dia do sogro?
0: Não sei se tem.
1: Tem dia do sogro?
0: Não sei se tem dia do sogro.
1: Dia dos pais?
0: Dia dos pais tem.
1: Você é sogro de alguém?
0: Não. Não tem esse problema, graças a Deus. Sou light nesse.
1: Tá, vamos sortear, fazer o sorteio de 2 ingressos no final do programa e 3 agora vale pra isso, pode ser?
0: É, 3 agora vale pra isso. Aí é o seguinte, a pessoa tem que mandar o nome completo dela que vai retirar o passaporte lá. Vale pra 3 pessoas. Pra pessoa que mandar uma mensagem positiva pro sogro, aí vai a pessoa que mandar o nome dela, o sogro e a esposa ou esposo, quem
1: entendi.
0: Quiser.
1: Entendi. Bora rapidão, 38516244, pra gente fechar aqui o nosso momento Zap Zap pro sogro, mas aí fica melhor, né? Aí fica completo. Bom dia.
17: Oi, Anderson Pena, bom dia. Meu nome é Natasha Gabriela de Andrade. Eu queria ganhar um ingresso para o Parque Zipzaz, que está localizado no bairro Sion, do lado do Martinas.
1: Valeu.
18: Bom dia, Anderson Pena, aqui é Lucio Frescado. Eu gostaria de fazer uma homenagem pro meu sogro, mas infelizmente ele não está aqui mais. Mas eu gostaria de dizer que eu amo ele eternamente, o meu sogro Zé do Congado, do bairro Laranjeiras.
1: Beleza, tá dado o recado.
19: Ô, dessa pena, eu vou mandar uma mensagem pro meu sogro, meu sogro é o Zé 18, você conhece muito bem.
1: Demais.
19: Camarada bacana comigo, toda a vida, me tratou muito bem, gosto muito dele, considero ele muito. E um cara que contei com ele várias vezes aí, toda vez que eu precisei dele, me ajudou.
1: É, te prestou dinheiro.
19: Muito agradecer ele, pedir a Deus que dê muita saúde, que é um cara muito bom. E tem um coração muito bom, tá? Camarada nota
1: prestou
19: 10,
1: dinheiro mesmo.
19: 18, tá adversário.
0: Bom.
1: Prestou dinheiro mesmo, bom dia.
20: Ô Faísca, agora você acertou, meu amigo. E tem um cara que eu gosto, é meu sogro, tá? O Toninho, rapaz, que cara ajeitado, tá? Ele fez uma pessoa especial na minha vida, que é minha esposa. Só tenho a agradecer ele a tudo aí, tá? Pela parceria, pela amizade que a gente tem. Muito obrigado, tá?
1: Valeu, meu irmão, bom dia.
0: Ó, lembrando que a pessoa tem que levar o sogro.
1: Tem que levar o sogro.
0: Não pode chegar lá e levar a criança que não vai colar. Tem que ser a pessoa, né, o casal e o sogro.
1: Beleza.
0: Fechou?
1: Beleza. Quem mais? Manda aí.
21: Alô, Supera. Bom dia, bom ou não? Aqui é Bolinho que tá falando. Ô, Supera, o Zig Zag Park está localizado ao lado do Marte Minas. Me coloca na promoção aí. Aqui, eu tô achando que esse Faísca aí, ele tem algum trauma com o sogro e sogra dele, não? Ele tá querendo que a gente seja diferente dos nossos, né?
1: Na hora pra outra, né? Por causa de você, de onde que tirou a sacola desse trem, não, mas... Fala, Jonas.
22: Bom dia, Anderson Pena. Aqui é o Jonas, estamos na obra aqui. Quero concorrer ao ingresso aí do parque, perto do Marte Minas. Coloca na promoção aí.
1: Já liga pro soco pra ver se vai. Se não for, vai te deixar na mão. Aí é sacanagem. Bom dia.
23: O Parque Zig Zag está localizado ao lado do Marte Minas.
1: Beleza. Bom dia. Vem picado o áudio. Beleza, bom dia.
24: Bom dia. O melhor parque Zig Zag está localizado ao lado do Marte Minas. E eu gostaria de ganhar um ingresso.
25: Bom dia, meu nome é Talana. O parque Zig Zag está do lado do Marte Minas.
26: Bom dia. O parque Zig Zag está localizado ao lado do Marte Minas, João Molevade. Elaine, quero para o meu filho Luiz Gustavo.
1: Beleza.
27: Bom dia, Anderson. Eu sou Ana Arsênia Linhada Escota de Rio Piracicaba. Sou ouvinte assíduo, tá?
1: Obrigado, amiga.
27: O parque está localizado ao lado do Marte Minas, em João Molevade. Eu quero ganhar esse passaporte pra me levar o meu netinho, tá?
1: Beleza, não esquece de escrever o nome completo de quem vai, né, Faísca?
0: Tem que fazer isso aí.
2: Bom dia, Anderson.
0: Ó, eu vou.

0: eu vou te deixar.
1: Está armado ao lado Marte Minas de João Molevades.
2: Beleza.
0: Eu vou te deixar o seguinte, lembrando que no programa do Júnior Queiroz estarei de volta e do Alex Ribeiro também. Então, quem não ganhou agora, provavelmente à tarde pode participar. E à tarde eu vou criar alguma coisa, porque essas coisas acontecem na mente de relance.
2: Relance.
0: Aí vamos fazer dessa forma. Você, né, pega o nome das pessoas.

0: Se chegar lá no sábado, domingo, me procurar, não vai levar. Sabe,
1: porque ele não tá trabalhando de sábado e domingo, até 5x2.
0: É, aqui funciona assim, de tá hoje.
1: 5x2, tá?
0: É, de hoje, terça até sexta-feira, fechou?
1: Esquece de colocar o nome completo não, hein? Fala assim, escreve assim, sogro.
0: Isso.
1: Sabe, escreve sogro e saber qual que é qual. Na hora de fazer o sorteio pra ficar mais fácil pra mim aqui.
0: Saber
1: sabe?
0: Quem é quem vai pegar
1: é
0: lá,
1: qual
0: né?
1: Que é do sogro, tá?
0: Isso.
1: E aí a gente já manda a mensagem aí, 38516244. Eu vou mandar o nome que eu for mandar pra você, que foi a promoção do sogro. Só vale se for levar o sogro, tá?
0: Isso.
1: Leva o sogro, você e o seu esposo.
0: É, se não levar o sogro.
1: Ah, tem uma criança aí, você tem que pagar pra criança, pronto.
0: Aí
1: fica assim pra
0: semana
1: você
0: passada nós fizemos da sogra. O cara foi lá na sexta-feira, muito animado, brincou de todos os brinquedos, fez vídeo, postou. Eu achei muito legal, foi interessante. Então hoje eu mudei pro sogro e à tarde tem mais promoção aí.
1: Só não pode jogar a sogra da roda de

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2: 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Um restaurante de rodízio virou o assunto mais falado da internet após instalar um sistema que dá uma verdadeira bronca nos clientes que querem comer demais. Um internauta compartilhou no Reddit a foto da tela de pedidos do estabelecimento no momento em que tentava pedir 3 espetinhos de cordeiro. E o aviso que apareceu na tela deixou todo mundo de queixo caído. Ao invés de apenas registrar o pedido, a máquina soltou um alerta de saúde, dizendo que um adulto não deveria passar de 1000 calorias por refeição. Para piorar, o sistema ainda calculou tudo que o cliente já tinha comido e mandou

0: pessoas e que o restaurante cobraria uma taxa extra caso ele não aguentasse comer tudo. Na internet, os usuários acharam a atitude super bizarra e ditatorial, reclamando que a última coisa que alguém quer quando vai a um rodízio é ter um robô contando suas calorias e ainda julgando a sua fome.
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1: Voltamos com mais o Informativo 91. O Cetran, o setor de trânsito e transporte de João Molevade, proibiu o estacionamento de veículos à direita da via, no sentido do tráfego, em toda a extensão da rua Pedro Bicalho, no bairro Alvorada, em Molevade. Se trata da rua onde está localizada a Academia Smart Fit. A medida foi efetivada por meio de um decreto publicado na semana passada pela Prefeitura. Conforme o decreto, caso o condutor não respeite a norma, está sujeito a multa e remoção do veículo conforme a legislação em vigor. Ainda segundo o decreto, a medida considera os constantes transtornos e riscos à população que vêm sendo causados por veículos estacionados pelas vias da cidade, como foi notado na rua Pedro Bicalho. A fiscalização e aplicação das penalidades ou medidas administrativas cabíveis por infração ficará sob a responsabilidade do Cetran. Eu volto daqui a uma hora com notícias da nossa região. Direto da redação, Kinderly Brandão.
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0: Muito bem, finalizando mais uma edição do nosso Bom Dia de hoje, quase, né? Porque na verdade eu vou ouvir a turma aqui ainda. Eu acho que vai dar pra ouvir todo mundo? Eu acho que todo mundo não vai dar, mas vou tentar ouvir o máximo possível. A gente já vai preparando pra poder também trazer os ganhadores da nossa promoção do Parque Zig Zag. Bora ouvir os áudios e no finalzinho a gente já traz o sorteio. Bom dia.
1: Bom dia, Edson Pena. Eu queria um passaporte para mim e pro meu filho, Pedro Lucas.
0: Beleza.
1: Bom dia. O parque está localizado ao lado do Marte Minas, Parque Zig Zag. Gostaria de ganhar 2 passaportes. Ô Faísca, agora você acertou, meu amigo. Se tem um cara que eu gosto, é meu sogro, tá? O Toninho, rapaz. Que cara ajeitado, tá? Ele fez uma pessoa especial na minha vida, que é minha esposa. Dá só tenho a agradecer ele a tudo aí, tá? Pela parceria, pela amizade que a gente tem. Muito obrigado, tá?
0: Valeu, querido. Deus abençoe. Próximo áudio.
2: Bom dia, Anderson Pena. Queria concorrer ao sorteio. O parque fica localizado ao lado do Marte Minas.
0: Beleza, bom dia.
3: Ei, Anderson Pena, bom dia. Aqui, vou mandar música para todos os ouvintes da Alternativa. Aqui, eu queria participar do sorteio dos ingressos para o irmão da Isabelle, que a Isabelle já ganhou.
0: Isso.
3: Aí eu vou pôr o nome do Iago, tá? Do irmão da Isabelle.
0: Combinado.
3: Então, tchau,
0: querida.
3: Tchau, fica com Deus.
0: Deus abençoe.
4: Bom dia, Anderson Pena. O parque está localizado ao lado do Marte Minas. Eu quero ganhar esse ingresso para levar o meu filho e meu esposo. Lucilene Rio Perescaba, Minas Gerais.
5: Anderson Pena.
0: Oi, amiga.
5: Ingresso.
0: Tá bom, tá concorrendo, tá bom? Quem mais? Manda mensagem.
6: Bom dia. Eu tô querendo participar do sorteio aí da rádio. O parque tá localizado do lado do Marte Minas, o Parque Zig Zag.
0: Valeu.
7: Bom dia, bom dia, bom dia. O melhor parque Zig Zag está localizado ao lado do Marte Minas. E eu gostaria de ganhar um ingresso.
0: Combinado, tá concorrendo. Bom dia, fala comigo, Jonas.
8: Bom dia, Anderson Pena. Quero concorrer o ingresso para o Parque Zig Zag, que está localizado no Marte Minas, do lado do Marte Minas. Quero levar meu sogro e meu filho, estamos na obra aqui. Falta cair na folha.
0: Isso aí, meu irmão.
9: Ô Anderson, eu sou a Ana de Riberescaba. Eu vou levar meu netinho, mas eu vou comprar. Ele vai comprar o passaporte, ó. Eu vou e vou comprar pra mim ir com ele, uai.
0: Tá,
9: né?
0: Certo.
9: Por isso que eu não pus o nome dele. Com certeza. A gente vai comprar uma entrada.
0: Sim,
9: tá,
0: sim.
9: Bom?
0: Sim,
9: então,
0: sim.
9: Tchau.
0: Com Deus, amiga.
10: Bem, bom dia, Maldecinho aqui do bar. Aqui, você não tem, eu não quero o ingresso não, mas se tiver o ingresso, se tiver o parque lá em

0: dando miraque, fazendo homenagem no sogro. Aí o paga passagem, você leva pra mim. Eu sou gente boa demais, ele merece me passar pro Iraque.
1: Cuidado.
0: Aí lá vai no parque, lá no Iraque. Aí sim, aí eu dou moral.
1: Valeu, meu irmão. Coitado, sogro.
2: Bom dia, essa pena. Eu gostaria de ganhar 2 ingressos pra mim, pra minha esposa.

0: Se for possível, eu tô doido pra ir nesse parque.
1: Deixa eu aproveitar e mandar um abraço aí pro meu amigo. Valeu, querido. Paulo Bebete tá fazendo aniversário hoje. Felicidades, né? Muitos anos de vida. Quem tá mandando aqui os parabéns é sua esposa Maria Zélia. Ô Maria Zélia, que Deus abençoe muito você, toda a sua família. Muito grato a Deus pela sua amizade, tá? Pelo seu carinho constante com a gente. Por falar em carinho constante com a gente, eu queria agradecer a todos os amigos que estão aqui no meu caderninho, tá? Eu dei uma pesquisada aqui pra comprar cadeira pela internet, sabe? Cadeira de rodas. E aí eu cheguei à conclusão que quando coloco o frete, põe esse povo, Mercado Livre, né? Shopee nem se fala. Mas Mercado Livre aqui é o que eu mais gosto, né? De comprar. Porque é o mais. Mais legal, né? E tem muita que gosta de comprar Shopee, não sei aonde. Só que tá passando frete, sabe? Tá dando frete aqui, pagamento de frete. E quando vem um pagamento do frete, sai bem puxado o preço, sai mais, bem mais cara a cadeira do que a gente pode comprar aqui na cidade. Então eu vou falar a verdade. E para ficar igual o preço que a gente vai comprar na cidade, é claro que eu vou comprar na cidade. Então isso sirva até de lição para todos aí, mesmo que seja um pouquinho de diferença, né? Porque a internet ainda demora a chegar e tal. Então, gente, guarde isso para sua vida, né? E tomara que você aprenda isso aí. Se de repente, só se for muita diferença, às vezes não tem jeito, principalmente quando é dinheiro dos outros. No meu caso, por que que eu iria comprar via internet? Porque o dinheiro é de doação. O pessoal que tá ligando no rádio agora, a gente fez uma campanha rápida para conseguir comprar uma cadeira de rodas. Com o dinheiro dos outros, você tem que preocupar em gastar o mínimo, né? Então a gente olhou mais cedo o valor, aí quando aplicava. É quando ia finalizar a compra, tinha um valor aqui, acho que dá mais de 10% do valor da cadeira. Então, eu acho meio difícil isso, meio fora isso, sabe? Sendo que a gente vai comprar uma cadeira aqui na cidade de João Molevade pelo preço. Então, não é justo, não acho justo eu pagar o preço que eu vou pagar aqui. Se eu tiver que pagar aqui o mesmo preço da internet, eu vou pagar aqui, eu vou ajudar o povo que é daqui da cidade. Vou fortalecer o comércio da cidade, né? Porque é dinheiro dos outros. Eu até faço muito isso, compro na minha cidade, sempre que eu posso, né? Aqui em Monlevade, onde eu tenho o meu salário, eu preocupo em gastar o meu dinheiro aqui, lá em Santa Bárbara, em Barão de Cocais, Catasauz, que é a nossa região, né? Tudo que eu posso não comprar pela internet, não tô fazendo campanha contra a internet, mas tudo que eu posso não comprar pela internet, eu não compro pela internet, né? Para poder fortalecer a empresa local. Ah, São Pedro, mas a empresa local põe preço. Mas é claro, uma coisa é você vender na internet, você não tem que ter nem estoque, às vezes você nem tem estoque, não tem funcionários para poder, né? Para poder despachar como deveria, né? Muito, aí dá para fazer mais barato mesmo. Mas só que a gente tem que entender que a gente vive da cidade onde a gente mora, né? Eu, por exemplo, vivo do comércio de João Levade, né? Então eu tenho de Santa Bárbara também, que são os patrocinadores do programa. Se eu não fortalecer o comércio local, né? Ah, não, Anderson Pena, eu vivo é da mineração, mas mesmo a mineração, ela depende, né, do município. Então, o salário que a gente recebe, ele vem do comércio local, vem das pessoas locais, e a gente tem que pensar nesse povo também, né? Então, quero agradecer a todos os amigos, e a cadeira de rosa, eu vou fazer isso, fazer a compra, eu vou até postar lá nas redes sociais depois, quem quiser, porque às vezes eu perco, aqui é muita gente, as pessoas que nos ajudaram, às vezes eu perco o contato. Então eu vou postar nas redes sociais o valor direitinho, a compra direitinho, tá? Para que vocês possam ver a prestação de contas nossa lá. Tá certo? Eu quero agradecer a Marcelina Rodrigues, que ajudou, o Sérgio, o Jairo Antônio, o Ricardo da Nardi Consultoria, a turma lá da Serralheria do Sassá, o Tiago Prado Bolinha, o Erivelton Bastos, a Joelma, o Paulo Henrique, o Rodrigo de Jesus, a Cristina e Alexandra de Souza, que nos ajudaram hoje. Que Deus abençoe, estão no meu caderno, viu? Obrigado. E eu vou trazer aqui o nome dos ganhadores. A Isabelle ganhou ingresso, viu? Um ingresso para Isabelle. Já o José Geraldo dos Santos, que é o sogro, né? De quem que ele é sogro? Hã? De quem que é o sogro? Ah, é do Kleber? É o Zé 18, é o Zé 18? É o Zé, ô Zé 18, eita, genro bom, hein? Vai lá você, a sua filha e o seu genro, tá? Não vai na montanha russa que vai jogar o senhor lá de cima, viu, Zé? Dá bobeira não.

0: E também, para finalizar, ingresso único também para Maria de Fátima Ferreira. Então, Isabelle Braga, ingresso único, e José Geraldo dos Santos, ele, a filha, mais o genro, também participando lá do Parque Zig Zag. Eu quero agradecer a todos e abraçar a todos com carinho muito grande, principalmente os nossos parceiros, e mais uma vez agradecendo também aí aos nossos colaboradores que nos ajudaram aqui na nossa campanha de hoje. 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Deixa eu adiantar aqui, porque antes que eu esqueça. Olha só, o sogro dele, né? Zé Geraldo Santos, é 18, tá aqui. O que que acontece? Você vai procurar, viu, meu irmão? É o Sidney. Não é o Kleber, não, é o Sidney. Peraí. Não, fiz confusão aqui. É o Sidney. É o moço aqui, o José Geraldo dos Santos, é do Sidney, é sobre o Sidney, não é do Kleber, desculpa aí. Quem ganhou foi o José dos Santos. José Geraldo Santos. No caso aqui, ele é sogro do Sidney. Beleza. Até assustei aqui, na hora que eu fui procurar aqui quem que é, onde estava a mensagem aqui. Ah, ótimo. Sidney, então é você mesmo. Ô, misericórdia, José 18. Você vai pagar todos os pecados da sua vida. Meu Deus do céu. Então vai ser José Geraldo Santos, que é o Sidney, que é o genro. A Isabelle Braga dos Santos, que é o ingresso único, a Maria de Fátima Ferreira, tá? Vão pegar a identidade e vão levar no parque, vão procurar o Faísca, tá entendido? Quero falar com o Faísca, vai estar na bilheteria, né? De segunda a sexta-feira, vai apresentar o documento e vai poder brincar em todos os brinquedos lá, tá? Beleza? 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Abraço apertado, saúde e paz. Tá chegando o padre Ricardo Caricato, na sequência tem informativo 91, logo após tem Mauro Luciano trazendo alternativa e esportes. E a gente se fala, se Deus quiser, amanhã, a partir das 8 horas da manhã, em mais uma edição do nosso Bom Dia Alternativa. Saúde e paz, o resto a gente corre atrás. Deixa eu ver quem é que tá mandando aqui. Mandou aqui. Quais os nomes sorteados, Anderson Pena? Vou repetir, hein? Tô aqui, ó. Cadê? Isabelle Braga dos Santos Silva, ela ganhou um ingresso, correto? Um ingresso. O segundo sorteado foi o José Geraldo dos Santos. José Geraldo Santos, no caso é o Sidney, que mandou a mensagem pro sogro dele, mas mandou o nome dele e o nome dele que foi sorteado. E a Maria de Fátima Ferreira, que foram os felizados. Levar o documento, eu vou passar o nome para o meu amigo Faís, que você vai procurar lá no parque e vai falar que você foi o felizado, já vai estar o nome seu lá. Tá bom? Combinado? Valeu, um abraço do tamanho do mundo. Último áudio, rapidão pra gente finalizar.
1: Olá, meu amigo Anderson Pena, passando aqui rapidinho só para deixar um abraço a todos os ouvintes aí, né? A gente da Mira, Molevade, São Gonçalo de Abaixo, né? Da Biboca, Serra do Turvo, de Bateias e toda a região aí, tá bom? E que Deus possa abençoar aí a terça-feira de todos aí.
0: Valeu, querido, um abraço e até amanhã, se Deus quiser.
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0: Alternativa 11:48.
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Olá, meu amigo, olá, minha amiga ouvinte. Deus abençoe, proteja. Uma alegria muito grande poder falar com você todos os dias, com este momento Pão da Palavra. Momento que nós nos colocamos diante da Palavra de Deus para que ela sustente o nosso caminho. Hoje nós vamos falar sobre a experiência que Pedro viveu, de mesmo negando o Senhor, recebe dele o perdão, porque Deus perdoa sempre. O Filho do Homem vai ser entregue nas mãos dos doutores da lei, sofrerá muito, morrerá, mas ao terceiro dia ressuscitará. Por algumas vezes, Jesus anuncia aos discípulos tudo o que ia acontecer com ele, mas os discípulos não compreendiam, mas guardavam todas as palavras que o Senhor dizia. No momento de sua despedida, Jesus, sabendo que tinha pouco tempo, começa a despedir de um modo mais direto, e os discípulos perceberam. Jesus vai dizer: por um pouco de tempo não me vereis mais. Pedro então diz: Senhor, eu quero seguir o Senhor, quero ir para o lugar que o Senhor vai, eu darei a minha vida por ti. Jesus, escutando isso, vai dizer: darás a sua vida por mim? O galo não cantará antes que tenha me negado por três vezes. Jesus anuncia a Pedro que naquela mesma noite ele iria negá-lo. Ele diz que não. Jesus é preso, levado, e Pedro vai atrás, querendo acompanhar Jesus. E quando é questionado pelas pessoas que perguntaram: você é discípulo dele? Eu vi você com ele. Ele vai dizer por três vezes: eu não conheço esse homem. E quando ele disse isso pela terceira vez, o galo cantou. Nos ensina a palavra que Pedro chorou amargamente. Ele amava Jesus, mas o negou. Mas Jesus não deixa de amar Pedro por isso. Jesus não desiste de Pedro por isso. Deus não volta atrás naquilo que ele determina. Já havia dito a Pedro que o constituiria como pedra de sua igreja. E mesmo negando Jesus, o Senhor não desiste dele. Quando Jesus ressuscita, vai atrás de Pedro. E ressuscitado pergunta por três vezes: Pedro, tu me amas? E Pedro diz: Senhor, tu sabes que eu te amo. Jesus então diz: cuida das minhas ovelhas. Faz Pedro responder três vezes que o amava, para fazê-lo recordar das três vezes que o negou, e mostra que é o amor que dará a ele condições de servir e fazer a vontade do Senhor e retomar o caminho. Jesus não desiste de Pedro. Não pergunta a Pedro por que o negou, mas o acolhe diante do erro. Ele concede a condição de reassumir o seu lugar, a sua missão. Não pergunta nada, não questiona nada, apenas acolhe. O faz professar o seu amor por três vezes e o recorda de sua missão: cuida das minhas ovelhas. Pedro se levantou de seu erro e voltou ao caminho que o Senhor o chamou, pelo perdão que ele experimentou. Diferente de Judas, que traiu Jesus, e o peso da traição o fez ter um caminho diferente de Pedro, acabou tirando a própria vida. Não acreditou no amor do Senhor. Pedro e Judas erraram. Pedro arrependeu-se amargamente e confiou no amor do Senhor. Judas condenou-se a si mesmo, não olhou para o amor do Senhor, que é capaz de perdoar toda a situação. Dois destinos diferentes, ambos erraram, mas quando se confia no amor do Senhor, eu posso me levantar diante de um erro. Não há situação errada que Deus não perdoe, não há situação que não tenha perdão de Deus. Deus é perdão, Deus é misericórdia. Muitas vezes quem não perdoa somos nós mesmos. Deus perdoa sempre, sempre. Deus jamais acusa. Não há palavra de Deus nenhuma mostrando que Deus condena. Ele estende a mão a qualquer situação que a pessoa esteja e diz: perdoados são os teus pecados, vai e não tornes a pecar. Há o perdão, mas há também uma ordem de ir e não fazer mais, de deixar de lado a situação que é errada. Muitas

0: pessoas não se levantam diante de um erro, ou porque não perdoa a si mesmo, ou porque não encontrar uma mão em que possa apoiar para tentar se levantar. Jesus sempre nos dá a oportunidade de levantar. Jesus perdoa sempre. Deus é perdão, Deus é o amor. Mas preciso viver, corresponder a minha vida com esse amor dado por Deus. Jesus, quando anuncia Pedro que ele iria negar Jesus por 3 vezes, é para que Pedro soubesse que Jesus sabia tudo dele, e mesmo diante de seus limites, Jesus não ia desistir dele. Muitas vezes desistimos do outro quando ele erra. Queremos proximidade, confiamos, ajudamos, estamos próximos, quando tudo está bem. E quando o outro me decepciona, quando o outro erra, quando o outro falha, quando o outro não atende a minha necessidade, aquilo que eu quero, na hora que eu quero, do jeito que eu quero, queremos jogar tudo para cima, desistimos do outro, de vidas, de caminhos, de histórias construídas. Desistimos quando ficamos fixos somente no erro. Mas quando deixamos de olhar o erro e vemos o que o outro tende a ser, tudo se torna diferente. Se voltamos nosso olhar somente para o erro do outro, dificilmente superamos. Mas quando vemos o que o outro tem além do erro, conseguimos caminhar, mesmo com os limites do outro. Que o Senhor nos ensine a ter um olhar como o dele, não olhar as faltas, os erros do outro, mas diante do erro, perdoar, superar, dar ao outro o direito de recomeçar. Deus faz assim, espera que façamos o mesmo. Por isso vai nos ensinar: Pai, perdoa os nossos pecados como temos perdoado a quem nos tem ofendido. O perdão de Deus passa pela nossa capacidade de perdoar os erros dos outros. Deus abençoe e proteja o seu caminho. Volte a sua face favorável e vos dê a paz. Se compadeça de vós e vos dê um coração semelhante ao dele, capaz de perdoar e superar os limites dos outros. Saúde e paz. Deus te abençoe. Deixa sobre você a bênção de Deus Todo-Poderoso, Pai, Filho e Espírito Santo. Amém.
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3: Voltamos com mais notícias. A Prefeitura de João Molevade publicou um edital de licitação para contratar a empresa responsável pela fabricação e montagem de letreiros turísticos na cidade. Os novos letreiros vão ser instalados em 4 pontos estratégicos do município. Um deles vai ser colocado no trevo entre a Avenida Armando Fajardo e a BR-381, no Cruzeiro Celeste. Outro letreiro vai ficar no trevo entre a Avenida Alberto Lima e a BR-381, no bairro Sion. Os outros dois letreiros vão ser instalados na Praça 7 de Setembro, em Carneirinhos, e na Praça da Paz, no bairro Vila Tanque. A instalação nesses pontos, especialmente nas entradas da cidade, visa acolher o fluxo de visitantes e orientar a população, aproveitando a recente certificação do município no mapa do turismo brasileiro. O projeto contempla 2 modelos distintos de letreiros, o primeiro com a frase "Eu amo João Molevade" e o outro com os dizeres "João Molevade, capital mundial do fio máquina". De forma detalhada, o projeto visa fortalecer o turismo e o marketing territorial, promover o sentimento de pertencimento, organizar e humanizar os espaços públicos e promover uma melhoria estética dos espaços, impactando positivamente na percepção dos moradores e visitantes, o que pode estimular o comércio local e o turismo. O valor estimado da licitação para a execução dos letreiros turísticos em Molevade é de R$ 298 mil. Eu volto em breve com mais notícias. Direto da redação, Kinderli Brandão.
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0: Mauro chegou, hein?
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1: Boa tarde, Maurão.
3: Olá, muito boa tarde, Começando a Alternativa Esporte nessa terça-feira, dia 14 de julho de 2026. Agora, 12:05, e a gente vai falar sobre a primeira decisão, primeiro jogo, abrindo aí as semifinais da Copa do Mundo. França e Espanha se enfrentam nessa terça-feira, às 16 horas, pelas semifinais da Copa do Mundo. O duelo será no estádio de Dallas, nos Estados Unidos. Vamos falar também sobre o Atlético. Renan Lodi muda a numeração da sua camisa e o Atlético vive semana de preparação para a volta do Campeonato Brasileiro. O Cruzeiro equilibra os balanços financeiros em janela da era SAF. E o Cruzeiro também nesses preparativos para a retomada da temporada na segunda etapa de 2026. É, muito boa tarde, Agora 12:06, a gente vai começar falando sobre França e Espanha. Como eu disse aqui na chamada, na abertura do programa, nessa terça-feira, às 16 horas, no estádio de Dallas, um belo estádio nos Estados Unidos, França e Espanha se enfrentam. Lembrando que a França vai disputar uma semifinal de Copa do Mundo pela terceira vez consecutiva. 2018... 2022 e agora 2026. 2018 campeã, 2018 caiu aí, né? Não conseguiu ser campeã, perdeu pra Argentina na final, ganhou da Croácia em 2018, 2022 perdeu e mais uma vez com uma chance aí de ir pra terceira Copa, terceira final consecutiva, né? Vai igualar aí a seleção brasileira, né? 1994, 1998 e 2002, né? A seleção venceu todos os jogos nessa edição, hein? A França e o Mbappé, com 8 gols marcados, é o destaque da seleção francesa. Ele divide a artilharia do torneio com Messi, né? E ele e Dembélé somam 13 gols na competição e pode alcançar a maior marca de uma dupla na história das Copas, né? Já a Espanha, ela vive a melhor Copa desde 2010, né? Quando conquistou aí o único título, né? Da seleção espanhola contra a Holanda na época, né? A Fúria sofreu seu primeiro gol no torneio na vitória por 2-1 sobre a Bélgica e nas quartas de final, E agora terá pela frente aí um adversário que se tornou praticamente invencível, né? A Espanha vai ter se quiser passar, vai ter que jogar muito mais do que jogou até agora. E olha que a Espanha jogou muito ainda, né? França e Espanha se duelam em duas semifinais recentes, né? A Fúria saiu vencedora em ambas as partes, 5-4 na Liga das Nações em 2025 e 2-1 na Eurocopa em 2024. Além disso, porém, foram os franceses que venceram a final da Liga das Nações lá em 2021 contra os espanhóis, vencendo por 2-1, com mais uma vez o brilho aí, né? O destaque aí pro Mbappé, que marcou marcou o gol do título, tava em 1-1 essa partida, ele marcou o gol do título. Partida difícil,

0: Uma partida que para a Espanha tem um peso muito maior do que para a Argentina, do que para a França, porque a França chega como favorita para vencer esse duelo e passar para a final, né? Para a grande finalíssima aí da Copa do Mundo, tentando essa terceira final de forma consecutiva. E a França tem 50% de aproveitamento na final, né? Venceu uma, perdeu uma das duas anteriores, tentando ir para a terceira aí. Se for intercalar, a França vence. Hoje, se a gente parar para analisar a França, ela é a favorita para ganhar a Copa do Mundo 2026. A França hoje está jogando um futebol ainda melhor do que a Argentina. E olha que a Argentina está jogando um futebolzaço. Mas a Argentina nas oitavas e nas quartas de final passou muito aperto para vencer. Mas venceu. A França nas segunda fase, que é 16 avos de final, oitavas, quartas, venceu com uma certa tranquilidade, né? Venceu com uma certa tranquilidade, sendo superior o tempo todo, não dando muitas chances para o adversário. Já a Argentina chegou a ficar atrás do placar, né? Nas fases anteriores aí, teve que virar esse jogo nos acréscimos, na prorrogação, para não levar para as penalidades. Então hoje, para mim, a França é a favorita para vencer a Copa do Mundo. Eu acho que o jogo da França com a Espanha, o jogo da Argentina contra a Inglaterra amanhã, ele vai ser um jogo mais desgastante do que França e Espanha. É o que eu estou imaginando, né? Não quer dizer que vai ser dessa forma. Tudo pode acontecer. A Espanha chegar e falar assim: não, eu quero engrossar o caldo aqui para pro lado da França e o pau quebrar, né? A Espanha também tem grandes jogadores, né? Tem jogadores que estão se destacando lá também. Mas, né, a França é favoritíssima para vencer esse duelo da semifinal e passar para a final. Mais uma final. E já pensou, de França e Argentina? A tendência é que seja França e Argentina. Mas não quer dizer que a Inglaterra e a Espanha, elas vão entregar essa classificação de mão beijada. Por isso que eu disse, até acho que a Inglaterra tem mais chances de passar da Argentina do que a Espanha passar da França, no meu ponto de vista. Mas é um jogaço. Se for o mesmo nível de partida que foi para a Inglaterra, né, contra a Noruega, meu amigo, eu acho que o pau vai quebrar, né? E chegaram as duas seleções, chegaram ali no final do jogo totalmente desgastadas, tanto a Inglaterra quanto a Noruega também. E da mesma forma foi a Argentina e Suíça, porque a Argentina conseguiu esses dois gols contra a Suíça no final do jogo. Não foi fácil, não. Conseguiu 2-1 e depois a Suíça partiu para cima e a Argentina, consequentemente, a consequência, né, do desespero da Suíça para fazer um gol de empate, abriu o setor defensivo e deixou a Argentina, que tem, né, o glorioso Messi aí como destaque. Por falar em Messi, o que que acontece? É o que a seleção brasileira não tem nos últimos anos. É que o Neymar não teve, tirando essa Copa, as Copas passadas, se a gente pegar aí 2014, 2018, 2022, o Neymar não tinha isso na seleção brasileira que o Messi tem. O Neymar não tinha um elenco qualificado para jogar pelo Neymar. Hoje, a Argentina joga pelo Messi. Joga em função do Messi, joga para o Messi. Ele é a estrela, ele é o principal jogador. E todos ali daquele elenco da seleção argentina, eles sabem que o Messi é o principal jogador e ele é a peça-chave para a Argentina passar. Se ele não tivesse lá, era no mínimo 8 gols a menos da seleção argentina. E se o Messi não tivesse lá, com toda certeza a Argentina não tinha passado de fase. Porque nas fases anteriores, o Messi decidiu com gols e assistências. Isso aí é fato e tem que ser falado, né? E o Neymar não teve isso. E um cara que falou isso, eu vou colocar o áudio dele aqui pra vocês, é o Cafu, capitão da seleção brasileira, né? Cafu aí, né, recordista em finais de Copa do Mundo. Cafu que levantou a taça né? A última Copa que o Brasil venceu, ele falou justamente sobre isso, sobre essa situação do Messi na Argentina e o Neymar na seleção brasileira. E eu coloco agora aqui para vocês, Cafu.
1: A Argentina, quando ela resolveu jogar pro Messi, a Argentina foi campeã. Porque nós batimos sempre na tecla, dá uma olhada no time individual da Argentina, bom pra caramba. Só que tem um problema, eles não jogam pro Messi. Eles querem ser maior do que o Messi. No dia que eles colocarem na cabeça que eles têm que jogar pro Messi, eles vão ser campeão. Por que que eu falo isso? Em 2002 nós falamos, vamos jogar pro Ronaldo e Rivaldo. Vamos jogar pro Ronaldo e Rivaldo. Vamos jogar pra eles e proteger quem? O Ronaldinho Gaúcho.
2: Eles são os melhores.
1: Eles são os melhores. Cara, são os caras que vão resolver nosso problema. A gente falava pro Gaúcho, garoto, só joga futebol. O resto deixa com a gente. Se você apanhar lá, nós vamos bater aqui. Joga, se diverte. Olha o Ronaldo, o Rivaldo, vai brincar com os caras. Só se diverte. O Neymar veio numa geração que não tinha quem fizesse isso pra ele. Não tinha quem protegesse o Neymar. Porque ele talvez ele se auto se protegia. Ele queria ter essa força para se proteger sozinho, mas não tem como, não conseguia. Nós tínhamos que fazer isso para ele. A recíproca é verdadeira e tem que ser. Se me deixa eu te proteger, caramba, me protege. Porque eu falava pros meninos, sabe qual é a força nossa? É o Ronaldo e o Rivaldo. Sabe qual é a força do Ronaldo e o Rivaldo? Somos nós. Então é um jogar pelo outro. É realmente, não, pênalti? Não, vai lá você. Falta? Não, deixa que hoje eu bato. Ele passou um período que ele tinha que assumir toda essa responsabilidade. É nessa tecla que eu bati. Eu falei, cara, ele não pode. Esse menino tem que só jogar futebol, mano. Esse menino tem que pegar a bola e ficar se divertindo, da caneta, da chapéu, que é o que ele sabe fazer, pô. E foi isso que fez com que ele se transformasse no jogador, que ele se transformou em um dos maiores jogadores do mundo durante 15 anos. Só que assumir essa responsabilidade sozinha, não pode. É. E você falou muito bem, Luizinho. Deixa eu te ajudar. Deixa eu dividir com você a responsabilidade de bater uma falta, de bater um pênalti, de bater um escanteio, de dar uma risada junto. Não, deixa que agora eu vou lá falar, fica aqui de lado. E isso aconteceu na Argentina, cara. Bato na tecla da Argentina porque nós vimos isso na Copa do Mundo de 2002. E nós falávamos o respeito que a seleção da Argentina tinha pelo Messi.
2: Sim.
1: Enquanto o Messi não passasse por todo mundo, ninguém entrava dentro de campo.
0: Olha que importante essa palavra do Cafu. O que nós não tivemos de 2014 pra cá é o que a seleção de 2002 teve. Aí você vê também o nível dos jogadores da seleção brasileira, os jogadores brasileiros que serviram a seleção brasileira, como que caiu. Em 2002 tinham três principais jogadores, que eram o Ronaldo, o Rivaldo e o Ronaldinho Gaúcho. E se olharmos aí, tinha Cafu na lateral direita, Roberto Carlos na lateral esquerda. Era uma seleção extremamente qualificada. Hoje a Argentina joga para um jogador, que é o Messi. Em 2002 a seleção brasileira jogava para três jogadores. Jogava para o Ronaldo e Rivaldo, que eram os caras mais de frente, e protegia e jogava também para o Ronaldinho Gaúcho. Então marcava para os caras. Jogava futebol conforme os três atacantes jogavam. A seleção se adaptou à forma de jogar desses três grandes jogadores, que é o Ronaldinho Gaúcho, o Ronaldo e o Rivaldo. E a seleção brasileira, para mim, eu sempre falo isso aqui, para mim a seleção brasileira, ela foi seleção brasileira até 2006. De lá para cá, acabou. De lá para cá, acabou. Aí 2010 também não foi muita coisa. 2014 foi aquele vexame. 2018 também caiu muito antes. Ainda caiu mais do que agora, né? Foi mais longe do que agora, né? 2018, 2022, 2022 mesma coisa. 2024 mesma coisa. 2026 a mesma coisa. E se a seleção não se programar, a tendência seria, se ela não se programasse, igual eu acho que está se programando, a tendência era 2030 piorar mais ainda. Cair até na fase de grupos. Mas essa vinda do Ancelotti para a seleção brasileira e essa renovação de contrato até 2030, mesmo antes do contrato dele vencer, foi essencial para o futuro da seleção brasileira. Pegou o melhor técnico, pegou o técnico da primeira prateleira e colocou ele na seleção. E vai dar tempo para ele trabalhar. E isso é o mais importante, dar tempo para o técnico trabalhar. O cara precisa trabalhar. O cara precisa ter tempo. Ele precisa se preparar. E... ah, mas não deve se comparar às seleções. É lógico que deve se comparar às seleções, sim. Tem que ser comparado. A seleção brasileira tinha Parreira, Zagallo, né? Teve o Felipão no auge dele. E ultimamente, nos últimos anos aí, a gente pode colocar aí, eu vou falar bem a verdade, nos últimos 20 anos, 15 anos, para não ser muito rígido, nos últimos 15 anos, os técnicos brasileiros perderam muito espaço, inclusive no Brasil. Veja só, Atlético e Cruzeiro não tem técnicos brasileiros. Os dois maiores times de Minas não têm técnicos brasileiros. O time com mais poder aquisitivo hoje, o melhor time do Brasil, os dois melhores do Brasil, que é Flamengo e Palmeiras, não têm técnicos brasileiros. Os técnicos brasileiros perderam espaço nos últimos anos. Então, tem que ficar com esse pensamento antigo. Não, é seleção brasileira, tem que ser técnico brasileiro. Não. A seleção brasileira tem que ter o melhor técnico, porque é a seleção que tem mais títulos mundiais, que mais venceu a Copa do Mundo, que montou as principais e as maiores seleções de todos os tempos, desde de Garrincha, Pelé, né? Teve a seleção ali da década de 80 que não venceu, que era a do Tele Santana, não venceu, mas era uma seleção extraordinária. Não venceu por vacilo de uma partida, né? Aí teve uma seleção com 94, desacreditada, Parreira. Parreira, inclusive, treinava o Atlético na época, né? Parreira foi pra seleção desacreditado e venceu a Itália na final, 94. Aí vem 98, uma nova seleção se formando, foi vice-campeã. Veio 2002, todo mundo bravo porque não levou Romário, pai e tal. Filipão foi e levou o melhor que o Brasil tinha. E foi campeã. E foi muito ridicularizada, tá? Essa seleção de 2002, antes disso. Eu lembro, né? Nessa época aí, eu já tinha... há 20 e poucos anos atrás, eu tinha 20 anos. 19, 20 anos. Né, em 2002, né, na verdade eu tinha 22 anos, não, deixa eu ver aqui, deixa eu fazer as contas aqui, eu tinha 21 anos em 2002, eu lembro perfeitamente antes da Copa, e todos os canais de TV que entrevistavam as pessoas na rua, criticavam a seleção brasileira, não vai ter nada e tal, mas tem que ser comparada a seleção, sim. Tem que ser comparada. E eu vou colocar mais uma fala do Cafu aqui, que é muito importante, fazendo realmente esta comparação entre a seleção de 2002 e a seleção de 2026.
3: Você fala pra mim, qual a diferença de 2002 pra essa seleção agora? Essa é muito simples. 2002, se o Ronaldo tivesse mal, o Ronaldinho resolvia. Se o Ronaldinho e o Ronaldo tivesse mal, o Rivaldo resolvia. Se os três tivessem mal, em uma cobrança de falta, o Roberto Carlos resolvia. Se esses quatro tivessem mal, e uma bola parada, o Roque, Júnior, Lúcio ou Edmilson faziam um gol de cabeça. Nós tínhamos várias opções para que você pudesse resolver um jogo. Nós ficamos durante 15 anos jogando toda uma responsabilidade nas costas do Neymar. Isso é fato.
4: Isso foi cruel com ele também.
3: Foi cruel, mas aí é que tá. O Neymar, durante 15 anos, ele não teve, de verdade, eu fico até meio assim falar isso, ele não teve ninguém à altura dele. Alguém que pudesse dividir uma responsabilidade com ele dentro de campo. Alguém que pudesse falar, Neymar, hoje eu vou ser o protagonista. Você fica tranquilo. Ele não tinha, porque ele passou 15 anos tendo que bater falta, bater escanteio, brigar com o juiz, brigar com o torcedor, brigar com o treinador, brigar com a imprensa. Ele passou 15 anos assumindo essa responsabilidade sozinho e tá errado.
0: Com toda certeza, erradíssimo. O Neymar assumiu um protagonismo da seleção brasileira e não teve apoio de ninguém. Ele não teve quem cercasse ele. Isso eu tô falando de jogadores. É aquela comparação que eu disse no início do programa aqui. A Argentina tem bons jogadores que jogam para o Messi. A seleção não tinha bons jogadores que jogavam para o Neymar. E o Cafu falou, Cafu foi campeão mundial, gente. Cafu jogou, foi campeão no São Paulo, na Itália, no Brasil, na Itália, onde ele passou, na seleção, recordista de finais. E eu posso até discordar com alguma coisa ou outra que ele falar, mas eu tenho que levar em consideração muita coisa de um cara que viveu futebol e viveu em alto nível, do início ao fim da carreira. Cafu, do início ao fim da carreira, foi um excepcional jogador, um excelente jogador. E isso aí é fato. Ah, mas tem o Vini Júnior, beleza, o Vini Júnior é craque, mas não está à altura do Neymar quando estava no auge. Ah, mas Mauro, o Neymar não fez nada, tem muitos anos que ele não faz nada, tem muitos anos. Mas e desde, eu não lembro se foi 2014 a primeira vez que o Neymar foi, pouco antes, né, de 2014. E todos esses 15 anos que o Cafu disse, do Neymar com a seleção brasileira, na seleção brasileira, não tinha ninguém à altura do Neymar. Isso é fato, é fato. O Neymar ainda pegou alguns grandes jogadores em fim de carreira, quando ele foi para a seleção brasileira. Mas nada além disso. Mas a seleção brasileira também, os técnicos que passaram pela seleção brasileira também deixaram muito a desejar por deixar jogadores de alto nível fora. Eu vou falar dois aqui, porque jogaram no Atlético, jogaram no Atlético e Cruzeiro. Um dos jogadores que mais foi colocado de lado, que merecia uma chance, que era muito melhor do que goleiros que passaram pela seleção brasileira, é o Fábio. O Fábio, ele foi desmerecido pela seleção muitas vezes. Um outro cara também, que até disputou em 2014, mas não adianta ter só um, dois também, né? É o Hulk. Agora o Fábio merecia ter ido para pelo menos 3 Copas do Mundo. Ah, não seria titular, mas ele merecia a chance de ir para pelo menos 3 Copas do Mundo. O Hulk foi para a Copa do Mundo, estava naquele vexame no Mineirão, tudo bem, mas ele merecia mais oportunidades. Muita gente falou assim, ah, o Hulk poderia ter ido nessa Copa e tal. Não, nessa Copa não. Mas se você pega 2022, o Hulk tava voando no Atlético. O Hulk em 2022 poderia fazer algo diferente pela seleção brasileira, sim. Poderia ter levado a seleção brasileira mais longe. O Hulk em 2018 tava fora. O problema foi esse, o Hulk ficou muitos anos fora, apagado. Mas é um craque. O Fábio é porque ficou muito em Minas. Tá fora do eixo Rio-São Paulo, meu amigo, não vai. Não tô desmerecendo ele, mas a seleção brasileira queria levar o Hugo Souza pra Copa do Mundo. É promissor? É. Mas pra essa Copa, ele realmente não merecia, igual não foi. Tá? Mas eu nem convocaria ele, eu convocaria outros goleiros. O goleiro, se você pegar aí em todas as seleções dessa Copa do Mundo, a maioria deles eram goleiros mais experientes. Tinha um goleiro de 40 anos, mais de 40 anos, goleiro de 30, 34. Muitos goleiros experientes. E a maioria das seleções eram com goleiros mais experientes. Porque é uma posição no futebol que depende mais da experiência. Né? Depende muito da experiência. Então tem muitos goleiros lá. Eu acho que a seleção brasileira perdeu muito de não levar grandes jogadores que estavam se destacando naquele ano de Copa do Mundo para a Copa do Mundo. Ah, mas vai levar o cara, tá destacando só em um ano. Mas é isso mesmo, meu amigo. Tá se destacando naquele ano, tem que ir. Tem que aproveitar aquele momento do cara. E no outro ano, talvez ele não faça a mesma coisa. Na próxima Copa, talvez ele não faça a mesma coisa. Talvez algum desses jogadores, Rayan, algum desses jogadores que estavam na Copa do Mundo hoje, que são promessas na seleção brasileira, pode ser que nem estejam na próxima Copa, que não vão se destacar mais. E é isso que acontece, né? Acabei de receber uma mensagem aqui da Márcia, né? Márcia perdeu uma chave, né, de uma moto no sábado entre o PA e a Associação dos Aposentados, né? E quem encontrou essa chave, deixa aqui na Rádio Alternativa, então a Márcia, ela perdeu aí uma chave de moto no sábado entre o PA e a Associação dos Aposentados, tá? Quem encontrar esta chave, eu vou entregar aqui na Rádio Alternativa, né? A Márcia, eu vou deixar anotado aqui, tá, Márcia? Pro Júnior, né? Pro Alex também, né? Passarem aqui essa informação também. Quem encontrou uma chave de moto ali entre o PA e a Associação dos Aposentados, por favor, deixar aqui na Rádio Alternativa, porque a Márcia vai vir pegar, né? Se Deus quiser, vai encontrar essa chave e você vai vir pegar essa chave, tá, Márcia? Então, recadinho aí pra Márcia, que perdeu essa chave aí, tá, pessoal? Pessoal, tô chegando ao finalzinho aqui do Alternativa Esporte. Hoje a gente falou muito de seleção, ia falar de Atlético Cruzeiro, não deu prazo. O papo vai fluindo, né? O papo muito bom, vai fluindo aí. Mas amanhã a gente continua aqui com esse assunto da seleção brasileira. Amanhã a gente já vai trazer aí o resultado, os melhores momentos, os dados estatísticos aí desse jogaço aí hoje entre França e Espanha, tá? Então amanhã, nesse mesmo horário, comigo, Mauro Luciano, trazendo informações para vocês da Copa do Mundo. E vamos falar também do Atlético de Cruzeiro, né? O Atlético, por exemplo, o Júnior Alonso saiu, Renan Lodi já pegou a camisa 6, a assessoria de imprensa do Atlético já comunicou isso aí, que o Renan Lodi agora é o camisa 6 do Atlético, né? Depois da saída do Júnior Alonso. Vamos falar sobre essa parte financeira do Cruzeiro, vamos falar sobre o Atlético nos preparativos aí pro retorno do Campeonato Brasileiro, que já começa, né, na próxima semana, e as equipes mineiras tentando, né, se continuar aí na parte do meio para cima da tabela do Campeonato Brasileiro, se classificarem nos mata-matas aí das competições sul-americanas e as competições nacionais também, como Copa do Brasil, e vamos que vamos. Vamos que vamos, que amanhã tem mais. Eu tô chegando ao finalzinho. Uma ótima terça-feira para todo mundo. Amanhã a gente traz todas as notícias aqui, tudo certinho para você sobre o futebol mineiro e sobre a Copa do Mundo. Tô indo nessa, forte abraço, fique com Deus e amanhã eu tô de volta.
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5: Olá, boa tarde. Hoje é terça-feira, 14 de julho de 2026, com edição de Daniele Camargos e João Vitor Lino e a apresentação de Kátia Pereira. Está no ar o Jornal da Itatiaia Tarde, meio-dia e 31. Polícia investiga a morte de menino de 9 anos em Campo Azul, no norte do estado. A família suspeita que ele tenha tirado a própria vida motivado pelo desafio em jogo de celular.
6: Está sendo velado hoje o corpo do menino de 9 anos que foi encontrado morto no quintal da residência onde morava, em Campo Azul, aqui no norte de Minas. O caso, cuja principal hipótese investigada é a de suicídio, provocou forte comoção na cidade e está sendo apurado pela Polícia Civil. Natural de São Francisco, a criança completaria 9 anos nesta terça-feira. Ela vivia com a mãe, de 41 anos, e o padrasto, de 29. O corpo foi encontrado na tarde desta segunda-feira, mobilizando equipes da Polícia Militar, da Perícia Oficial da Polícia Civil, do SAMU e do Instituto Médico Legal. O menino foi encontrado pelos familiares no quintal da casa. Ele foi socorrido por uma vizinha e levado ao posto de saúde do município, onde a equipe médica realizou tentativas de reanimação por cerca de 1 hora, mas o óbito foi confirmado. De acordo com o boletim de ocorrência, familiares relataram que a criança passava longos períodos utilizando o telefone celular. Essas informações integram a investigação, mas até o momento não há qualquer conclusão que relacione o caso ao uso da internet, de redes sociais ou de aplicativo Roblox, um ambiente online que permite aos usuários criar e jogar jogos desenvolvidos pela própria comunidade. A morte gerou grande repercussão em Campo Azul. Em nota de pesar, a Câmara Municipal manifestou solidariedade aos familiares e amigos. Casos envolvendo crianças e adolescentes são complexos e não podem ser atribuídos a uma única causa. Eles reforçam a importância de um diálogo entre pais e filhos, do acompanhamento emocional e da supervisão do uso da internet e das plataformas digitais por crianças e adolescentes, como ressalta o psicólogo Ted Nobre Evangelista.
7: É importante que os pais entendam que nesta fase da vida, os processos cognitivos e emocionais das crianças e adolescentes ainda não estão totalmente desenvolvidos. Isso significa que os adolescentes tendem a agir pela intensidade da emoção ou pela curiosidade, sem conseguir avaliar os riscos ou as consequências de determinadas situações. Então, minha orientação aos pais é que conheçam os jogos e as redes sociais que seus filhos utilizam. Conversem diariamente sobre o que acontece no mundo digital e estabeleçam regras objetivas sobre o uso, horário, tempo de tela para cada um dos seus filhos. E fiquem atentos a mudanças de comportamento como isolamento, irritabilidade ou então excesso de esconder e não deixar ninguém ver o celular.
6: De Montes Claros, repórter Janaína Sacerdote.
5: Agora 12:34, a seguir, governo aumenta o teor de etanol na gasolina.
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5: Agora 12:36, a implementação da reforma tributária é vista pelo setor industrial como uma oportunidade para reduzir custos de produção e aumentar a concorrência das empresas brasileiras. Na reportagem de hoje do Elas Itatiaia, especialistas explicam como a tributação em diferentes etapas da produção encarece a atividade industrial e reduz a competitividade das indústrias.
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15: Qual o principal problema que a reforma tributária quer lidar? Os impostos em efeito cascata. Para a indústria vender um produto, estão embutidos ali taxas diferentes em todas as fases, havendo tributação sob tributação, impostos diferentes em cada estado, enfim, um emaranhado de taxas diferentes que, adivinha, faz o produto sair mais caro para o fabricante e para o comprador. Uma pesquisa da Confederação Nacional da Indústria, a CNI, diz que 70% dos empresários industriais consideram honrar tributos como principal vilão da história. O articulador e relator do projeto de lei que resultou a reforma tributária, o deputado federal mineiro Reginaldo Lopes, do PT, explica como estes impostos afetam a indústria.
16: Hoje, um produto de cadeia longa na indústria chega a pagar mais de 50% de imposto. Com a reforma tributária, nós estamos reduzindo para 26,5%.
17: Quase a metade.
16: Quase a metade. Porque não vai pagar imposto a efeito cascata nas etapas, nos elos de produção. Porque o Brasil, assim, quanto mais longa a cadeia produtiva, mais cumulatividade tributária, mais resíduo tributário aquele produto estava incorporando.
14: O Brasil possui uma das legislações tributárias mais complexas do mundo. A quantidade massiva de normas impacta diretamente a rotina e os custos de conformidade das indústrias brasileiras. Nas últimas décadas, mais de 360 mil leis tributárias

0: foram editadas no país. Mário Sérgio Teles, diretor de economia da CNI, diz que a reforma corrige este volume gigantesco de normas, incluindo a variação de imposto de estado para estado e o efeito cascata na cadeia produtiva.
1: Hoje, as empresas que operam em vários estados, elas têm que conhecer a legislação do ICMS em 27 estados. E essas legislações são extremamente

0: são enormes. Mas além da simplificação, que traz redução de custo, vamos lembrar, tem uma série de distorções do atual sistema tributário que vão ser corrigidas. Tem o que nós chamamos de resíduo tributário, que é para explicar aqui para todos, é o fato de que eu compro de um determinado fornecedor. Ele paga o imposto lá e eu não deduzo do imposto que eu vou pagar aquilo que o meu fornecedor já pagou. Nós temos inúmeros casos nessa situação.
1: Na próxima reportagem, o impacto da reforma tributária na produtividade da indústria. Repórter Edson Costa.
2: Meio-dia e 39.
3: Itatiaia Agro. As previsões para o fenômeno El Niño, que promete chegar mais forte esse ano, têm preocupação também para os agropecuaristas mineiros, mas não são muitas. A preocupação existe em todos os setores e em todas as regiões brasileiras, que vão ter diversas fases do clima, como secas prolongadas, chuvas irregulares, que podem faltar em algumas regiões e cair em excesso em outras. Por isso, há uma expectativa enorme, porém sem muita esperança, de ver o governo federal surpreender a agricultura brasileira com um bom seguro rural. As previsões para o agricultor mineiro, por enquanto, não assustam tanto. Porém, é bom acompanhar os relatórios climáticos, porque alterações podem acontecer. O sistema FAENG-SENAR vai apresentar amanhã, às 14h, seu primeiro relatório de sustentabilidade, mostrando ações de assistência técnica, capacitação de recuperação ambiental, desenvolvidas em propriedades rurais mineiras. Serão apresentados indicadores inéditos dos impactos sociais, econômicos e ambientais dessas iniciativas. Importante ressaltar como os produtores rurais contribuem para conservar florestas, proteger nascentes, córregos, lagos e rios. Outro fator importante é a recuperação de solos, que evitam o desmatamento e aumentam a produção de alimentos. É um relatório que vai ser apresentado amanhã pela FAENG sobre essas questões ambientais que ajudam a diminuir os grandes impactos. Itatiaia Agro, Valdir Barbosa.
2: Agora meio-dia e 41. A seguir, ministro Flávio Dino critica a terceirização das emendas e dá 30 dias para Câmara e Senado se explicarem.
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5: Você já parou para pensar em quantas decisões toma no piloto automático? Com o dinheiro acontece exatamente a mesma coisa, viu, minha gente? A gente compra sem pensar, gasta por impulso e quando percebe, o dinheiro já foi embora. Hoje eu quero te fazer um convite. Antes da próxima compra, pare por alguns segundos e pergunte a si mesmo: eu realmente preciso disso ou só estou acostumado a comprar? Pode parecer só um detalhe, mas as grandes mudanças na vida financeira começam nas pequenas decisões do dia a dia. Pense nisso e viva de forma muito mais consciente. Vale a pena.
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1: 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Agora 12:44, sobe o número de presos em operação contra a expansão do Comando Vermelho em comunidades do Rio.
2: 16 suspeitos foram presos até o momento e mais de 40 mandados de busca e apreensão foram cumpridos em mais uma fase da Operação Contenção, dessa vez realizada pelas polícias civil e militar contra integrantes do Comando Vermelho nas comunidades da Cidade de Deus e Vila Sapé, em Jacarepaguá, entre outras comunidades da zona sudoeste do Rio. Além dos presos, foram apreendidos 6 fuzis, drogas, material de uma central gatunete, 12 celulares, um rojão e um rádio transmissor. A operação, segundo a polícia, é resultado de investigações da DRFA, Delegacia de Roubos e Furtos de Automóveis, que identificou que um grupo mantém uma estrutura organizada e fortemente armada voltada ao tráfico de drogas, ao controle territorial e também à proteção de seus integrantes, utilizando bandidos armados para vigiar os pontos de vendas de drogas e controlar os acessos às comunidades. Os policiais também identificaram publicações em redes sociais nas quais os criminosos exibiam armas de fogo, drogas, rádios comunicadores e símbolos ligados à facção Comando Vermelho. Desde o início da Operação Contenção, em outubro de 2025, a gente lembra, mais de 370 suspeitos foram presos e 137 morreram em confronto. Também foram apreendidas cerca de 480 armas, entre elas 190 fuzis, além de mais de 50 mil munições. A Operação Contenção é uma iniciativa do governo do estado e tem o objetivo de conter o avanço do Comando Vermelho. Do Rio de Janeiro, Diana Rogers.
1: Agora 12:46, vamos a Brasília.
3: O ministro Flávio Dino do Supremo Tribunal Federal elevou o tom contra o que classificou como privatização do orçamento da União. Em uma decisão proferida nesta terça-feira, Dino determinou que a Polícia Federal investigue fraudes na execução de emendas parlamentares, isso após identificar indícios de superfaturamento e direcionamento de licitações em prefeituras de todo o país. Essa ofensiva ocorre na esteira do bloqueio de bens de figuras centrais na política, como Valdemar Costa Neto, presidente do PL, e Eduardo Cunha, ex-presidente da Câmara dos Deputados e filiado ao Republicanos em Minas Gerais. Agora, o ministro Dino mira o destino dessas verbas públicas. O magistrado deu um prazo de 30 dias para que as comissões de saúde da Câmara e também do Senado expliquem a execução desses recursos. O relator da ação que questiona o antigo orçamento secreto no Congresso Nacional não poupou críticas ao que ele chamou de desvio de finalidade. Segundo o ministro Dino, as emendas não pertencem aos parlamentares e também não podem ser tratadas como uma propriedade privada para acordos informais ou também terceirizações. Além da investigação criminal pela Polícia Federal, o ministro também acionou a Advocacia Geral da União para cobrar a devolução do dinheiro público que, segundo as auditorias, teria sido desviado e também encerrou o despacho, deixando um recado claro ao Congresso. Segundo ele, enquanto não houver uma alteração constitucional, o balcão de negócios feito com orçamento secreto estará fechado. De Brasília, Pedro Nascimento.
1: 12:47, a seguir, Donald Trump volta atrás sobre cobrança no Estreito de Hormuz.
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13: Este foi o podcast de notícias da Itatiaia. Meio-dia e 50. O presidente dos Estados Unidos, Donald Trump, afirma que não vai mais cobrar pedágio no Estreito de Hormuz. Em publicação na Truth Social, ele disse que teve conversas produtivas com lideranças do Oriente Médio e decidiu substituir a taxa, que seria de 20%, por acordos comerciais. Investimento com os países do Golfo também fazem parte da troca. O presidente da Ucrânia, Volodymyr Zelensky, afirma que a Rússia lançou 135 drones e 10 mísseis contra Kiev em novo ataque que danificou 16 locais da capital, entre eles uma escola e um estabelecimento comercial. Ainda segundo Zelensky, Moscou também teve como alvo infraestruturas críticas nas regiões central e sul da Ucrânia. Os ataques deixam 7 pessoas feridas na região leste do país e outras 3 na região norte. A ONU registrou em junho deste ano como o mês com o maior número de mortes de civis na Ucrânia desde o início do conflito, em abril de 2022. Mais de 290 ucranianos morreram e cerca de 1.990 ficaram feridos. Meio-dia 51.
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15: Boa tarde. A volta do conflito entre Estados Unidos, Irã e Israel traz de volta a preocupação dos investidores reais com a concentração de suas posições nos Estados Unidos. E o que nós temos novamente? Um redirecionamento dos recursos do mundo para países emergentes. A alta do preço do minério no mercado internacional também contribui, porque as ações da Vale estão em alta de quase 2%. E a moeda americana, o dólar, cede em relação às principais moedas do mundo. E em relação ao real, a queda é de mais de 1%. Agora, o dólar compra R$ 5,07. Mas o que contribuiu também para esse movimento mais benigno do mercado financeiro brasileiro e global foi a deflação registrada pelos Estados Unidos. O CPI, que é o índice de preços ao consumidor, teve uma deflação de 0,4%. E essa deflação veio abaixo até dos mais otimistas, que esperavam uma deflação de 0,1%. E o que provocou isso foi exatamente a queda do preço do barril de petróleo, que agora sobe. Uma coisa é junho, outra coisa é julho. E esses números se referem a junho, quando o preço do barril Brent e o WTI caíram mais de 20%. Mas esses dados mais fracos da inflação americana reforçam a ideia de que os Estados Unidos não devem subir os juros agora no curto prazo. E é por isso que os mercados emergentes agradecem. Rita Mundim, para a Rádio Itatiaia.
13: Meio-dia 53, a seguir, França e Espanha se enfrentam nesta tarde em busca de vaga na final da Copa do Mundo.
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4: Você já teve a sensação de trabalhar e no fim do mês não saber para onde é que foi o seu dinheiro? Isso acontece com muita gente e na maioria das vezes o problema não é quanto a gente ganha, mas é não acompanhar quanto a gente está gastando. Pode ser através de um aplicativo ou mesmo no caderninho que você vai anotando. O importante, de fato, é anotar tudo, até os gastos pequenos, tá, gente? Vamos pensar assim, o dinheiro é como água. Se você não sabe por onde que ele tá vazando, nunca vai entender por que que a caixa d'água vive vazia. Conhecer seus gastos é o primeiro passo para fazer o seu dinheiro render mais.
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5: Meio-dia e 56.
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7: A Copa do Mundo define hoje o primeiro finalista. Às 16h, França e Espanha se enfrentam em Dallas, nos Estados Unidos. A Itatiaia transmite o jogo no rádio e nas plataformas digitais a partir de 15h30. A França terminou a fase de grupos na liderança e nas fases eliminatórias passou por Suécia, Paraguai e Marrocos. A seleção, comandada por Didier Deschamps, busca um feito importante: disputar a terceira final consecutiva de Copa do Mundo. Os franceses foram campeões em 2018, vice-campeões em 2022 e agora tentam manter uma sequência histórica. Já a Espanha também liderou o seu grupo e eliminou Áustria, Portugal e Bélgica para chegar entre as quatro melhores seleções da competição. A equipe espanhola tenta voltar à decisão de um mundial após 16 anos. A última vez foi justamente em 2010, quando foi campeão. Quem vencer garante vaga na grande final do domingo, dia 19, e enfrentará Inglaterra ou Argentina, que disputam amanhã a outra semifinal. Dos estúdios da Itatiaia, Natália Fiuza para a Rede Itasati.
5: Meio-dia 57, Canadá sobe para terceiro lugar no ranking dos maiores compradores de Minas. Os detalhes com o repórter Leonardo Moraes, direto da redação do Diário do Comércio. Boa tarde, Leonardo.
8: Boa tarde. O Canadá subiu para o terceiro lugar no ranking dos maiores compradores de produtos de Minas Gerais entre janeiro e maio deste ano. No mesmo período do ano passado, o país norte-americano ocupava a quinta posição. Segundo dados da Secretaria de Estado de Desenvolvimento Econômico do governo de Minas, os embarques mineiros somaram quase 800 milhões de dólares nos primeiros cinco meses do ano, com o envio de quase 23 mil toneladas de mercadorias. Esse montante representa quase 5% de toda a pauta exportadora do estado no período. O ouro liderou as vendas para o mercado canadense e respondeu por 85% do total exportado. A mineração e o café também se destacaram no período. A matéria completa com mais detalhes sobre o assunto você acompanha em diariodocomércio.com.br. Para Itatiaia, Leonardo Moraes.
5: Meio-dia 58, o governo aprova aumento do etanol na gasolina. A medida aplicada para reduzir importação do combustível gera discordância entre ministério e montadoras.
6: O governo federal confirmou que o aumento da mistura obrigatória de etanol anidro na gasolina de 30 para 32% vai entrar em vigor em 1º de agosto. Segundo o Ministério de Minas e Energia, a medida pode reduzir o preço da gasolina em aproximadamente 3 centavos por litro. Essa mudança vai ter validade inicial de 180 dias. Depois disso, pode se tornar permanente por meio de uma nova resolução do Conselho Nacional de Política Energética. Essa decisão também leva em consideração o cenário internacional, marcado pelas tensões envolvendo Estados Unidos e Irã, que levaram recentemente a cotação do barril de petróleo Brent para cerca de 80 dólares. De acordo com o governo, esse percentual está previsto na Lei de Combustível do Futuro e tem como principal objetivo ampliar a participação de biocombustíveis na matriz energética do Brasil. Estudos técnicos que fundamentaram a decisão mostram que a mistura obrigatória de etanol na gasolina não identificaram impactos significativos no desempenho dos veículos. O ministro de Minas e Energia, Alexandre Silveira, destacou que os resultados não apontaram prejuízos no funcionamento dos veículos. De Brasília, João Pedro Melo.
5: Por outro lado, a Anfav, a entidade que representa as montadoras de veículos, contesta a segurança dos estudos. Segundo a entidade, os testes apresentados pelo governo avaliaram desempenho e dirigibilidade, mas não incluíram análises de durabilidade dos motores, autonomia, emissões, nem a validação da mistura de 32% como padrão obrigatório. Uma hora, termina aqui o Jornal da Itatiaia Tarde. Até amanhã.
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10: Boa tarde para você. Uma hora, vamos às informações, a mais uma edição do Informativo 91 com ela, Kinderlin Brandão. Boa tarde, Kinderlin.
11: Boa tarde. Hoje tem jogo da Copa do Mundo. França e Espanha se enfrentam nesta terça-feira às 16h pelas semifinais da Copa, sendo o único jogo do dia. O duelo vai ser no estádio de Dallas, nos Estados Unidos. A França vai disputar uma semifinal da Copa do Mundo pela terceira vez consecutiva. Campeã em 2018 e vice em 2022, a seleção venceu todos os jogos nesta edição. Mbappé, com 8 gols marcados, é o destaque da competição e divide a artilharia do torneio com Messi. Já a Espanha vive a melhor Copa desde 2010, quando conquistou um único título contra a Holanda. A Espanha sofreu seu primeiro gol na Copa na vitória por 2-1 sobre a Bélgica nas quartas de final. Agora vai ter pela frente um adversário que se tornou frequente em fases mais avançadas de torneios europeus. A partida entre França e Espanha vai ser transmitida exclusivamente pela Cazé TV a partir das 16h. Voltamos daqui a pouco com mais o Informativo 91. Direto da redação, Kinderli Brandão.
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1: Bora!
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1: Deixa comigo 1:06. Tá tudo bem por aí? Tudo tranquilo? Tudo certinho? Hora da gente começar por aqui o Conexão Alternativa ao vivo e direto no seu radinho, num lance sempre.

0: WhatsApp 3851-6244 e avisa aí que eu cheguei, tá?
1: Chegou!
0: E nós vamos fazer uma excelente tarde de terça-feira com muita música, sua participação, o Informativo 91 de hora em hora com ela, com a Kinderlin Brandão. E claro, você também segue lá no Instagram, @RadioAlternativa91, para conhecer a nossa equipe. Ficar por dentro também das promoções que rolam aqui na rádio.
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0: Segue lá também o Queiroz, que é @DJ Júlio Queiroz. E eu sigo de volta, né, meu filho?
3: Vamos começar o programa?
0: Bora começar o Conexão. Pra começar tem K10. Você tá comigo, eu tô contigo. Boa tarde.

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1: Na alternativa agora 1:44, boa tarde.
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0: mentira.
1: E aí, Zezinho?
0: Mentira, hoje você tá no boteco, você é maluco?
1: Ô, Zezinho, você nunca ouviu falar sextou? Hoje é sexta-feira.
0: Que mané, hoje é sexta-feira, você tá maluco? Hoje não é sexta-feira não, tá doido?
1: Só se for você, eu tô seguindo o calendário Maia, meu calendário Maia.
0: Ô, Batira, melhor você ir embora.
1: Por que você

0: cerveja do que tomar conta da vida dos outros, Zezinho. Ah,
1: Batido, por que que você não fala pra você mesmo? Eu vou parar.
0: É isso, Zezinho. Um dia desse eu fiz isso.
1: É?
0: Eu falei pra mim mesmo. Ah. Vou parar de beber cerveja. Eu vou parar. Eu falei pra mim mesmo.
1: E aí, você parou?
0: Eu não.
1: Por quê?
0: Eu vou ficar dando ouvido pra bêbado. Mas Zezinho, chegou o outono, aí eu resolvo isso.
1: Outono só se for ano que vem, já passou outono.
0: Mas você esqueceu que o meu calendário é maia? Outono, boteco, outono, bar.
1: Ah, Batista. Ah, nossa. Aí, ó, agora eu quero ver você ficar aqui de fora nesse bar, aqui nessa varanda aqui. Aí, ó, ó. Aí, agora você sabe, né, que aqui alaga tudo, né? Começa a chover, isso aqui tudo fica alagado, né, Batida? Ah. Melhor você ir embora pra casa. Ah,
0: por isso que tinha que chover cerveja.
1: Uai, por que tinha que chover cerveja?
0: Sabe por causa de quê?
1: Ah.
0: Nunca mais ia ter alagamento. Nunca mais.
1: Nossa.
0: Mas ia encher os baldes e levar pra casa.
1: É um Batida. Tudo que ele ganha, o Batida.
0: Na velocidade do gole, é nóis.

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2: Faltando 5 pras 2. Jota Quest, aqui no Baú da 91. Sempre tem uma saudade pra você do baú. Hora de viajar no tempo, hein?

0: A gente, oi, Bárbara. Obrigado pela audiência aí, tá? Um grande abraço, Queiroz. A sua vai rolar no clássico sertanejo, tá bom, querida? Um abraço. Bora lá, tem mais. Abraçando o Toninho do Forro, sempre ligado com a gente também. Valeu, valeu. Um abraço também pra ela. A Miriam do nosso Marmitex também, sempre, sempre em sintonia 91. Valeu, Miriam. Aquele abraço do Queiroz aí, tudo de bom pra vocês, viu? A turma boa em Rio Piracicaba, ouvindo o som da alternativa. A Renata também tá ligada com a gente, valeu, Renata. Mandou mensagem, tá em sintonia 91. Molequim também tá ligado, Cláudio Nascimento, alô, Claudão. O Ronaldo Silva, meu parceiro Ronaldo, boa tarde, Ronaldo. Obrigado também pela audiência aí, tá? Os amigos na banca do Ceará, aqui na Praça 7, na banca O Ceará, né? Valeu, Ceará. Nadinho lá também é sempre 24:48, né, Zezinho?
1: Isso aí, Júnior. Isso aí. Playboy demais.
0: Abraçando a turminha aqui, ouve a gente também pelo app, pelo aplicativo em qualquer lugar do Brasil e do mundo. Obrigado também pela audiência aí, tá? Aquele abraço do Queiroz, o Vandeir Impressão que chegou agora, tá ligado? Alô, Vandeir Impressão. Aquele abraço do Queiroz, meu irmão. Os amigos também do Yuri Sbar, o Joãozinho e Yuri, toda a turma boa aí. Roger e Dudu Seminovos. Galera da agência aí, valeu. Muito obrigado também pela audiência. Grande abraço do Queiroz. Tá todo mundo aqui, ó. A turma do Volante Grande. Você que tá aí na 381, na 262, circulando na região do Médio Piracicaba, na nossa região. Muito obrigado pela carona, tá? Pela sintonia 91. Um abraço do Queiroz. 2:01. É hora do Informativo 91.
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0: Uma boa tarde para você, vamos às informações, 2:01, mais uma edição do Informativo 91 com ela, Kinderlin Brandão. Boa tarde, Kinderlin.
3: Oi, Júnior Queiroz, boa tarde. Foi aprovado nesta terça-feira o aumento temporário de 30% para 32% no teor obrigatório de etanol misturado à gasolina. O CNPE, o Conselho Nacional de Política Energética, aprovou a medida para reduzir a dependência brasileira de combustíveis fósseis importados. Segundo o Ministério de Minas e Energia, a solução vai permitir que o Brasil deixe de importar 900 milhões de litros de gasolina por ano e leva em conta a instabilidade do mercado internacional de petróleo e combustíveis, marcado pela volatilidade no abastecimento global. Esse aumento da porcentagem de etanol misturado à gasolina é válido por 180 dias, com possibilidade de prorrogação. De acordo com o Ministério de Minas e Energia, a decisão foi respaldada por testes técnicos que mostraram a viabilidade da mistura em veículos leves e motocicletas, sem comprometer o desempenho ou o consumo, mesmo em motores não flex. Eu volto daqui a pouco com notícias da nossa região. Direto da redação, Kinderli Brandão.
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1: Já com a gente, boa tarde pra você. 2:06 de volta, abraçando a Mônica, ligada com a gente na cidade de Ponte Nova. Mônica, obrigado pela audiência aí, viu? Pelo carinho de sempre.
2: O nome dela!
1: Agora

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2: Na Alternativa 2:47.
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1: Boa tarde, 3 horas. Vamos às informações, a mais uma edição do Informativo 91 com ela, Kinderlin Brandão.
2: Ei, Júnior, estamos de volta com mais informações. Ontem à tarde, o prefeito Dr. Laércio Ribeiro visitou a nova sede do posto avançado do Corpo de Bombeiros Militar e da Defesa Civil de João Malevade. O local passou por adequações nos últimos meses após a transferência do terminal rodoviário para o Graal. Uma das salas é ocupada pela Defesa Civil e a maior parte do espaço é destinada aos bombeiros, que agora contam com um local mais amplo para abrigar as viaturas e equipamentos, ministrar treinamentos e palestras, realizar as atividades do projeto Bombeiro Mirim, além de possibilitar melhores condições de trabalho aos militares. Em entrevista à Rádio Alternativa, o prefeito Dr. Laércio contou sobre os ganhos de transferir a sede do Corpo de Bombeiros para o novo local. A estratégia é criar o futuro centro de urgência de Monlevade, que também vai receber o SAMU. Como médico, o prefeito ressalta que muitos atendimentos precisam ser feitos em conjunto e ter o SAMU e os bombeiros no mesmo ponto vai facilitar a atuação em casos de maior gravidade, especialmente na BR-381. Quanto à transferência do SAMU para o novo local, o Dr. Laércio informou que não há impedimentos, embora ainda não exista uma data prevista. Para isso, vai ser necessária a construção de uma estrutura complementar de alojamento e divisões que atendam às exigências da vigilância sanitária no imóvel. Segundo Laércio, o funcionamento do SAMU e do Corpo de Bombeiros de forma integrada no mesmo local vai gerar uma economia de cerca de R$15.000 mensais para a Prefeitura de Monlevade, que vai deixar de pagar o aluguel de 2 imóveis no bairro Sion. Voltamos em breve com mais informações. Direto da redação, Kinderli Brandão.
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14: 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E a hora?
1: Na Alternativa 3:03. Boa tarde.
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1: Estamos de volta em 3 horas e 6 minutos, conexão rolando por aqui até as 4 horas, já já tem o nosso momento zap zap, já corre lá, já manda mensagem, já participa, viu? Abraçando o Dudu, o Reinaldo, o Betinho Bazuca, turma com rádio ligado ouvindo a gente, agradeço também a audiência aí, viu? Grande abraço do Queiroz e bora pra cima dela, bora encarar, né? Vamos pra cima da terça-feira, dia 14 de julho, é terça-feira, viu, Zezinho?
2: É isso aí, Júnior, playboy demais!
1: Quase, quase chegando no meio da semana, amanhã já é quarta-feira, já chegando no meio da semana, a turma já fica mais calma, né? Porque o pessoal fica assim, pula no meu peito final de semana, é, vem em mim sexta-feira, sabe como é que funciona, né? Leandro e Romário, Ícaro e Gilmar na alternativa, no Conexão.

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1: 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Grande abraço aos nossos parceiros aqui do Momento Zap Zap. Começou, está no ar, hein, Zezinho?
2: É isso aí.

0: Dá um grande abraço à turminha da 7 Mob em Sintonia 91, né? Turma trabalhando, ouvindo a alternativa e obrigado pela carona, um bom trabalho pra vocês, são os nossos parceiros também do momento Zap Zap. Mensagem no Play, manda, bora!
1: Boa tarde, Ancaro, tudo bem com você?
0: Tudo ótimo!
1: Joelma por cá.
0: Fala, Joelma, manda aí.
1: Pra nós aí, para Alan, sucesso, Lanterna dos Afogados.
0: Essa é boa, hein?
1: No princípio, eu mandei pressão, meu maridão, pra Márcia Amaral, pra tia Lígia Lain Fernandes, pra Marida Consolação em Santa Bárbara, pro meu primo Rodrigão, pra você e pra todos os ouvintes. Deus abençoe
0: sua tarde. Agradeço, valeu, querida, um abraço, Deus abençoe vocês também aí, muito obrigado pela audiência, tá? Pelo carinho de sempre, 3:39, um abraço, Joelma, valeu, Rodrigão, abraço essa turma boa aí, o Vandei Pressão, toda a família em Sintonia 91, muito obrigado, obrigado pela audiência, pelo carinho de sempre, mensagens, tem aí no Play, já manda, bora.
2: Júnior, boa tarde.
0: Tá de boa, fala, molequinho.
2: O Leclerc vai subir nas barranqueiras de leve aqui, tá bom? Tô ligadinho, o nosso horário não tá batendo, às vezes eu tô agarrado na mina, às vezes eu tô agarrado na usina, mas nós estamos ligadinhos aqui, tá bom?
0: Amém, amém, queridão, uma boa viagem. Obrigado pela carona, obrigado pela audiência. Turma do volante grande, do volante pequeno, agradeço a audiência e a carona de vocês aí, viu? Turma que tá no trecho, abraçando o Deco, motorista da ambulância, grande Decão, parceirão nosso. Alô, Decão! 4:20, mensagens mais no Play, manda, bora!
3: Boa tarde, Júnior Queiroz.
0: Tá de boa.
3: Estou aqui nas ondas da Rádio Alternativa, hein? Ligadaço, hein?
0: Boa, garoto.
3: Valeu, cara. Valeu.
0: Valeu, valeu. Um abraço pra você, meu irmão. Obrigado pela audiência aí. Ronaldo Silva ligado com a gente. Mais mensagens 3851.

0: chama.
1: Fala, Queiroz. Boa tarde.
0: Tá de boa.
1: E Maikinho do Jorge.
0: Fala, Maikinho, como é que você tá? Um abraço à turma do Jorge aí.
1: Teria como esse mandar pra nós aí o grupo aí Menos ou Mais. E Simone Mendes. Oferecer aí pra nós aí. Turma da obra aí. Tá, obrigado.
0: Valeu.

0: vocês, tá? Turminha da Construção Civil, sempre tem um radinho ligado lá, ouvindo a alternativa, agradeço a audiência e a carona de sempre, a turma que tá na 381 ouvindo também, você do volante pequeno também, viu? Agora que o Tesoura falou, não esquece da turma do volante pequeno, agradeço também a audiência de vocês, tá? Mandar um abraço também pra ela, rádio ligado, ouvindo a gente, a minha amiga de sempre, grande abraço pra você, querida, obrigado pela mensagem, é a Aline ligada com a gente, a Aline é lá de Santa Bárbara, Aline, obrigado pelo carinho, falou que é fã do programa, tá sempre ouvindo a alternativa, né? Agradeço, viu? Em nome de todos aqui, de toda a equipe da alternativa, tá bom? Um grande abraço pra vocês, um abraço à turma boa de Santa Bárbara, em especial a nossa ouvinte Aline, falou, ouço todos os dias, obrigado, agradeço, viu? Agradeço em nome de toda a equipe da alternativa, bora, 38516244, tem mais. Deixa eu mandar um abraço também aqui pro Marcos e o Antônio, estão lá com o rádio ligado ouvindo a gente, o Marcos e também o Antônio, agradeço a audiência de vocês aí, a Sintonia 91, grande abraço do Queiroz, bora.
1: Oi, Juqueiroz, eu sou Daniele de Santa Bárbara, manda uma música da Ana Castela aí,
0: então. Já com a gente, Daniele, obrigado pela audiência aí, viu, Dani? E abraço a turbia boa de Santa Bárbara, um beijo pra vocês, alô, Santa Bárbara. A audiência maciça em Santa Bárbara, é tudo nosso, hein, ô Zezinho? É. É Playboy demais. 3:42, tem mais, tem aí no Play. É o Show Lambari ligado com a gente, manda, vai.
2: Ei, Júnior, que é nóis.
0: Opa!
2: Hoje nós vamos torcer pra França.
0: Pra hoje eu tô torcendo pra França, o homem. Ai, ai.
2: Brasil já saiu fora mesmo, né? E nós estamos comemorando do mesmo jeito, viu? Falou?
0: Valeu, bom demais.
2: Irmão, fique com Deus.
0: Um abraço com Deus também, queridão. Obrigado pela audiência aí. Bora, 38516244, mais mensagens. Tem aí, manda, bora.
3: Boa tarde, Júnior Queiroz.
0: Tarde boa.
3: Boa tarde, galera. De A Z, de 0 a 100, pra não esquecer de ninguém.
0: Isso, garoto, boa.
3: Pra não esquecer de nenhum tubarão. Rodrigo de Jesus aqui da Sincope, meu querido.
0: Fala, Rodrigão. Tuba da Sincope.
3: Com os braços, um cabo de aço fazendo um laço aí. Chama na bota, bebê. É nóis por cá, viu? Turma da puxada pesada do minério estéreo aqui da Sincope, na mina de Brucutu. Manda um abraço pra galera aqui, Mossoró Uau, Daiane Penélope, Thiago Bolinha, Dedé, Devani, Léo, Raildo, Paulo Quintão, um abração pra vocês aí da rádio também, todos os ouvintes. Manda pra nós aí, meu filho, saudade da minha terra.
0: Eita, rapaz, pegou pesado, hein? Um abraço pra turma da Sincope aí, agradeço a audiência, tá? Grande abraço do Queiroz, uma excelente tarde, terça-feira, a turma do Volante Grande, a turma da Puxada, né? Quero agradecer a audiência de vocês aí, a sintonia de sempre, que eu sei que estão sempre lá com o rádio ligado, ouvindo a alternativa, né? Muito obrigado pela audiência e pelo carinho com a gente, viu? Um abraço do Queiroz e tudo de bom pra vocês aí, valeu, seus meninos! Chama, tesourinha! 3:44! Nem que seja de fundo, mas vai rolar, nem que seja de fundinho aí, de BG, vai, bora! 3:44, mais mensagem, bora atender o ouvinte em primeiro lugar, o que não falta aqui é mensagem, tesoura, tem aí, manda, vai.
4: Alô, Queiroz, galão sempre ligado, hein?
0: Fala, galão da carreta.
4: Aqui de Barão de Cocais, ligado na 91.1.
0: Agradeço, agradeço a audiência, tá? A Sintonia 91, um abraço a turma aí, ouvindo o som da alternativa. Esse é o galão, nosso ouvinte de todos os dias, grande galão. Tamo junto, boa tarde. Manda um salve aí pro Pedro. Pedro tá na obra, tá com o rádio ligado, ouvindo a gente. Valeu, Pedrão. 3:44, fechou, turma? Fechou? Hora do baú da 91, a pedido do ouvinte, né? Deixa eu mandar aqui um abraço também pra ela que mandou mensagem agora, tá ligada com a gente, né? Ouvindo o som da alternativa, mandou mensagem, não carimbou o nome, a Silvânia, né? Silvânia, obrigado pela audiência aí, viu? Um abraço do Queiroz, tamo junto, tô ouvindo a alternativa, boa tarde pra você, ouvindo toda a programação da rádio, valeu, agradeço, viu? Em nome de toda a equipe da alternativa, um abração, viu, Silvânia? Obrigado pela sintonia 91 aí, uma ótima tarde, terça-feira pra você, viu? Bora, chama 38516244, fechou, tesoura? Dona Maria do Bruma, rádio ligado também, Dona Maria do Bruma lá em Rio Piracicaba. Oi, Dona Maria! Agradeço também a audiência da senhora e o carinho de sempre com a gente. Um abraço a todos aí do bairro Brumadinho em Rio Piracicaba. Segue a gente no Instagram aí, tá? @RadioAlternativa91. Segue também o Queiroz aí, que é @DJJúlioQueiroz e eu vou seguir de volta. Você sabe que eu sigo de volta, né? Hora do nosso baú, hein?
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0: Alternativa Menos é Mais, Simone Mendes com o Pedro Pecado, gente, pra falar com a gente, manda, bora.
1: Oi, Júlio Queiroz, vem capinar um lote aqui pra nós.
0: Só se for amanhã de manhã, hein? Hoje não, viu?
1: Vocês, então, manda um abraço aí pra turma da Expresso aí na puxada.
0: Galera da Galera da Expresso!
1: A Franguinha, hein? Fala com o
0: Franguinha. Um abraço pra vocês.
1: Uma sacola de quiabo aqui pra ele, hein? Manda um abraço também pro pessoal da Sicoop, Rodrigo é zangado, hein? Rodrigo é o homem do laço do cabo de aço, hein? Tchau, obrigado!
0: Valeu, tchau, obrigado!
1: Fala pra nós aí, moreninha do vestidinho curto.
0: Rapaz, mudou até o nome da música, o cara, isso eu vou te falar, hein? Ai, ai, bora lá com o vestidinho preto, Leãozinho do Forró é a última de hoje. Já tem informativo 91, um abraço pro Geraldo, locutor ligado com a gente. Alô, Itabira! Abraço pra vocês também aí, viu?

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1: Boa tarde, vamos às informações com ela, Kinderlin Brandão.
2: Estamos de volta com mais informações. Estão abertas as inscrições para o FIES no segundo semestre de 2026. Estudantes interessados em participar do processo seletivo do Fundo de Financiamento Estudantil têm até o dia 17 de julho para efetivar a inscrição. O candidato deve acessar o portal único de acesso ao ensino superior pelo site acessounico.mec.gov.br/FIES. O programa FIES financia a graduação de estudantes matriculados em cursos presenciais não gratuitos em faculdades privadas, avaliadas positivamente pelo Ministério da Educação. O programa beneficia prioritariamente estudantes que não tenham concluído o ensino superior e não tenham sido beneficiados pelo financiamento estudantil. Os candidatos devem atender aos requisitos estabelecidos no novo edital, como ter participado do Enem a partir da edição de 2010, ter obtido média e igual ou maior que 450 pontos, considerando as 5 provas, não ter tirado nota zero na redação do Enem e ter renda bruta familiar mensal per capita de até 3 salários mínimos. Eu volto em breve com mais notícias. Direto da redação, Kinderli Brandão.
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1: Pá, 4:09, estamos chegando, tarde boa para você de João Molevade e toda a região do Médio Piracicaba. Após um campeão de audiência, meu amigo Júnior Queiroz, diferenciado. Você quer o quê, Bernardo? Eu quero trabalhar com esse cara ainda. Você quer trabalhar comigo, mas não? Aí eu gosto de trabalhar com esse Júnior aí, esse cara é diferente. Ah, o homem é diferenciado mesmo. 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Você quer ganhar uma cesta do Café Molevade? É tomar um café com a Alex Ribeiro aqui no estúdio da rádio? Chega pra cá. Participações liberadas, 4:10.
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0: 4:12, 4:12. Boa tarde.
1: É isso aí, meu amigo Júlio Queiroz na alternativa, que é o Geraldo Locutor da cidade de Itabira. Passa para mim, Leozinho do Forró, vestidinho preto, ofereço aí meu amigo Vaguinho, Vandinho, Alexandre Sérgio, tá descolado, Amassou das Areia, Geraldinho, Sidney Neguinho, Clube do Viário, detona Júlio Queiroz, valeu, obrigado!
0: Alô, campeão, pegou o áudio do Júlio aí, mas tá em casa, grande amigo, parceiro nosso, diferenciado. Mas vamos atender o rapaz aí com a moda que ele pediu. Alex Ribeiro, manda alô pra nós aqui, o Sassá, toca com a do Mirosmar aí. Alô, meu amigo, um abraço. Chegando então, 4:13, 91.2.

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4: 4:20.
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0: 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Vamos falar com 23851-6244. Boa tarde, quem fala?
1: Boa tarde, meu amigo Alecrimu. Aqui quem tá falando é Jurandir. Passando pra desejar uma boa tarde, meu amigo. Tô aqui na Fazenda Quebra Canoa, município de Ponte Nova. Tô aqui no meio da roça, no meio do mato, um sol quente que tá um sol pra cada um aqui, viu, meu amigo? Alex, pra pedir pra você tocar uma música aí, meu amigo, se você puder tocar uma música pra nós aí. E Zinho tá, mandou pedir pra você tocar uma música pra ele aí, do Daniel Caipirinha. Se você puder, toca pra ele aí, meu amigo, tá bom? Um abraço, boa tarde. Que Deus te abençoe, pra ter te guie, viu? Um abraço.
0: Obrigado, um abraço pra toda a região aí de Ponte Nova, povo diferenciado, chegando 4:45, sucesso Daniel Caipirinha, fala comigo, telefone liberado. Um abraço pessoal da Marcolagem, Bela Cor Tintas, alô Yane.

0: Vamos liberando as participações. Tem algum áudio que vai travando aí? Vai liberando aí, velho. Libera as participações aí. Fala com...
1: Boa tarde, meu amigo Alex Ribeiro. Aqui é o Luciano do Cubas. Está te falando. Estou aqui no meu sítio, lutando aqui para arrumar para a grande festa do meu neto. Vai fazer um aninho sábado agora. Estou aqui trabalhando, limpando e organizando. Tá aí, só eu aqui hoje, organizando tudo. Então, toca pra mim aquela música apaixonada da Roberta Miranda, pra mim romper o resto do dia aqui e matar o leão, porque não quer morrer hoje, tá? O leão ainda tá vivo ainda, tem que acabar de matar ele essa tarde, pra ganhar meu dia. Então, toca pra mim aí, viu, meu amigo? Você é o meu amigão. E fala com o Berranteiro, e se quiser vir cá me ajudar, você e ele estão convidados pra festa aqui. Vai ter aquele churrascão no sábado aqui. Boi no rolante. Fechou? Aquela picanha assada. E eu vou tomar aquela tchela.
0: Alô, sai, campeão. Cachorro. Obrigado. Que é, ainda bem que chamou nós, foi pra festa. Vou pro serviço, fala que nós já estamos trabalhando aqui. E pesado o serviço aqui, tá? 4h50 tá chegando.
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10: 4:54.
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0: sucesso, toca aqui 91.1, tá chegando, informativo, pra você que tá no trânsito, tá no trabalho. Curtimos sucesso. Também pode pedir o seu, fala comigo, hein?
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0: Olá, boa tarde para você de João Molevade, de toda a região do Médio Piracicaba. 5 horas, 14 de julho de 2026. Chegamos a 195 dias do ano, restam 170 dias. Para você que nos acompanha em toda a região do Médio Piracicaba, hoje é Dia Mundial da Liberdade, né? E você? Como você vê a vida, os seus passos, seus caminhos? Você tem tido aí liberdade, né? No pensamento, na alma, tranquilidade, tem vivido momentos livres, paz. Eu desejo para todos que tenha muita liberdade, né? E com responsabilidade também. Tá chegando as informações com a jornalista Kinderly Brandão. Boa tarde, Kinderly, tudo bem com você?
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0: Boa tarde. O Cetran, o setor de trânsito e transporte de João Malevade, proibiu o estacionamento de veículos à direita da via, no sentido do tráfego, em toda a extensão da rua Pedro Bicalho, no bairro Alvorada, em Malevade. Se trata da rua onde está localizada a academia Smart Fit. A medida foi efetivada por meio de um decreto publicado na semana passada pela prefeitura. Conforme o decreto, caso o condutor não respeite a norma, está sujeito à multa e remoção do veículo conforme a legislação em vigor. Ainda segundo o decreto, a medida considera os constantes transtornos e riscos à população que vêm sendo causados por veículos estacionados pelas vias da cidade, como foi notado na rua Pedro Bicalho. A fiscalização e aplicação das penalidades ou medidas administrativas cabíveis por infração ficará sob a responsabilidade do CETRAN. Eu volto amanhã com mais notícias. Direto da redação, Kinderly Brandão.
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horas e 12 minutos, tá aí sucesso Kleber Cauã. 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Sexta-feira vamos sortear uma pizza aqui, galera. Roberto liberou pra nós lá? Você quer ganhar uma pizza aí, presente da Malu Botequim Pizzaria? Fala comigo aí. Só vamos bancar essa sexta-feira com a pizza, com a melhor pizza de João Molevade, diferenciado. Gachou, hein? Mandar um abraço pro meu amigo Formigão em São Gonçalo do Riabaixo, tá ligado? 5:13, vamos que vamos, preparando as emoções. Ele chamou você pra pescaria, velho, né? Que gosta de pescaria, rapaz. Aí chega na beira do rio e tá comendo picanha. Peixe mesmo é só pra pescar e saltar de novo, só pra distrair.

0: 5h16, um abraço, meu amigo Zé Raimundo. Pela, sempre ligado com a gente, diferenciado. Boa tarde.
1: Boa tarde, Alex B. Tudo bem com você? Joelma por cá. Mandar uma música boa pra nós, Garganta de Ouro. Gabriela, que eu vou oferecer pra Vandeir Pressão Maritão, pra Márcia Amaral, pra Tia Lígia lá em Fernandes, pra Maria da Consolação em Santa Bárbara, pro meu primo Rodrigão, pra você e pra todos os ouvintes. Deus abençoe sua tarde.
0: Obrigado, nós agradecemos. Excelente tarde pra você. Prepara a moda aí, não achou? Vai achar aí.

0: boa tarde.
1: Fala, meu chegado, o time tá por cá, ó, ó, melhor do Brasil. Manda pra nós aí, ó, Marina de Goiânia. Agradecer pra toda a galera da rodagem. Vai, Juliane. Lá vai Zé Mar, vai dentro da GB. Tchau, bexiga. Galera Fernandes. Galera das Paras Paga, aquele abraço. Bora, bora, bora, bora. Cachorro.
0: Alô, meu amigo, volume alto, ligado aqui.

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1: Cinco horas e 22 minutos e o povo fala comigo, boa tarde.
2: Fala, Alex, boa tarde. Aqui, pergunta esse camarada que falou aí agora, onde que é o endereço aí, ué? Nós vamos lá pro boi no rolete lá, ó.
1: Ah, o rapaz da festa aí, né? É, rapaz, os caras quando é coisa boa, vocês falam, mas não falam endereço, não. Não é bom bater lá de serviço, tem qualquer assim. Fala com a gente, endereço, CEP, localização, tudo. Manda a moça do Google falar com a gente. Agora, quando assim, um boi no rolete, uma festa assim boa, tá manona, velho, né? 5h23, vamos que vamos. Preparando, chegando moda bonita pra turma que tá ligado. Vamos que vamos. 5h23. Hã? Não, nós é simples demais pra agradar nós, meu. Tendo uma moda boa de viola, um churrasco e uma turma boa, esquenta a cabeça não, nós temos disponibilidade até dezembro.
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0: abraço, pessoal da Divisa Grill. Alô, saco de uma diferenciada. Um abraço pro Alexandre Veterinário. Um abraço pro Alailton do Alabô do Brasil. Calço pra caminhão, pra caminhonete, é diferente. Fala com o homem. Um abraço, meu amigo Tiãozinho, da Autoelétrica Tiãozinho. Um dos melhores profissionais de João Molevade. 5h26, simbora! Isso, rapaz, você acende e conserta até a lâmpada de avião, velho. O homem é bruto mesmo, diferente, diferente. É só, meu. Opa!
1: Antônio Gabriel!
0: Tamo juntos! Opa, quem fala?
2: Boa. Alex Ribeiro, passa pra mim a música de Amado Batista. Folha Seca. É Maria Antônia de Catanzaro, pra Júlia de Adaí, lá em Tabira, e pra toda a minha família aqui em Catanzaro.
0: Obrigado.
2: E pra vocês aí da rádio.
0: Obrigado, Catanzaro. Cidade boa demais, hein, rapaz? Diferente, diferente. Um abraço pro povo do Morro da Água Quente. Sempre nos recebeu de braços abertos. Quantos anos que a gente vai de evento ali em Catas Altas, Morro da Água Quente? Desde a época que eu não pintava cabelo, hein? Povo educado, canta pra nós, meu amigo fazendeiro Folha Seca, Amado Batista. Ei, Amado Batista. Amado Batista, nós almoçamos juntos lá em Jaguariúna, ele não pagou meu almoço, Pedro. Ô, Amado Batista, paga o almoço aí. Ah, não. Pois você almoça comigo lá na fazenda. Tá bom, tá bom. Grande profissional.
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0: Jonathan.
1: Boa tarde, meu amigo, o Alex Ribeiro, tudo bem com o senhor? Eita, fala igual o nosso amigo Anderson Pena fala, ai, ai, ai, ui, ui, que frio, hein? É, só que aqui é Flávio do bairro Luana, passa pra nós, por favor, Gilberto e Gilmar, só mais uma vez, beleza? Só cachorro.
0: Alô, patrão! Chega demais! Manda um vim embora! Amanhã já é fim de semana pra nós, já! Simbora! Falando em embora, rapaz, tá com grande chance da França ir embora, hein? Tá bom, né, velho? Né? Aí o senhor ainda fala de Copa do Mundo ainda? Vai! Se nós não aguentou a pressão, tem que ver quem vai pra final aí, fazer o quê? Vai. Eu sou brasileiro, mas nosso time não aguentou o suspiro do negócio. Simbora 7h31. Você já viu falar que só porque às vezes a gente não alcançou o sucesso, você vai desejar mal pro outro? Não. Não deu conta mesmo, tem que aplaudir quem merece. Isso não desonra o sangue nosso, a nossa pátria, não. É só dar mérito que merece. Viu? Os homens estão lá, tá indo pra cima, tem que aplaudir, ué. Olha lá. 5h32. Chegando o Gilberto e Gilmar. Não achou a moda dele, não? Não troca a música dos outros, não, ué. 5h32. Ei, gente, uma moda dessa faz o caboclo lembrar do amor que o tempo levou. Ah, sai lágrima no canto dos olhos mesmo.

Sérgio Mazeleto de Jânio. Abraço aí pra Márcia Dorim, né? Ela tinha pedido pra falar que tinha pedido a chave de uma moto no sábado, né? Ali próximo à Associação dos Aposentados, e ela colocou aqui que alguém ouviu, encontrou e entregou. Que bacana, né? Parabenizar os melhores ouvintes do mundo da 91.5 e 35. Um abraço, meu amigo Fernando. Meu amigo Fernando da Feira. O homem da lanchonete, mas tem um pastel bom lá, mano. Um pastel de carne que diferenciado. Tá lá no rancho, tranquilo, sossegado, só escutando o vento e analisando a paisagem. 5h36. Como que vão? 5h36. Chegando o sucesso. E os quartos de milha bom lá, pra falar com você. Estilo internacional.

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0: que vamos preparando. Opa! O que você tá sério aí, Bernardo? Tá muito sério. O que que tá acontecendo com você? Tá? É sério não, senhor. Você é bom? Nesse mundo aqui nós só estamos de estágio. Você ainda vai passar por aqui ainda sério, triste pra aqui. Não, pra cima, meu filho. Posso falar alguma coisa pra ver se você melhora o alto astral, hein, velho? Mas eu sou. Tem hora fala coisa com coisa, mas fala. É melhor do que eu não ouvir nada. Ao respeito. Você viu falando aí a música Lua de Mel, né? Tem um compadre meu, rapaz. O cara era tão humilde, mas tão simples, que foi casar e falou com ele: e aí, você vai passar a lua de mel aonde? Falou: lugar nenhum, você tá doido? Cansado de tomar picada de abelha aqui na roça, ainda quando eu vou viajar vai ter abelha lá, pro não, abelha não!
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0: 3 minutos para 6. Henrique Juliano.
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3: 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E a hora?
0: 3 minutos para 6.
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0: uma excelente noite, Mato Grosso e Matias. Chegando o momento da gente agradecer com todos os instantes da vida a Deus, com o padre Ricardo Caricati.
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0: 6:03.
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0: Deus nos abençoe, nos ilumine, nos proteja sempre, renove a nossa fé. Obrigado, Pai, pelo tempo, pelo momento que o Senhor tem nos protegido, nos guardado, nos iluminado. Ilumine a sua família, ilumine os seus planos, seus projetos. Que Deus te abençoe sempre, meu amigo. Bença, Padre, boa noite.
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Olá, meu irmão, olá, meu irmão ouvinte, saúde e paz, Deus abençoe, que a graça e a presença e a proteção de Deus esteja sobre você, sua casa e a sua família. Hoje, na palavra, o Senhor nos ensina a andar na sua presença. A palavra de hoje nos diz: alguns dias depois, Jesus entrou de novo em Cafarnaum. Logo se espalhou a notícia que ele estava em casa. Reuniram-se ali tantas pessoas que já não havia lugar nem mesmo diante da porta. E Jesus anunciava-lhes a palavra. Trouxeram-lhe então um paralítico carregado por 4 homens, mas não conseguindo chegar até Jesus por causa da multidão, abriram então o teto bem em cima do lugar onde ele se encontrava. Por essa abertura desceram a cama em que o paralítico estava deitado. Quando viu a fé daqueles homens, Jesus disse ao paralítico: filho, os teus pecados estão perdoados. Ora, alguns mestres da lei que estavam ali sentados refletiam em seus corações: como este homem pode falar assim? Ele está blasfemando. Ninguém pode perdoar pecados a não ser Deus. Jesus percebeu logo que eles estavam pensando no seu íntimo e disse: por que pensais assim em vossos corações? Porque é mais fácil dizer ao paralítico: os seus pecados estão perdoados, ou dizer: levanta-te, pega a tua cama e anda. Pois bem, para que saibais que o Filho do Homem tem na terra poder de perdoar pecados, disse ao paralítico: eu te ordeno.

0: Levanta-te, pega tua cama e vai para tua casa. O paralítico então se levantou e, carregando sua cama, saiu diante de todos. E ficaram todos admirados e louvavam a Deus, dizendo: nunca vimos uma coisa assim. Quando viu a fé daqueles homens, Jesus disse ao paralítico: filho, os teus pecados estão perdoados. Pior do que a paralisia física é a paralisia espiritual. Viver em situação de pecado que paralisa a ação de Deus em uma vida, em um projeto, em uma missão. O evangelho de hoje traz uma situação interessante. Um homem paralítico não andava. E ao mesmo tempo a fé das pessoas que não mediram esforços para colocar esse homem diante de Jesus. Levaram esse homem por cima de uma casa, passando pelo telhado, pois a casa estava tão cheia que ninguém dava espaço para entrar com este homem. Mas aqueles que carregavam este homem não desistiram e arrumaram um jeito para colocar esse homem paralítico diante de Jesus. Levaram esse homem com tanto esforço, tanto sacrifício, e mais difícil foi colocá-lo diante de Jesus, descendo esse homem pelo telhado de modo que ele não caísse. Jesus observava isso tudo e continuava ensinando. Quando colocaram esse homem diante de Jesus, estavam querendo que Jesus fizesse esse homem andar. Era um paralítico. Jesus, quando coloca os olhos neste homem, diz: filho, teus pecados estão perdoados. Jesus não disse de início: levanta e anda, mas teus pecados estão perdoados. A primeira cura que ele faz neste homem não é física, é espiritual. Com certeza esse homem estava em uma situação de pecado, pois se assim não fosse, Jesus não teria dito isso para ele. Depois que os doutores da lei começaram a questionar quem era ele para perdoar os pecados, que ele vai dizer: para que saiba que tem o poder de perdoar os pecados, eu digo a esse homem: levanta e anda. A cura física vem depois. Primeiro foi a espiritual, o perdão dos pecados, que é maior do que qualquer ato extraordinário que Deus pode fazer em nossa vida. As curas físicas são para esta vida. O perdão dos pecados é para a nossa salvação, para a vida eterna, para a salvação de nossa alma. Jesus, nesse evangelho, nos ensina a importância da cura espiritual, antes mesmo da cura física, e até para conduzir a cura física. Pior que não andar fisicamente é não andar espiritualmente diante de Deus, e é o que o pecado faz com a alma, gera paralisia espiritual. O evangelho associa o pecado com a paralisia, perdão com a capacidade de poder caminhar e seguir sem precisar que outros carreguem a nossa vida. A palavra nos ensina também a importância da fé em comum, que sustenta o outro quando não encontra força para caminhar. Mais do que ouvir do Senhor: levanta e anda, precisamos ouvir: perdoados são os teus pecados. Que o Senhor nos faça compreender a profundidade dessas palavras e que o pecado faz com a alma, a paralisia espiritual. Precisamos caminhar diante do Senhor, romper com tudo aquilo que é errado, para que possamos caminhar decididamente diante de Deus. Levanta e anda, perdoado são os teus pecados. Desça sobre você, sobre a sua vida, a bênção, a proteção de Deus Todo-Poderoso, Pai, Filho, Espírito Santo. Amém. Saúde e paz. Fica com Deus.
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1: Eu tô aqui com ele, Luciano.
2: Eu também.
1: Com quem?
2: Alex Ribeiro.
1: É isso aí, garoto. Valeu, rapaz. Um abraço.

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0: demais, agora 6h43, noite de terça-feira. Como é que tá o coração? Como é que tá a emoção? Você que tá aí no trânsito, tá no trabalho, tá em casa, como anda o sentimento? Como anda a felicidade da sua vida? Venha dizer que não dá mais para ficar sozinho, mandar embora a tristeza, trazer a felicidade. A vida nos presenteia todos os dias com tempos mágicos, com momentos importantes, oportunidade da gente conquistar uma história, realizar um projeto, amar, deixar ser amado, fazer algo mágico na vida de alguém, deixar a vida contribuir conosco também. Você tá aí sozinho, sozinha, coração tá abandonado, gostaria de encontrar alguém especial para te fazer feliz de verdade, para caminharmos juntos, crescermos juntos na magia da vida. Viver todos os dias é algo mágico, e quando a gente tem alguém ainda que tá junto conosco, desembrulhando esse presente chamado tempo, é maravilhoso. Então eu torço pela sua felicidade e gostaria muito de contribuir através das ondas do rádio, encurtar a distância da saudade, da solidão, buscando um amor pro seu coração. Quando sentir vontade de chorar, me chame, que eu venha chorar com você. Quando sentir vontade de sorrir, me avise, que eu venha sorrir junto com você. Quando sentir vontade de amar, me chame, que eu venha amar você. Quando você sentir tudo que tá acabado, me chame, que eu venha te ajudar a reconstruir. Quando você achar que o mundo está grande demais para sua tristeza, pois me chame nas ondas do rádio. Eu estarei junto com você, para que ele pequeno, para a tua felicidade, possamos contribuir para que ele possa ser grande. Quando você precisar da companhia, aqueles momentos tristes, nos dias ensolarado, avise, que às vezes você pode ter uma companhia mágica do seu lado, dando oportunidade de alguém te conquistar e deixar ser conquistado. Quando você estiver precisando ouvir alguém dizer te amo, dá chance pra alguém. Avise que a qualquer hora o tempo possa possibilitar isso. E quando você não precisar mais de mim, diga, pois o meu amor por você é imenso. Mas mesmo assim, simplesmente eu irei embora. A felicidade tá aí, depende de você agora. Dá uma chance pra você. Nós temos prazo de validade chamado tempo. E às vezes a gente, por alguma vaidade, medo, orgulho, soberba, às vezes não conseguimos perdoar alguém ou deixar nos perdoar mesmo. Assim mesmo, se sentimos superiores, sábios demais, às vezes deixamos de contemplar e viver algo importante, mais. Porque o ontem é saudade, hoje é oportunidade, e amanhã é continuidade desse momento. São os nossos passos que vão nos levar até o amanhã, com a proteção de Deus. Então venha dizer que não dá mais para ficar sozinho. Venha construir uma história de amor, de felicidade, de cumplicidade. Contra alguém, alguém que esteja com você para viver essa emoção de verdade.
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Que a Santíssima Trindade Augusta e a proteção da espada de São Miguel te abençoe e te proteja. Meu filho, minha filha, aqui quem fala com você nesse momento é o Padre Adriano Lopes, o exorcista. A você, filhos do Divino Pai Eterno, filhos da luz, no final deste programa, eu vou fazer uma prece forte em seu favor. Coloque aqui junto do rádio o copo com água, de preferência água filtrada, remédio se você toma, exames que você tem para fazer. Coloque também a foto do filho, da filha, da pessoa amada. Já eu vou fazer uma prece forte em seu favor. Eu quero no programa de hoje me dirigir a você que acha que foi por acaso que você está me ouvindo agora e tem passado por momentos difíceis na sua vida. Eu já começo esse encontro espiritual e recebo neste momento aqui pelos estúdios desta emissora a clarividência sobre a vida de uma pessoa que me ouve dentre tantas. O Espírito de Luz me mostra uma pessoa que vem sendo atingida por forças contrárias do mal. O que vem acontecendo com você de problema no trabalho, de problema emocional, de problema na vida sentimental, os desgastes que você vem tendo, são sintomas de quem foi atingido e provavelmente será derrubado se você não combater o ataque espiritual que está vindo sobre você. Aquela pessoa que você desentendeu com ela, aquela pessoa que você demitiu, sabe aquela pessoa que você demitiu, aquele funcionário que você demitiu, sabe aquela pessoa que você debateu com ela, não vai ficar naquela discussão não. Aquele desentendimento não vai ficar na discussão não. Aquela pessoa tá batendo a macumba para prejudicar a sua vida. E você precisa passar por um tratamento espiritual para enfraquecer o efeito da sobrecarga espiritual que veio contra a sua vida e atingiu os seus caminhos. E você sente que as suas forças estão indo embora. Você sente que os seus dias estão contados. Não há nenhum e nem outro. Só Deus pode ajudar você. Providencie um papel, uma caneta. Vai passar aqui o endereço do meu templo espiritual, da minha paróquia católica carismática. E amanhã, quarta-feira, você vai me procurar em um dos três horários. Eu atendo 9 horas da manhã, atendo 3 horas da tarde e atendo 7 horas da noite. Ao chegar, você vai ser encaminhado a participar da missa. E vai ter um momento da missa que você vai participar do tratamento espiritual, porque ali é onde acontece a atuação e a operação de energias curadoras vindas diretamente do Pai das Luzes, Nossa Senhora. E no meio da missa

0: acontece um momento de cura espiritual, não só para curar enfermos, mas para tirar vício. Para tirar vício. E você tem dentro da sua casa uma pessoa viciada. E se você é a pessoa viciada e quer, porque não posso te obrigar, quem está obrigando você está errando. A cura, a mudança, você tem que querer ela. Por mais que eu esteja aqui colocando à disposição da humanidade os dons espirituais que eu recebi, que me foi confiado por Deus, por mais que eu ofereço e mostro a você o caminho de uma cura, você precisa querer. Você precisa desejar. Eu quero ser ajudado. Eu quero essa cura. É por isso que na quarta-feira vem pessoas de longe. Vem pessoas de São Domingos do Prata, vem pessoas de Tabira, vem pessoas de São Gonçalo, vem pessoas de Barão de Cocais, vem pessoas de Santa Bárbara, vem pessoas de Ipatinga, vem pessoas de Caratinga, vem pessoas de Belo Horizonte, vem pessoas de Caetés, vem pessoas da região toda aqui. São três horários de missa com o poderoso tratamento espiritual. Gente, é muito forte. É muito forte. Você precisa desse tratado espiritual para tirar o vício. Porque você sabe muito bem que o vício, ele é um espírito, ele é uma energia. E é na espiritualidade que isso é tratado, é tirado de uma pessoa que está sofrendo por causa dele. Anota o meu endereço, escolha um dos três horários para você vir amanhã aqui. O meu telefone é 319-9405-6311. Por esse número você pode falar diretamente comigo, mandar nome completo, data de nascimento, nome completo e data de nascimento de alguém da família. E amanhã eu espero por você. Foi marcado o dia de amanhã para você estar aqui. Eu sou a solução que você tem procurado. Boa sorte para você.
1: 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Você que está sofrendo e quer a solução do seu problema. Procure o padre exorcista Adriano Lopes. Quarta-feira, na Paróquia Carismática Sagrada Família, Rua Equador, 125, Bairro Petrópolis, João Molevade.

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2: Você foi atingido. Você foi atingido por uma carga espiritual. Esses problemas que você tem vivido, essas dores pelo corpo, essa insônia, essas amarras, essas dores de cabeça, esses males que têm te perturbado, são sintomas de ataque espiritual. Você foi atingido. Seus caminhos foram afetados. E amanhã, quarta-feira, você tem a oportunidade do Pai das Luzes, a oportunidade de receber de Nossa Senhora, Maria Passa na Frente, e São Miguel Arcanjo, a cura, a paz, o tratamento espiritual. Não vai, da noite para o dia resolver tudo. Você vai ser tratado na espiritualidade. Alívio, eu tenho certeza que você vai sentir. E brevemente você vai contar o seu testemunho, o seu depoimento de completa restauração. Se você pode, feche os olhos, faça um profundo silêncio. Se você estiver dirigindo, olhe para frente, eleva o pensamento ao Pai das Luzes, ao Pai Eterno, e eu rezo por você.
3: Poderoso Pai das Luzes, força de luz que me usa, Pai Eterno, Pai Amado, Pai Querido, eu te apresento esta pessoa que me ouve agora em algum lugar e passa por um sofrimento, por um desespero, essa pessoa que se vê sem saída. Meu Deus, estende as tuas mãos ensanguentadas e ajuda essa pessoa. Tire essa pessoa do mau caminho e que o Espírito de Luz, que é o Arcanjo São Miguel, venha agora passar a espada de luz e cortar todo o mal. Abençoe a água, o remédio, o chá, que assim seja, graças a Deus.
2: Amém, amém. Pode tomar da água, está espiritualizada. Eu encerro aqui o meu programa. Retorno amanhã por este mesmo horário aqui na rádio. E nós...

0: 9 da manhã, 3 da tarde, 7 da noite, eu espero você na missa carismática, onde você vai receber o tratamento espiritual, a cura dos anjos na sua vida. Boa sorte para você. 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
4: Conferindo 7:22.
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1: 7:26, eu faço o break e volto com o momento Zap Zap, hein?
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0: Tô chegando. Chegando. Essa feira, 14 de julho de 2026. Os modão toca aqui. Tá no trânsito, tá em casa, tá no trabalho, tá na turma do aplicativo. São 7 horas ao vivo. Agradecemos ao Levar de Guilherme pela audiência. Povo diferenciado. A batida da mão, o gingado do pé, grita as crianças, grita os homens, também grita as mulheres.
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0: 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Essa venda, bora, meu Deus, cadê a pressão da emoção? Tem modão, a hora passa depressa demais no programa, nossa, mãe. Tempo roa! Obrigado a todos pela audiência, pela
1: companhia. Boa tarde, Alternativa, que é o Coroa, que estava aqui na fazenda do Penas, na fazenda Gameleira. É, eu queria ouvir a música Vestido Preto, fazendo um favor, oferecer para vocês, para todos os ouvintes da Alternativa, principalmente o pessoal do Palmares, Normal Evade, e os pessoal aqui da região de São Gonçalo também. A todos vocês, tchau, cachorro.
0: Obrigado, meu amigo. Daqui a pouquinho tem moda nova do Teodoro Sampaio. Prepara as emoções. Daqui a pouquinho chegando pra nós aí. Estão preparando, daqui a pouquinho não vai conseguir tocar moda não, meu irmão. Pega o telefone aí pro povo falar. Opa, boa noite, quem fala?
2: Aí o velho daqui faz a música pra mim. É o Magoso. Chico Rei Paraná, boêmio do colarinho branco.
0: Vai dar gol! Alô, Margot! Essa moda faz o carro chorar de emoção, hein? Porque te amo. Você tem coragem de falar isso com a Morena, velho? Eu voltei porque...

0: Vou fazer pix agora, ele mandou um pix pra mim, R$250. Não, não, não, tu não me deve nada, não. Ah, foi errado, devolve pra mim. Aí eu devolver pra você, Leonardo. Eu já tinha mandado pra mim comprar um chamate. Ele aprendeu a fazer pix agora, pra você também tá antigo, hein, Leonardo. É, agora eu aprendi a fazer pix aqui.
1: Tenta lamentar o que passou.
0: Tá chorando, coração, minha internet tá travando, vai chegando as mensagens, tem, vai empacotando tudo aqui. Arruma um martelo aí, Pedro, que martelo? É, não, nós lá na roça, quando tem assim, travava, pocheira, maçaneta, nós derrubava assim no martelo. Não, mas aqui ninguém vai bater no martelo, não. Não, um martelo aí,
2: Pedro. Fala, meu amigo Alex Ribeiro, tô ligado na 91.1 FM aqui, todos os dias. Tenho 31 anos de idade, à procura de uma namorada, pessoa boa, não bebo, não fumo, sou um cara trabalhador, moro aqui na fazenda, estou à procura da mulher dos 35 a 40 anos, uma pessoa companheira, amiga, e é para somar junto comigo, pessoa boa, não dá mais para ficar sozinho. Fala, meu amigo Alex Ribeiro, tô ligado na 91.1 FM aqui.
0: Alô, meu amigo! Vamos uma namorada pro homem aí, uma namorada pro homem aí que ele é diferenciado. Então as mulheres estão à procura de um namorado desse perfil aí, chama nós aqui. Opa! Eu passo o contato na hora, né? Você viu, Bander, como é que você tá fraco? Você não falou nada aí que você não arrumou namorada até hoje, você não acabou como é que desembolou a taquara mesmo?
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0: Amanhã já é dia de dançar um forró já, né? Quarta-feira.

0: noite, Ana Firmeza. Vamos mandar uma nota aí de João Mineiro e Marciano. Ainda ontem chorei de saudade. Manda essa galera que eu sou Domingo do Prato, Alex. Beleza, aqui é o Luiz Pedreiro. Valeu, boa noite.
1: Alô, meu amigo, 7h41. Nosso tempo espremeu. Bravo,

7h47. Bora, Bernardino, não vamos pode ser frouxo e nem ledo, não, meu filho. Vambora, você tá cansado? Vamos que vamos. Se não aguenta, pode pedir pra sair, não tem problema, não. Se não aguenta a pressão, pode pedir pra sair, não tem problema, não. Cansou, meu filho? Foi criado com chuquinho, por isso, menino criado com chuquinho. Nós mamou, foi na teta da vaca mesmo. Você nem morreu, não. Nós, depois de cansado, nós anda 3 dias ainda, né? Opa! 7h48, 12 minutos pra ir embora.

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1: Alô, galera.
2: Aqui quem está falando é o Zezé de Camargo.
3: Aqui é o Luciano.
2: Eu tô aqui com ele, Luciano.
3: Eu também.
2: Quem?
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2: É isso aí, garoto. Valeu, rapaz.

0: boa pinga, meu filho, perca tempo, perca dinheiro, mas não perca um grande amor na vida. Tem que ir embora mesmo, produção? Hã? Já? É, o serviço do senhor é leve, o senhor não cansa, né? Vamos que vamos,
1: ô Alex, boa noite.
0: Boa noite.
1: Bom demais aqui. É verdade, você falou aí, hein, rapaz. Como que o homem não come mel, mastiga abelha? Olha esses homens aí que foi criado jogando bolinha de gude no tapete, soltando pipa no ventilador. Eles não aguentam que nós aguenta não, hein? Um abraço. Fique com Deus.
0: Alô, patrão. 7h52, tem que ir embora? Então já preparando. O que você tá rindo? Ah, tô rindo, a moça falou que tem saudado o abraço do senhor, que o abraço do senhor é muito apertado. Ô, vai conversar por baixo do canto. Faz confusão não, minha mulher põe eu pra dormir no alpendre em casa com o espinho. Eu volto já, tem que ir embora. Não tem que fazer fofoca aqui não, merda, né?

53 Bernardo, viu o caminhão de passando a porta aqui da emissora ontem de noite. Falei assim, esse moço não trabalha com esse caminhão dele, é limpinho. Você não falou isso, não, velho? Ah, eu não trabalho com ele, não. Caminhão boiadeiro, não suja de poeira. Falei, porque ele é cuidadoso, né, meu filho? É cuidadoso. Aí o caminhão dele tá parecendo que voa, não tá sujo de poeira.

Os boi andam tudo no ar-condicionado, meu filho. E cama monitorando muito mais do que a Casa Branca dos Estados Unidos.

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0: 7:01, aí eu vou contar pro chefe que você não quer ir embora. Vai cuidar da sua vida, cabeça de vento. O senhor tá no Rico, é a nossa empresa, empresa do patrão, rapaz. O cara que ficava todo dia, é porque era a nossa empresa. Topou com ele outro dia, perguntou, fulano, e aí a empresa lá? Falei, não, eu tô lá mais não, a empresa não era sua. Aqui não é nossa empresa, não, senhor. Nós só estamos aqui de passagem. O patrão pode dispensar nós ou nós dispensar também ir embora. Estamos de passagem.
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Obrigado, Molevalho, obrigado, região. Quem te fala, se o dono do mundo deixar, nos doar mais um tempo, às 4:30 da madruga. 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

0: importado, café Molevade, BC Senepol, Macolai de Bela Codindas. Obrigado, Molevade. Obrigado, região. Que Deus proteja você e a sua família. Que a gente se encontra na nova emoção do rádio. Tchau, meu povo. Aí tá chegando o momento, programa Sônia Mata. A gente se fala amanhã, 4:30 da madruga. Um abraço, tchau, meu povo.
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6: 8 e 8.

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5: 8:56.